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Senhor, meu Deus, meu Pai, estão mais uma vez na Tua presença, meu Deus. Venha, meu Pai, nos abençoar mais uma noite para apresentar esse programa Tempo de Vitória, aonde, meu Deus, estemos ouvinte, meu Deus, que tem, meu Pai, compartilhado conosco. Senhor, meu Deus, eu peço, Pai, que o Senhor venha repreender, meu Pai, as enfermidades que tem assolado há muito, repreender as maldições. Deus, abençoar, meu Deus, cada um, meu Pai, morador dessa cidade, cidade vizinha. Senhor, meu Deus, venha, meu Pai, nos abençoar, nos capacitar, meu Deus, que a gente venha trazer a Tua palavra, para que venha vida ser salva, que vida venha ser edificada. Meu Deus, fica conosco e nos abençoa nesta noite, em nome de Jesus.

0: A paz e a graça do Senhor Jesus esteja com vocês. Maravilha do maravilhoso, estamos agora ao vivo e a cores, hein? Agora são 21 horas e 15 minutos, o tempo voa, hein? Hoje é segunda-feira, dia 29 de junho, Pastor Misael, de 2026. Este mês já está indo embora, hein? Já estamos no mês, no meio do ano já, já passando, hein, pastor? Primeiro semestre já está indo embora, hein?
1: Verdade, verdade.
0: Meu Deus, o tempo voa demais. Pastor, você está ficando velho, meu pastor. Pastor Misael, você está ficando velho. O tempo está passando ligeiro, pastor.
1: Eu acredito que sim. Dia por dia, noite.
0: E eu tenho uma notícia ainda para te dar, ainda não muito boa, hein? Hoje você está mais velho do que ontem, rapaz.
1: Isso não é novidade não, né?
0: Meu Deus!
1: Eu acredito que não é só eu não, né? É milhares de vidas que tem por aí espalhada, vivente.
0: Graças a Deus por isso, né? Que hoje o Senhor nos deu mais uma oportunidade de estarmos...
1: Verdade.
0: Na tua presença, agradecendo pelas suas bênçãos.

0: pelas suas maravilhas, pelos seus milagres, pelas suas conquistas. Glória a Deus!
1: É, você tocou aí numa palavra boa aí, né? Graças a Deus que o Senhor nos concedeu mais um dia, mais um fôlego de vida. É, porque tem muitos por aí que tá em apuro, né? Que nem naquele país vizinho aqui do Brasil, né? Tem gente ainda debaixo daqueles escombros, né? Lutando para poder sobreviver, e milhares ainda desaparecidos, quer dizer, mortos, né? Quem sabe, né? Mas a gente tem que agradecer ao nosso bom Deus, né? Por nos conceder mais um fôlego de vida, por estar mais uma noite pregando a palavra de Deus, porque a porta ainda está aberta.
0: É verdade, meu pastor Misael, hoje você está inspirado, né, rapaz? Hoje você está na unção da inspiração, você está na unção de João Batista hoje. É, rapaz, pastor Misael tem dia que acorda assim na unção poderosa.
1: Oh, meu Deus.
0: Vamos aproveitar, que não é todo dia, não, né? Pois é, até as 23 horas estamos na sua companhia aqui, através das ondas sonoras da 104.9, a Rádio da Família, aqui na cidade de Eunápolis, levando a palavra de Deus ao seu coração, levando Cristo até você, através do programa Tempo de Vitória. É um programa da Igreja Pentecostal Ministério da Palavra de Deus, na Rua da Linha, número 121, no bairro Moisés, aqui na cidade de Eunápolis. E nós estamos muito felizes, alegres, por ter você com a gente aqui nesta noite abençoada e maravilhosa. Para você que está chegando em casa agora, depois daquele culto abençoado, né, pastor? Depois da alegria de ver a seleção brasileira ganhar, né, rapaz? Pois é, com muito sacrifício. É. E aí agora você está aí na sua casa, escutando, nos ouvindo, ouvindo o programa Tempo de Vitória. Que maravilha, que bom ter você comigo. Que bom ter você com a gente aqui, até as 23 horas na nossa companhia com o programa Tempo de Vitória, tá certo? Glória a Deus, porque Ele é bom e a sua benignidade dura para sempre. Você pode estar entrando em contato com a gente pelo 98127-5280, fazendo o seu pedido, a sua canção, e nós tocaremos, faz os seus oferecimentos, manda aquele alô abençoado, deixa o seu recado, que eu tenho a certeza que vai ser bênção de Deus para a sua vida. Tá bom? Que Deus te abençoe com toda sorte de bênção. Nós temos louvores, temos palavra de despertamento para o seu coração. O Tempo de Vitória é um programa alegre, feliz, é um programa descontraído, é um programa que traz Cristo até você, até o seu lar, até a sua casa, e você não pode ficar de fora. Venha nos escutar, venha nos ouvir, anuncia por aí, estamos ao vivo até as 23 horas, daqui a pouco eu vou estar entrando também ao vivo no Facebook, hein? Daqui a pouquinho uma live, como diz o ditado aí, né, pastor? Vai estar aí, comendo de prancha, rapaz. É, pois é, estaremos ao vivo aí daqui a pouquinho pelo Facebook também. Acesse aí Douglas Jesus, procura aí e venha estar junto com a gente para a glória de Deus. Maravilha do maravilhoso, agora são 21 horas com mais 20 minutos e nós estamos ao vivo e a cores para todo o Brasil, meu pastor Misael. Glória a Deus, porque o Senhor é bom, e eu já quero estar iniciando este programa com uma boa notícia, pastor Misael, com uma boa notícia. É, quero estar anunciando para você, quero estar trazendo um convite todo especial, Grande convite esse para você estar com a gente neste sábado às 19 horas no Ministério A Palavra de Deus. Será o primeiro elo desta campanha. Primeiro elo desta campanha, você não pode ficar de fora. Tá bom? Te aguardo lá. Daqui a pouco eu vou te dar os detalhes. Vamos de canção bonita logo após, vamos de apoio cultural. Eu volto já. Maravilha!

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3: Meu Deus do céu, glória a Deus, maravilha do maravilhoso. Atenção, Eunápolis, atenção, povo de Deus, que me escuta aqui na live e que me escuta através do programa Tempo de Vitória. Eu quero estar convidando você para estar conosco neste sábado, Pastor Misael, neste sábado, às 19 horas, dia 4, é isso mesmo. Quero estar convidando você para estar com a gente, adorando a Deus, glorificando o nome do Senhor, nesta poderosa campanha da consagração da água. Esta água já está no vale, já está no monte, é há mais de 20 dias sendo consagrada a Deus, e nós estamos indo ali, orando, buscando ao Senhor, e eu quero estar convidando você para estar conosco neste sábado. E neste sábado vai ser o primeiro elo desta campanha, estará na ministração o meu querido amigo cooperador David, estará pregando a palavra de Deus, estará louvando a Deus a Levita Jéssica, estará com a gente também, estará conosco também a dupla Carlos e Adailto neste sábado. Será uma noite memorável no início desta poderosa campanha da consagração da água. Você não pode ficar de fora. Venha fazer esse propósito. Você vai estar entrando nesta campanha. Pastor, quanto custa, né, esta água que eu vou receber no final desta campanha? Esta água custa a tua fé. A Bíblia diz que a fé, ela é o firme fundamento das coisas que não se vê, mas se espera. Portanto, meu querido e minha querida, neste sábado, nós vamos estar no altar de Deus orando por você.

0: que já está no monte sendo consagrada, e você vai receber no último elo desta campanha, porque no segundo elo, que será no dia 11, e no último elo será dia 18. E no dia 18, nós vamos estar distribuindo estas águas, e você vai receber estas águas, e você vai ser curado se você crer. Você vai ser livre dos vícios se você crer. Você vai ser transformado pelo poder de Deus se você crer. A Bíblia diz que os sinais seguirão aqueles que crer. E se creres, pastor Misael, verás a glória de Deus. Bota uma música de água aí, pastor, do fundo aí. É uma água derramando, alguma coisa assim. É, bota aí, bota o fundo aí. Fernandinho, alguma coisa aí de água. Porque nós estamos nessa fé. Nesta semana vai ser muito forte. Nós estamos no monte, essas águas ainda estão lá no vale, estão lá no monte. Nós estamos indo toda semana nós estamos lá. Duas vezes por semana nós estamos no monte, consagrando estas águas. E esta semana nós estaremos também no monte e nós estaremos trazendo estas águas. Estas águas ficarão na igreja. E no primeiro elo desta campanha, essas águas estarão no altar, que vai ser nesse sábado, dia 4, aonde vai estar pregando a palavra de Deus com o operador David, aonde vai estar louvando ao Senhor a levita Jéssica, a dupla Carlos e Adailto estará com a gente, que já está confirmado também. Estará adorando a Deus. Vai ser uma noite de muita bênção de Deus. Você não pode ficar de fora. Não pode ficar de fora. Tá? Vai ser uma bênção de Deus. Não fique de fora. Faça o teu propósito. E vem comigo nesta marcha. Vem comigo nesse propósito de oração. Porque vai ser uma bênção de Deus. É forte. Vai, pastor. Convida o povo aí com estas águas. Eita, meu, não tá chovendo ainda não, pastor.
1: Meu Deus do céu, todo mundo mandou derramar água. Vou derramar água aí. Então, reforçando aqui o pedido aqui do nosso pastor.
0: Meu Deus,
1: não fique de fora, né? Venha participar desta campanha poderosa que estará acontecendo no sábado, né? Campanha essa abençoada. Não fique, desapercebido. Você conhece alguém aí que está precisando aí, que está enfermo, né? Que já foi para o hospital, do hospital já veio para casa, daí de casa de novo para o hospital. Então tá uma guerra travada aí, né? Mas há uma saída, e essa saída é Jesus, né? Estamos aqui orando, né? As águas tá lá no monte, né? Consagrando, e a gente vai lá pegar essas águas, levar lá para a igreja.
0: Verdade.
1: Né? E a gente vai estar distribuindo no último, né?
0: No último elo.
1: No último elo desta campanha. Mas você
0: dia 18.
1: Mas você precisa, né, correr atrás, você precisa, né, bater na porta, que eu acredito que a porta vai ser aberta. Né? Então, faça esse esforço aí. Se você está com a sua saúde intacta, boa, mas você conhece alguém, né, que está precisando de uma libertação, dessas enfermidades, que toma remédio para lá, toma remédio para cá, e essa enfermidade não vai embora, e essa pessoa está sofrendo, não está dormindo.
0: Glória a Deus, né?
1: Então, vamos mandar essa enfermidade embora, depende de mim e de você. Vamos correr atrás, vamos orar, vamos buscar a Deus, né, participar dessa campanha na nossa igreja Ministério Palavra de Deus, no bairro Monzezês, Rua da Linha, número 121, né? Estamos lá de portas abertas. Tá aí dado o recado.
0: Eita maravilha do maravilhoso! É isso aí, gente. É isso aí. Glória a Deus. Mandar um abraço pro nosso irmão Sandro, que está aí no WhatsApp, no Facebook, nos acompanhando, irmão Sandro. Já está em São Pedro da Aldeia, né, irmão Sandro? Deus te abençoe lá em Cabo Frio, próximo a Cabo Frio, lá no Rio de Janeiro, está na live aí nos escutando. Deus te abençoe, em nome do Senhor Jesus, com toda sorte e bênção, irmão Sandro, José, glória a Deus, fiquei feliz por você estar na presença de Deus, viu? Deus te abençoe, em nome do Senhor Jesus. Olha, agora são 21 horas e 40 minutos. Pastor, a Bíblia diz que quem tem sede, venha. Quem tem sede, venha. Você sabia que sem água o corpo humano não sobrevive? Pois é. Você sabia que a água no mundo espiritual e na simbologia espiritual, a água é um elemento, é um símbolo usado pelo Espírito Santo de Deus, onde ele mesmo se compara, dá-se uma comparação como se fosse um rio de águas vivas, cristalinas. Pois é, o Espírito Santo, aquele Espírito Santo que um dia te convenceu dos seus pecados, das suas mazelas, dos teus erros. É, aquele Espírito Santo que foi lá num bar onde você estava um dia tomando todas, né? Contaminando o seu corpo, o seu fígado, o seu bálsamo, os seus órgãos internos, né? Isso, aquele Espírito Santo que um dia foi lá e tocou no seu coração e você caiu em si e disse: essa vida aqui não é para mim. Não, não, não foi por você, foi por ele. Foi ele que fez isso. O Espírito da verdade, aquele que convence o homem dos seus pecados, porque é impossível eu querer convencer alguém através das minhas palavras, através dos meus ensinamentos. É impossível eu convencer alguém através da palavra que eu prego de mim mesmo. Mas a palavra que vem de Deus, por intermédio do Espírito Santo, é ele que convence o homem do pecado. É o Espírito Santo que faz com que você se transforme de uma vida de caos, de uma vida de tribulação, de uma vida de perseguição, de uma vida sem Deus, de bebedeiras, de baladas, de festa, né? Uma vida voltada para o álcool, para o crime, para os vícios. E quando o Espírito Santo ele entra na sua vida, ele transforma o teu caráter, a tua personalidade, ele muda o teu ser. Esse é o Espírito Santo que eu estou falando. Eu sei que existem pessoas que ainda não tiveram encontro com ele. Eu sei que ainda existem pessoas que se convenceram, mas não se converteu. Eu também sei que há pessoas que pensa, que acha que se converteu, mas na realidade continua fazendo as mesmas práticas que fazia outrora. Quando você encontra com Jesus, se você mentia, você larga de mentir. Se você adulterava, você larga o adultério. Se você tinha alguns vícios, você larga os vícios. Se você tinha algum tipo de doença espiritual, ele te cura. Se você andava torto pelos teus caminhos, nos teus negócios, ele te transforma. Porque o Espírito Santo faz isso nas nossas vidas. É isso que o Espírito Santo faz. E é isso que ele também quer fazer na tua história. Quer transformar a tua vida. Quer mudar o teu caráter. Quer mudar a tua forma de viver. É isso que o Espírito Santo faz. E a água é um símbolo do Espírito Santo. O que isso significa, pastor? É um elemento usado pelo Espírito Santo para purificar alguém, para transformar alguém. É por isso que a palavra diz que nós vamos meditar hoje em João 7,37. Jesus disse que aquele que tem sede, venha. Aquele que tem sede, venha e beba da água da vida. Tá certo? 21h45, vamos de canção. E eu volto já já para ministrar uma palavra de Deus no seu coração, para te convidar para estar com a gente neste sábado, porque vai ser uma bênção.

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6: Maravilha do maravilhoso! 21:54, vem comigo, povo de Deus. Porque Deus é bom e a sua benignidade dura para sempre. Pastor Misael, manda um alô para os nossos irmãos que estão nos ouvindo aí. Tem gente no WhatsApp aí querendo saber de você também, pastor. Tem gente aqui na live procurando você. Cadê o cabeludo? Tá aí. Olha, te procurando aí, pastor. Manda um alô aí pro cantor Aldemir Silva, o famoso Tena. Tá te escutando aí, tá querendo saber cadê você, pastor. Olha ele aí, cantor.
4: Olha aí. A gente fica agradecido, né? Com esse povo abençoado que sempre tem interagido conosco. Olha lá, tem. Vamos aparecer lá na campanha lá, Vida Umbrado, né? As caixas de som tá lá com aquele grave que você gosta. O homem gosta de grave, pastor. Eita, campanha essa abençoada. Eu também quero aqui mandar uma paz grande aí, né? Nosso amigo Edson, ele falou que sempre ele tá nos ouvindo, né? Seja aí... Ele é ouvinte, né, pastor? Esse dia, tava andando de carro, ouvi vocês falando, né? Então tá um abraço aí para Edson, um abraço aí pro pastor Geraldo, Ailton, né? Bairro e é Estela Reis, Monsesês também, nossos irmãos da nossa igreja, né? Deus abençoa. E de outras igrejas também, que é ali, vizinho nosso ali, né? Bairro Monsesês, né? Deus abençoa todos os bairros, né? Vera Cruz, Colônia, Deus abençoa esses bairros abençoados. Sinta abraçado aí, né? Programa Tempo de Vitória. E que estamos aqui pregando a palavra. E quero reforçar aqui a nossa campanha da água, né? Campanha essa abençoada, né? As águas estão lá no monte, né? No monte, no pé do monte, né? E os homens de Deus, mulheres de Deus estão ali, né, orando em favor da tua vida. Você que está aí desenganado pela medicina, você que está aí precisando de uma ajuda espiritual para que você, ó, vai para um lado, não dá certo, nada dá certo. Vai para outro, não dá certo, né? Então, nós estamos ali fazendo essa campanha da água. Vai ali beber dessa água abençoada, né? Então, no Poço de Jacó tem água, né? E a gente vai ali fazer essa campanha abençoada na nossa igreja, no bairro Monsesês, Rua da Linha, número 121. Você não pode ficar de fora, né? Então, venha participar, leve alguém, quem sabe está ali deprimido, né? Se tranca no quarto, não quer saber de ninguém. Faça um esforço, seja boca de Deus, instrumento, né? Leve essa pessoa. Se ela não pode ir até a igreja, mas vai lá você interceder por essa pessoa, participar dessa campanha, estar intercedendo por essa vida, né? E aí o mundo vai ser melhor se a gente pegar e orar, né? Para os nossos irmãos que estão precisando. Então a gente tem que orar, né, para os nossos amigos, irmãos, por aqueles que estão precisando mesmo. E é muita gente que está precisando, viu? Da minha e da tua oração, da nossa ajuda, né? E essa campanha vai ter homens e homens de Deus pregando ali, né? Pregadores da palavra do Senhor. Vai ali ouvir uma boa palavra. Vai ter louvores, vai ter levita, né? Vai ter bastante levita louvando ao Senhor naquela noite. Vai ser três sábados, né? Dia 4, 11 e 18, né? 18 vai ser o término dessa campanha, onde a gente vai estar distribuindo, entregando ali as águas, né? Que foi consagrada no monte. Pois é.

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1: Um abraço aí para nosso irmão, nossa irmã Val, né? E Edivaldo também, que a gente chama de noite no bairro. É, bairro Minas Gerais, nosso irmão Valdívio, também da Secos e Molhado, né? Muita gente boa aí, bairro Minas Gerais, Deus abençoa.
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2: Meu Deus do céu, é isso aí, hein? Maravilha do maravilhoso, pastor Misael fazendo a sua participação aí especial. Deus seja louvado! Pois é, gente, você está convidado a estar conosco. Serão três sábados de muita graça de Deus, viu? Será três sábados de muita unção, de muita presença de Deus. É, e você não pode ficar de fora, não. Venha participar com a gente neste sábado agora, dia 4, estará pregando com o operador David, trazendo a palavra do céu para os nossos corações. Estará louvando a Deus a dupla Carlos e Adailton. Está louvando a Deus, canta muito bem essa dupla. Estará com a gente louvando a Deus. Estará louvando também a Levita Jéssica, uma bênção. Estará louvando ao Senhor também com a gente. Nós teremos também, pastor Misael estará ministrando uma oração forte.
1: Olha aí.
2: Ele chegou a olhar para mim com os olhos regalados. Você achou que você ia pregar, pastor? Mas se você quiser, você prega também.
1: Meu Deus.
2: Eita, maravilha do maravilhoso. O pastor tá fugindo de pregar que nem o diabo corre da cruz, rapaz. Oh, Jesus! O homem, quando começa a pregar, acontece isso aqui, ó. Ó, ó, ó. Meu, o homem, quando abre a boca, o que acontece aí, pastor? A terra treme! Maravilha do maravilhoso! É isso aí, povo de Deus! Você não pode ficar de fora. Dia 11, no segundo elo, vai estar pregando o pastor Abdias. Estará louvando o cantor Aldemir, cantor Tena, estará louvando o cantor Leonel, vai ser uma bênção de Deus, o cantor Alan, estará louvando também. No último elo desta campanha, onde você vai estar recebendo a água ungida, que já ainda está lá no vale, no monte, está sendo consagrada, debaixo das brasas. É, meu irmão, aquele monte lá pega fogo. Está lá sendo consagrada e nós vamos estar trazendo para o altar nesta sexta-feira, e no sábado já vai estar lá no altar estas águas. E no dia 18 vai estar pregando o pastor João Inoer, estará ministrando a palavra de Deus. É, a cantora pastora Deise Noê também vai estar ministrando o seu louvor para Deus esse dia 18. E você vai estar recebendo estas águas, hein? Para você que está precisando de um milagre, já sabe qual é o endereço? Não? Então vamos lá, Rua da Linha, número 121, no bairro Moisés Reis, na cidade de Eunápolis. Como diz o pastor, a nossa igreja fica bem localizada. Fala aí, pastor. Aonde fica essa bem localização?
1: Você gosta, né? É. Então, bairro Moisés Reis, Rua da Linha. E na avenida periférica ali. A nossa igreja fica numa quina. Então, não tem como errar, como perder, né? Então, venha participar conosco. A campanha vai ser uma noite gloriosa, né? Vamos estar ali chamando, atraindo a atenção do nosso bom Deus, né? E você vai estar ali dando glória conosco, né? Naquela noite maravilhosa, né? Pedindo a Deus pela nossa cidade, pedindo a Deus,
2: glória a Deus,
1: pelo nosso país que a gente mora, né? Para que Deus possa estar nos abençoando também. Então vai ser uma oração forte, uma oração de libertação, uma oração para aquele que está enfermo, para Deus entrar com a providência, né? Aqueles que está desenganado, aquele que está na fila ali do hospital e parente vai preocupado, vai para um canto, vai para o outro, né? E aquele desespero, mas há uma saída, e essa saída é o bom Jesus, o doutor Jesus, né?
2: É verdade.
1: É esse Deus que a gente clama.
2: Agora é importante, viu, pastor? Deixa eu estar ressaltando aqui. Pastor, acha aí, Fernandinho, faz chover. É interessante a gente compreender e entender o seguinte. Existem muitas pessoas precisando de um milagre da parte de Deus, de uma libertação, de uma cura. E eu quero dizer a você que eu não posso fazer isso por você. O pastor Misael também não pode fazer isso por você. Mas existe um Deus que nós oramos, que nós clamamos a Ele, e Ele sim tem poder de curar, de libertar, de salvar. Se Ele quiser, de acordo com a sua vontade, quando você, no primeiro elo desta campanha, Ele pode mudar a sua história, a sua vida. Você que está sofrendo de algum tipo de doença, de enfermidade. Agora, o que Deus exige de você é que você creia e você tenha fé e que você se dispõe. Pastor, mas por quê? Porque existem pessoas que elas ficam em casa dizendo assim, ah, faz Jesus, opera Jesus. E Ele não vai fazer. Mas pastor, Ele não pode fazer? Pode. Mas qual é o problema então? É porque existem princípios. Existem princípios. Você sabe o que a Bíblia diz? Bem baixinho, pastor, por favor. Você sabe o que a Bíblia diz? A Bíblia diz que tudo é possível àquele que crê. E se creres, verás a glória de Deus. A Bíblia diz também, a Bíblia diz também que a fé vem pelo ouvir e ouvir a palavra de Deus. Mas a Bíblia diz também que a fé sem obra, ela é morta. É, é verdade? A fé, ela precisa ter obra para ela estar viva. E a obra da sua fé é a sua disponibilidade, é a sua disposição, mesmo se arrastando, mesmo enfermo, mesmo sem esperança, mesmo sem expectativa, mesmo acreditando que Ele pode fazer. Mas se Ele não fazer, Ele vai continuar sendo Deus. Você vai lá na igreja, vai ouvir a palavra, vai receber no primeiro sábado, vai receber a oração forte. No segundo sábado vai receber a oração forte. E no último sábado, além de receber esta forte oração, você vai receber esta água, meu filho. Esta água está lá no monte. Está lá no monte. Debaixo de brasa, enterrada debaixo de brasa. Debaixo de brasa por quê, pastor? Porque lá pega fogo. É. Então está lá enterrado debaixo do fogo. E você vai receber estas águas. Esta semana nós vamos... Amanhã eu vou estar indo para o monte. Depois desse programa, eu vou estar indo para o monte. Na quinta-feira, nós vamos também estar indo para o monte. Então, olha aqui para mim, você que está aí na live. E você que está me ouvindo aí através da 104.9, através do Facebook, através da live também, pelo Instagram, que nós estamos ao vivo aqui. O Instagram da Rádio FM Vida 104.9, a Rádio da Família. Então vem comigo aqui, porque vai ser muito forte esses três sábados de muita graça e de muita presença de Deus. E você não pode ficar de fora. Você está convidado a estar comigo. Mas eu quero te dizer uma coisa. Se Deus fizer, Ele é Deus. Mas se Ele não fizer, Ele vai continuar sendo Deus. Porque a glória é dEle. O poder é dEle. A unção pertence a Ele. Ele pode mudar a sua vida, eu não posso. Agora, a minha Bíblia diz assim, ó, que os sinais, vem comigo aqui, os sinais, pastor Misael, seguirão aquele que crê. Os sinais seguirão aqueles que crêem. E eu creio, eu ainda creio no Deus que pode fazer. Nós vamos estar em consagração pela sua vida. Nós vamos estar em jejum pela sua vida. Nós vamos estar no altar de Deus intercedendo por você. Na sexta-feira estaremos à meia-noite de joelho prostrado diante de Deus, no altar da igreja, orando pela sua vida, para que Deus possa fazer o milagre. E aí vai depender da sua fé, porque pela minha fé Ele te cura, pela minha fé Ele te sara, pela minha fé Ele te levanta da cadeira de roda, pela minha fé Ele te dá visão, pela minha fé Ele te restaura por inteiro, pela minha fé Ele muda a tua história. Agora, pela sua fé, eu não sei. E eu gostaria que você estivesse comigo neste sábado, primeiro elo desta campanha, às 19 horas. Vem comigo, em nome de Jesus. Vamos ouvir esta canção e eu volto já. Maravilha do maravilhoso. Eu já volto com a palavra de Deus para o seu coração.

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1: Tá, maravilha do maravilhoso povo de Deus, vem comigo. Vem comigo porque vai haver chuvas de Deus para sua vida. Vai ter chuvas de Deus, Pastor Misael. Vai ter chuva de curas, de milagres. Jesus disse em João capítulo 7, versículo 37. Ele disse: se alguém tem sede, venha a mim e beba. Quem crer em mim, como diz a Escritura, versículo 38, do seu interior fluirão rios de água viva. Glória a Deus. E o versículo 39
2: agora,
1: diz:
2: momento da palavra.
1: Versículo 39 diz que ele estava se referindo ao Espírito Santo, porque ele ainda não havia sido glorificado. Então vem aqui comigo, porque ele disse, Pastor Misael, aquele que tiver sede, e isso ele gritou em alta voz, diz o texto: se alguém tem sede, venha a mim e beba. Se alguém tem sede, é como se ele estivesse dizendo aqui, pastor, que só iria beber desta água aqueles que tinham sede, aquele que tinha disposição, aquele que tinha necessidade. Já diz o ditado popular: só sente a sua dor é quem geme. Eu sei que há pessoas enfermas, eu sei que há pessoas acamadas, e eu sei que esta muitas das vezes, não é a vontade de Deus. Existem diversos fatores para as pessoas, Pastor Misael, estarem desenganadas da medicina, estarem enfermas, estarem doentes, estarem vivendo em uma vida derrotada. Algumas situações estão

0: plantando, colhendo aquilo que plantou. Em outras situações, eles estão sendo tocados por Deus. Em outras situações, estão sendo provados por Deus. Em outras situações, está sendo tomado pela enfermidade, pela doença. Em alguma outra situação, pastor, essas pessoas estão sendo vítimas de obra de feitiçaria, de obra de macumbarias, de obras de magia negra, e não tem forças, não consegue erguer e se levantar. Mas eu quero quebrar esta maldição na tua vida. Eu quero arrebentar esses grilhões, essas correntes que te prendem, através da oração, através da fé, através do jejum. Porque a Bíblia diz que as castas de demônios só saem com jejum e oração. Nós estaremos no pé do altar, orando a Deus, intercedendo a Deus pela sua vida. Agora Jesus, ele diz assim: aquele que tem sede, venha. Aquele que quiser, tome de graça. Porque quando você tomar desta água, fluirão dentro de você rios de águas vivas. Pastor, o que isso significa? Isso significa que a pessoa, ela passará a também ser instrumento de Deus para outras pessoas. Quando o rio de Deus fluir dentro de você, rios de águas vivas, rios de águas cristalinas, rios que curas, rios que sara, rios que transforma a tua vida, a tua história, rios de Deus, rios que transforma, que leva embora toda impureza, todas as mazelas, toda obra ao contrário. E esses rios de Deus, ele vai fluir na sua vida, meu querido, se você crer, se você tomar posse, se você acreditar que tudo é possível àquele que crê. Eu gostaria de ser boca de Deus para a sua vida agora, dizer para você: se levanta. Para você que está cabisbaixo, para você que está caído, para você que está enfrentando dias difíceis na sua vida, eu quero dizer para você que há solução. Eu quero dizer para você que há saída. E a saída não é eu. A saída não é o pastor Misael. A saída é Jesus. A saída é Cristo. Eu não sei a maneira em que você se encontra hoje. Eu não sei como está o seu estado físico e espiritual. Aleluia. Mas eu quero dizer para você que Deus, ele pode transformar os seus dias ruins. Mas eu quero dizer para você que Deus, ele pode transformar os teus dias maus. Tenha fé. Tenha paciência. persevere, acredita que a Bíblia diz que ainda há esperança para a árvore cortada. Porque pelo cheiro das águas, elas voltará a florescer. Talvez a sua árvore foi cortada. Talvez os seus sonhos e projetos foram interrompidos por causa deste mal que te sobreveio. Por causa das doenças que te sobreveio. Por causa das notícias ruins que chegaram até você. Mas em o nome do Senhor Jesus, eu sou boca de Deus para esta geração. E eu profetizo nesta noite, profetizo sobre a tua vida, que se você crer, Deus poderá mudar a tua história, a tua vida. Deus pode curar a doença incurável. Porventura existe alguma coisa demasiadamente impossível para Deus? Eu profetizo que esta enfermidade não é para a morte, mas é para a glória de Deus. Eu profetizo que esta doença não é para a morte, mas é para a glória de Deus. Eu profetizo que Deus vai te usar. Eu profetizo que haverá testemunhos de Deus sobre a sua vida através desses dias maus, através desses dias ruins, através desses dias de trevas, de tribulação que você está passando. Eu profetizo que você vai ter testemunho de pessoas que viveu o sobrenatural de Deus. Eu profetizo que vai haver testemunho na sua vida de coisas impossíveis, que aos olhos do homem era impossível, ao olhar do homem não podia, não aconteceria, mas ao olhar de Deus, mas por causa dele, ele transformou, ele curou. Eu profetizo que a tua vida servirá de testemunho para a glória de Deus. E a Bíblia diz que aquele que tem sede venha, e quem quiser que tome de graça da água da vida. Aquele que quiser vir, pastor Misael, venha. Então você observa que a pessoa, ela precisa primeiro tomar uma atitude, tomar uma posição, um posicionamento de querer. Ela precisa se posicionar diante das suas dificuldades, diante das suas lutas, diante das suas guerras, porque há pessoas que ela fica se vitimizando. Poxa, não deu certo. Poxa, não aconteceu. É, tem pessoas que se agarram à frustração, porque já orou, mas a oração parece que não deu resultado, parece que não funcionou, porque já tentou abrir a empresa uma vez, mas parece que não deu certo, porque já tentou fazer isso e aquilo outro, mas parece que as coisas não aconteceram do jeito que ela gostaria que acontecesse. E às vezes a gente se agarra à frustração. E às vezes quer desistir. Mas a palavra de Deus no seu coração é essa nesta noite. Você não pode desistir. Você não pode desistir porque alguém não desistiu por causa de você. Alguém acreditou em você. E esse alguém foi Jesus, quando ele deu a sua própria vida ao seu favor. quando mesmo sem merecer, ele se entregou. Ele tinha todos os motivos, ele tinha todas as razões para dizer não ao Calvário, para dizer não à cruz, para dizer não ao Getsêmani, para dizer não aos cravos, para dizer não ao vinagre que ele bebeu, para dizer não aos cravos nas mãos e nos pés, para dizer não ao carrasco que com 42 chicotadas chicoteou seu corpo. Ele tinha todos os motivos para dizer não, mas a Bíblia diz que como uma ovelha muda ele foi levado ao matadouro perante os seus tosqueadores. Ele não abriu a sua boca e não ousou profanar, pronunciar nenhum tipo de palavras. E é isso que ele quer fazer na sua vida. Ele quer trazer à sua memória que ele venceu, ele superou. E você também pode superar, você também consegue superar. Você também consegue vencer, você também consegue ultrapassar os seus limites, os seus medos, as suas dificuldades e vencer para a glória de Deus. Agora são 22 horas com mais 28 minutos e você tem esta oportunidade de vencer, porque ele te faz mais que vencedor. Vamos de música bonita agora e nós voltaremos daqui a pouco para convidar você, para chamar você, para levar você a buscar a Deus, a clamar a Deus para a glória de Deus.
1: Quem pediu essa canção foi Pastor Geraldo, pediu.
0: Pronto, Paulo, então André. Vamos ouvir esta canção e eu volto já, em nome de Jesus.

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5: Meu Deus do céu, tá aí, né? A canção com Paulo André, meu Deus do céu, Pastor Geraldo pediu essa canção. Pastor Geraldo é de raiz mesmo aí, né? gosta dos hinos antigos aí, do pastor, do cantor Paulo André. Deus abençoe aí, pastor Geraldo, né? Eita glória. E vamos no nosso anúncio, né? Convidar o povo para estar conosco na nossa campanha abençoada, né? Campanha essa, né? Que você vai... É um ato de fé, né? É um ato de... Que você tem que pagar o preço, né? Se a gente quer conquistar alguma coisa, se a gente tem que ir lá em busca desse objetivo, né? Então, se você tem alguém que está ali precisando de oração, então a gente tem que estar em a luta no mundo espiritual, buscando a Deus, para que Deus venha repreender esta enfermidade, né? Que muitas vezes essa pessoa, né, que está passando por esse vale, né? Só quem está passando pelo vale que sente a dor, né? Quem está passando por um momento de dor, né? De expectativa, né? Vai dormir, mas não sabe se vai acordar no outro dia, porque o outro dia só pertence a Deus. Mas só que a gente não pode deixar uma pessoa sofrendo, né? A gente não pode deixar uma pessoa dessa situação que está precisando aí de uma intervenção divina de Jesus. Então a gente tem que, aos pés da cruz, orar ao Senhor no altar, pedindo a Deus, né? Quanto a gente está aqui pregando a palavra, né, na rádio, tem muita gente lá no hospital lutando para poder sobreviver. É por isso que a gente tem que estar orando, né? Ser um instrumento de Deus, né, na terra. Então não fique de fora, né? Venha fazer parte dessa campanha, né? Na nossa igreja ali no bairro Monzezeis, Rua da Linha, né? É, número 121. Vai estar ali pastores, né, pregando, os levitas do Senhor, louvando ao Senhor também. Mas mais importante é a oração que a gente vai fazer ali da campanha da água, né? A água está sendo consagrada ali no monte, e no dia 18 ela vai ser trazida ali para a igreja, né? Vai estar depositada ali de frente do lado do altar, e você vai ali pegar, adquirir sua água e levar para essa pessoa, para esse homem, essa mulher, essa criança, né? Aí vai para o hospital, de hospital vem para casa, e aquela luta, né? Toma remédio, passa a receita para lá, passa a receita para cá. Mas é por isso que a igreja está na terra, para a gente estar orando ao nosso Deus, né? E Deus, ele é o dono do milagre, né? Não é o pastor, não é a igreja, mas é a nossa busca, a nossa luta para buscar a intervenção de Deus, divina, né? Então, faça parte dessa campanha, né, pastor?
4: Meu Deus do céu, é verdade, pastor Misael. Nós estamos na fé que esta pessoa vai receber o seu milagre se ela acreditar, né? Se ela crer, porque a Bíblia diz que tudo é possível àquele que crê, e se creres, verás a glória de Deus. E os sinais seguirão aqueles que creem. Então eu quero convidar você, neste sábado, para estar com a gente, para começar com a gente esta poderosa campanha, porque eu tenho uma certeza que Deus vai tocar o seu coração, vai mudar a sua vida, vai transformar a sua vida para a glória de Deus Pai. Tá certo? Vamos então de música bonita, pastor. Vamos mandar um alô aqui, um abraço. Vamos cantar um abraço, mandar um abraço aqui para nossa irmã Fábia, diaconisa Fábia, presbítero Hamilton, né, que está aí na escuta do nosso programa, Tempo de Vitória, aí no bairro do Pequi, na rua Santa Rita. Deus abençoe, presbítero Hamilton, diaconisa nossa irmã Fábia. Deus abençoe também a sua mãe, nossa irmã Renildes. Que Deus te abençoe, Deus abençoe carinhosamente cada ouvinte, você que tem reservado o seu tempo, você que está aí nos ouvindo, que fica naquela expectativa do programa começar para nos ouvir. Que Deus te abençoe, um abraço, tá? Que Deus abençoe a tua vida, em nome de Jesus. E eu quero estar convidando você para estar com a gente nesse sábado, a partir das 19 horas. Estaremos no altar, orando por você, abençoando a sua vida e profetizando toda sorte de bênção, em nome de Jesus. Prepare o seu copo com água, que nós vamos estar já em oração por você. Daqui a pouquinho, né, após essa canção, já vamos estar orando pela sua vida, abençoando a sua vida para a glória de Deus.

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1: Neste momento, vamos unir a nossa fé. Vamos falar com aquele que tem o poder de nos abençoar, porque Ele é Deus. É momento de oração.
2: Senhor, meu Deus, meu Pai, estamos na Tua presença nesta noite. Aonde tem milhares de pessoas, meu Deus, precisando de uma ajuda, de um milagre, de uma porta aberta. Senhor, entre com a providência no meio desta família que tem andado para um lado, andado para o outro. E parece que a força já está se acabando. Mas, meu Deus, com Teu olhar de misericórdia, o Senhor tem olhado para essa terra, meu Pai, com Teu olhar como chama de fogo. E visita, meu Deus, este homem, esta mulher, que está acamado, que está em casa, que está no hospital, precisando de um milagre. Meu Deus, tome agora, Pai, consagre esta água que está, meu Deus, acompanhando esta oração. Tome nas Tuas mãos agora, Senhor, onde tem uma pessoa orando, intercedendo por alguém, meu Deus, que está, meu Deus, precisando, não tem força, a expectativa já está acabando, mas eu acredito no poder da oração, que o Senhor, meu Deus, está entrando agora, neutralizando esta enfermidade escondida, oculta, que está no sangue, na carne, nos ossos, meu Deus. E esta pessoa já tomou todo tipo de remédio, meu Pai. Mas só o Senhor, meu Pai, sabe onde é que está, meu Deus, esta enfermidade localizada, e nós repreendemos em Teu nome. Que esta enfermidade vá embora agora. Saia do meio desta família que tem tirado o sono, meu Deus, desta pessoa que está doente, está desenganado, precisando de uma operação, meu Deus. Mas o Senhor é o médico dos médicos. É o Senhor, meu Deus, que opera milagres. Se o Senhor quiser, o Senhor opera agora, meu Deus. Eu acredito. Senhor, repreende todo tipo de maldição hereditária, voluntária, adquirida, meu Deus. Meu Pai, que esta casa, esta família volte a ter paz. Que esta pessoa que está, meu Deus, passando por essa enfermidade, volta a dormir, ter um sono tranquilo, meu Deus. Meu, repreende quem está, meu Deus, depressivo, meu Deus, com a depressão profunda, não dorme de noite, meu, não está se alimentando, mas eu acredito, meu Deus, que depois da oração, este mal bateu em retirada. Em nome de Jesus, toma essa cidade, Deus, guarda os bairros, guarda a entrada, guarda a saída. Toma, meu Deus, quem trabalha à noite para defender o pão de cada dia. Dá livramento, Senhor, desse pai de família, dessa mãe de família que trabalha também à noite. Deus, nos abençoa. Em nome de Jesus, ô glória. Eita, meu Pai amado. Beba dessa água, você que acompanhou esta oração poderosa. Glória a Jesus, chegamos mais um término desse programa Tempo de Vitória, né? Obrigado vocês que acompanhou essa programação, né? Você de longe, você de perto, que Deus nos dá uma boa noite de livramento, de saúde, né? Obrigado por ter ficado acordado nesse momento. Tchau, obrigado a todos vocês. Tchau, Nápoles!
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1: 23 horas e 1 minuto.
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1: 23 horas e 2 minutos.

0: Começa agora a ministração do apóstolo Ronilto William, diretamente da Igreja Betel.
1: Aleluia! Glória a Deus, quem está feliz com Jesus, dá um glória a Deus bem forte. Olha para quem está do seu lado, diga: este é o dia que o Senhor fez para abençoar a sua vida. Glória a Deus. Glória a Deus.
2: Glória a Deus.
1: Com vocês, Sandro Nazireu.
2: Amém. Olha para o irmãozinho que está ao seu lado, dá um sorriso lindo, abençoe ele com um sorriso. E diga assim para ele: meu irmão, ô meu irmão, a gente chega lá.

a gente. A gente chega lá! Maravilha do céu! Senta um pouquinho na presença do Senhor. Coisa boa, estou muito feliz de estar aqui junto com os amados. Uma igreja alegre, abençoado, obrigado, apóstolo, pelo convite, pelo crédito de ceder o seu altar aqui para poder estar louvando a Deus junto com essa família linda e maravilhosa, que é a maior e melhor família do planeta Terra. Amém? Nosso Deus é maravilhoso. Quantos têm sonhos aqui em nome de Jesus? Você sabia que Deus ama realizar os seus sonhos? Ele é especialista nessas coisas. Ele gosta de nos abençoar. Ele é maravilhoso. O bom é que tudo é pela graça. Que ninguém precisou pagar nada por isso. Maravilha, né? Se eu fosse dono, pelo menos do oxigênio, eu tenho certeza que eu cobraria vocês. Imagine Deus, é o dono de tudo isso, além de tudo, é o dono da vida. E que nos deu de graça. Que não vem nenhum jugo sobre nós. Ele fez tudo por amor. E se a história se repetisse, com certeza nós mataríamos ele novamente. E novamente ele morreria por amor a mim e a você. Eu tenho certeza que ele novamente abriria os braços e iria dizer: Pai, perdoa porque eles não sabem o que estão fazendo. E nosso Deus é assim, ele sempre nos ama. Ele não cansa de nos amar. Amém? Dá aquele mi maior lindo e abençoado aí, meu querido. Como tudo é pela graça em nossa vida, eu quero que você cante esse louvor comigo, que diz assim, ó.

E é pela graça que nós somos salvos, é pela graça que nós conseguimos viver, é pela graça de Deus que a gente consegue ter um sorriso no olhar, enfrentar as lutas, as dificuldades, e estar aqui para louvar e exaltar o nome dEle. Querido, na minha vida, eu sou um legítimo nordestino, nasci no sertão da Bahia, região cisaleira ali na cidade de Serrinha. Eu sou o terceiro de 8 irmãos, família muito pobre, e ainda cedo tive que me virar catando papelão, lustrando sapato, vendendo picolé, fazendo de todas as formas para poder trazer um sustento para dentro de casa. E aquilo era muito difícil para mim, porque era muito novinho, e às vezes ter que trabalhar para comprar uma manteiga, comprar um cuscuz. Mas eu tinha um sonho, eu sonhava. Quantos na vida não tem sonho, querem vencer? Eu também queria vencer. E o maior sonho da minha vida era ser um músico. Eu queria tocar em cima de um trio elétrico. Isso terminou acontecendo comigo. Aos 18 anos de idade, estava eu já em cima dos trios, fazendo o que mais gostava e o que mais sonhava. Foram 16 anos como tecladista, tocando com bandas como 5 anos dedicado à Banda Mel, 4 anos dedicado a Sara Jane, e aí veio a Baby do Brasil, Carla Cristina, Gil Melandi, enfim, vários freelances com vários cantores. O menino sonhador estava com o cenário pronto para ser feliz. Apesar da facilidade, nunca me envolvi com drogas, nada disso. Eu era apenas um jovem

quando, queridos? Um dia eu recebi um convite para ir a uma igreja. Eu aceitei e fui. Chegando lá, o Espírito Santo de Deus ministrou meu coração de que adianta o homem ganhar o mundo e perder a sua alma. E naquela noite, um dia de domingo como esse, entreguei a minha vida a Jesus Cristo de Nazaré. Aleluia. E a felicidade que eu tanto sonhei e sonhava chegou sobre mim e nunca mais saiu. O nome dele chama-se Jesus. E aí foi o meu voto que eu fiz com Deus. E me tornei um nazireu, separado para a obra de Deus. E todos os dons e os talentos que Ele tinha entregado para mim, pela graça, eu resolvi me esforçar e me esforço até hoje para poder devolver para Ele. Deus é maravilhoso. E aí, queridos, como eu trabalhava com música, eu não sabia fazer outra coisa. O que eu tinha juntado no meio secular, na caminhada, foi se perdendo, foi se perdendo, foi se perdendo. E eu ainda ali morando em Salvador, ajudando no louvor da igreja, 3 anos e meio ali junto com o pastor, sendo discipulado, tudo direitinho, Deus me chamou para outra caminhada. Em 2007, estava eu em cima da boleia de um caminhão, junto com a minha esposa e minha filha, e a minha sanfoninha, indo embora para a Feira de Santana, cheio de expectativas, cheio de sonhos. Porque se eu trabalhava com música, eu queria que Deus me realizasse também no caminho da música. E ali em Feira de Santana, eu comecei a evangelizar nos postos de gasolina, na zona rural, nas igrejas, fazendo a obra de Deus. Só que, além de fazer a obra de Deus, eu precisava de pelo menos da dignidade de sustentar a minha família. E o rapaz que estava em cima dos trios se deparou não tendo 150 reais para poder pagar o aluguel da casa. E isso se tornou comum para mim. E também se tornou comum para mim a minha luz cortar. Se tornou comum para mim também ir para uma livraria lá em Feira de Santana, onde eles serviam chá de abacaxi e biscoitinho para os clientes. E muitas das vezes, queridos, mesmo eu fazendo a obra de Deus, aquilo era o que matava a minha fome e a fome da minha família. Mas mesmo assim, eu resolvi continuar. Mesmo assim, Deus me deu forças para continuar. E eu resolvi seguir. Um dia eu me lembro, chegando em casa, minha esposa no portão, ela estava chorando e pedindo ao rapaz, por favor, que não desligasse a luz. Mas infelizmente era tarde demais. E aquilo doía muito para mim. Meu filhinho, ela é grávida de 8 meses. A gente não tinha uma fralda, uma camisa, nada. E se a gente ganhasse, também não tinha onde colocar. Porque as roupas, as nossas roupas já ficavam em uma caixa de papelão. Imagine. E eu vivendo essa situação, mesmo fazendo a obra de Deus, mesmo na igreja, sorrindo, cantando, indo ali, indo lá, vindo cá. Eu me lembro também que às vezes eu saía, eu morava lá no, como era o nome do bairro, Jesus, na Cidade Nova, quando eu cheguei em Feira de Santana. Eu saía andando para a beira da estrada para poder pegar uma carona, para poder fazer a obra de Deus. Tava ficando difícil para mim, mas o que apertou mesmo, doeu na minha alma, foi não ter como comprar uma fralda para o meu filho. Foi não ter como preparar um ambiente para que ele chegasse aqui na terra. E eu, num dos momentos meu de desespero, eu dobrei o joelho ao Senhor. Eu falei, Deus, socorro, me ajuda, o que é que eu faço? Aí eu comecei a fazer a lista junto com a minha esposa das coisas que tinham que comprar. E eu fui fazer a conta do que a gente tinha em mãos de dinheiro. Eu tinha 53 reais. E alguns centavos. Eu lembro como hoje.

Eu falei: Senhor, o que é que eu faço, Pai? E Deus disse: filho, dá de oferta. E eu resolvi obedecer à voz de Deus. E ali, queridos, eu aprendi uma lição maravilhosa. Deus nunca dá uma prova além do que você possa suportar. Deus sabia que eu não aguentava mais. E de forma milagrosa, no outro dia, eu estava ganhando tudo, tudo, tudo, tudo, tudo, tudo. Inclusive os nossos guarda-roupas, que a gente não tinha também. Aqui vale uma lição para a gente. Se de repente você perdeu tudo na vida, em nome de Jesus, só não perca a sua fé, pelo amor de Deus. Aqueles que vivem pela fé, queridos, tenham cuidado de Deus. Isso é certo, está na Bíblia e eu vivi isso na minha vida. Permita-me ser um pouquinho orgulhoso, eu sei o que é isso. Eu sei o que é a gente não perder a fé, quando tudo parece estar perdido. Porque a Bíblia também diz, mesmo que uma mãe que amamenta o seu filho se esqueça dele, Deus nunca se esquece dos seus. Então se você está passando por uma luta, por uma dificuldade, fique em paz. Ele não vai dar, Deus não vai deixar você ir além do que você possa suportar. Ele está de olho em tudo, Ele está cuidando de tudo. E é pela graça. Oh, glória a Deus! Pela graça do Senhor. É Deus que faz isso. Pela graça, eu sou mais que vencedor. Fale para Deus, diga.

E pela graça, pela misericórdia do Senhor, resolvi continuar. Aí veio 2008, gravei o meu CD e DVD Evangeliza. Eu me lembro que no lançamento desse CD, eu cheio de expectativas também, eu consegui vender no máximo 6 CDs. E aí já começou o histórico desse trabalho. E ali a gente naquela luta em Feira de Santana e região, Deus nos direcionou para a gente ir embora para o Rio de Janeiro. Resolvi ir com toda a minha família também, também cheio de expectativas e cheio de sonhos. Lá vai eu, Rafa, Jana, Caleb e a minha sanfoninha. Para começar, eu não tive condições nem dinheiro para poder levar os meus móveis para o Rio de Janeiro. E lá a gente dormia no chão. A gente jogava um lençolzinho assim no chão, ela deitava eu e toda a minha família. E aquele era o nosso cenário de vida. E eu cheio de expectativas, cheio de sonhos, também com o meu CD Evangeliza lá, chegava nos lugares, não tinha crédito. Uma das coisas que me dificultava muito era o descaso. Isso era difícil para mim. Mas mesmo assim, pela misericórdia do Senhor, eu consegui continuar. E também doía muito meu coração, queridos, quando às vezes eu tinha que enfrentar uma fila enorme no restaurante popular para poder comprar um prato de comida. É um restaurante que tem lá no Rio, que chama Restaurante Popular, o valor é R$1. Às vezes eu não tinha o transporte para ir, eu ia andando, comprava aquele alimento e voltava também. Então, a decisão que eu tinha tomado por Jesus, a decisão que eu tinha tomado em continuar o meu ministério, aparentemente, parecia ser um grande problema. Esse CD Evangeliza, eu olhava para ele, só me dava uma coisa, vergonha. Era muitos CDs acumulados, que as pessoas não queriam, e eu também não tinha mais condições de gravar outro. E eu lá, 8 meses já no Rio de Janeiro, sem expectativa nenhuma, todas as portas fechadas. Mas valeu para mim também aprender que Deus, mesmo com as portas fechadas, Ele trabalha. Valeu para mim aprender também que a nossa alegria não vem de coisas daqui da terra. É bom ter, mas tem que estar firmado em Jesus Cristo, porque nunca vai passar. E ali, queridos, eu me lembro muito bem, o nome do bairro era Campo Grande. E à noite, assim, eu fui em uma igreja, não era nem igreja que eu congregava. Cheguei lá e eu comecei a adorar a Deus pela luta, pela dificuldade. Eu não sabia o que comer amanhã, no outro dia, os meus sonhos já estavam indo embora sobre mim. E aí Deus começou a alegrar o meu coração, mesmo eu passando pelo deserto. E ali ficou de forma clara para mim. E eu pude, mesmo na luta. Eu disse assim para Deus:

Aí eu recebi um convite para vir fazer um evento aqui em Feira de Santana. Não, aqui não, lá em Feira de Santana, eu sempre esqueço. Veio eu e toda a minha família. Cheguei na cidade de Feira, não tinha o evento, não estava acontecendo o evento. Foi mais uma das mentiras gospel que às vezes acontece aí com os produtores, que eu tenho orado para que Deus venha abençoar a vida dos nossos produtores aqui no Nordeste. E aí, queridos, eu não tinha mais como voltar para o Rio de Janeiro, porque eu não tinha condições, eu consegui o dinheiro da passagem para a gente ir, achando que chegar lá o pessoal iria me dar esse dinheiro. Deixei a minha família na casa de um amigo e resolvi voltar de novo para o Rio de Janeiro. Chegando no Rio, para batalhar, para conseguir o dinheiro da passagem, para trazer a minha família de volta. Só que as minhas forças já tinham acabado. Os meus recursos também já tinham ido por água abaixo. E eu vivia da música, trabalhava com a música, eu não sabia mais o que fazer, nem como fazer. E aí eu passei a caminhar pelas ruas da desistência também. Bateu a minha porta um elemento chamado desistência, chamado desânimo. E eu pensei em desistir, me deu vontade de parar com tudo. Eu não sabia o que fazer, mas pelo menos eu vendi o pouco de móvel que eu tinha juntado lá no Rio, fiz o dinheiro da passagem para poder voltar e comprei a minha passagem para o dia 22 de junho de 2010. Aí eu já estou em 2010. Já tinha vendido tudo, apartamento vazio, sem nada. E aí no dia 21, na segunda-feira à noite, aos 45 do segundo tempo, eu vi a mão de Deus sobre a minha vida. Eu vi a mão de Deus. Pronto para desistir, recebi uma ligação da gravadora Graça Music, que é a gravadora do missionário R.R. Soares. E eles me fizeram proposta artística. E eu falei, eu digo, olha, eu estou nessa situação, estou voltando, estou desistindo, não tem como eu morar no Rio. Aí eu me lembro que a Andrea falou comigo, olha, irmão Sandro, eu não quero desfazer do seu trabalho não, mas o que aconteceu aqui com você foi espiritual. Então se você quer ir para a Bahia, vá e deixa Deus operar o milagre. E aí, queridos, o mesmo CD que me causava vergonha, o mesmo CD que era ali a minha tristeza, foi relançado. E em apenas 3 meses de relançamento, eu estava recebendo o meu primeiro disco de ouro para a honra e glória do Deus Todo-Poderoso. Só Deus para fazer isso, só Deus. O sanfoneiro desconhecido do meio do mato. E aquilo foi uma surpresa para todo mundo, até para eles também. E aí veio o meu segundo CD misturado com Deus, para a honra e glória do Deus Todo-Poderoso. Também ganhei disco de ouro. São mais de 200 mil cópias vendidas. Um sanfoneiro que ninguém tinha crédito nem dava nada. E aí Deus veio operando esses milagres na minha vida. Veio a minha consagração ao pastor também, que é uma bênção de Deus. Estou novinho ainda na caminhada, mas eu estou amando esse mistério de Deus na minha vida. E acima do ouro, acima dos títulos, eu tenho buscado o maior de todos os títulos, que é ser servo do Deus Altíssimo. E esse título eu gostaria que você aplaudisse de pé, meu irmão. Porque isso você vai levar contigo eternamente. Tudo passa, tudo. Mas sempre batalhe para que você seja servo de Deus.

Olha aqui para mim. Deus te ama tanto, tanto, mas tanto, que Ele conduziu para que eu contasse esse testemunho de vida, colocou no coração do apóstolo, Ele me pediu ontem. Foi ontem, não foi, apóstolo? Senhor pediu. Tudo que Deus fez aqui, essa história de vida, é apenas Deus chamando a sua atenção para dizer para você: não desista, não desista. Em nome de Jesus, por favor, pelo amor de Deus, não pare, não desista. Segura só mais um pouquinho, querido, que a bênção de Deus está vindo sobre a tua vida. Pode crer, pode acreditar. Eu não sei se você pensou em parar da família, da casa, do ministério, não sei o que é. Mas uma coisa é certa: por favor, não pare. Não pare em nome de Jesus. Continua, continua, continua. Eu sei que é difícil. Eu sei o que é a vontade de parar. Eu sei o que é a desistência latejando o tempo inteiro no coração. E a gente não conseguir enxergar além dos nossos olhos. Eu sei o que é isso. Mas eu também sei o que é reconhecer a Deus e dizer: Deus, eu estava pensando em parar, mas mesmo sem forças eu vou continuar. Porque se você não tiver forças, Deus vai pegar você no colo e vai ajudar você a chegar em nome de Jesus. Eu gostaria de lhe convidar, você que está pensando em parar na caminhada, ou do evangelho, da família, do trabalho, não sei. Mas se você quiser vir até aqui à frente para a gente orar por você e te abençoar, venha. Venha, vencedor, em nome de Jesus. Venha, venha, e você já vem recebendo a sua bênção, a sua vitória, que nós vamos estar orando. E quando você tomar essa atitude de estar saindo do seu lugar, já está vindo, Deus já vai estabelecendo a vitória sobre a tua vida. Porque você está reconhecendo diante de Deus, reconhecendo diante dos homens. Isso não é vergonhoso pensar em desistir. Mas é honroso você lá na frente dizer: olha, eu pensei em parar, mas eu continuei. Eu continuei. Eu pensei também em parar, eu cheguei a desistir. Mas Deus entrou com providência na minha vida. Aleluia. Oh, glória ao teu nome, Senhor. Tu és maravilhoso, Santo Deus. Oh, Senhor. Deus, entra com providência agora, Senhor, na causa desse irmão, dessa irmã. Deus, eu não sei o que é, mas o Senhor sabe, Deus. Deus, faz cessar esse sofrimento agora, por favor. Oh, Senhor. Eles estão aqui tomando uma atitude, Senhor, de dizer para o Senhor que vai continuar. Mas eles estão fazendo isso, Pai, não é confiante na minha palavra, mas é confiante no Senhor. Então, por favor, Pai, honra a atitude desses amados aqui essa noite, em nome de Jesus. Honra. Vai falando com Deus aí, querido. Fala para Ele. Fala para Ele no teu secreto. Diz a Ele o que é. Fala para Ele aonde é que você estava querendo parar. Que Ele vai te impulsionar a você seguir e continuar, em nome de Jesus. Deus, derrama agora, Senhor, unção de alegria sobre esses amados aqui, Senhor. Deus, o que é tristeza, transforme alegria. Pai, o que é descaso, transforme honra agora. E sinta Deus fazendo isso, sinta Deus movendo as águas ao seu favor. Sinta Deus assinando o teu projeto de vida e dando um ok. Perceba o abraço do Espírito Santo agora, consolando o teu coração. E você vai dizer que valeu e que vale a pena continuar. Aleluia. E Deus está ministrando outra coisa no meu coração aqui também, queridos. Muito importante. Continue a oração e ouça isso. Durante a minha caminhada, eu não queria entrar nesse detalhe, mas muita gente me maltratou no meio do caminho. Muita gente lançou palavras de derrota, de maldição sobre a minha vida. Muita gente não acreditou. Muita gente não me ajudou quando eu estava passando pela prova. Mas eu aprendi uma coisa no reino de Deus: que quem te viu passar na prova e não te ajudou, ele não vai ficar lá sofrendo, sendo desonrado e você sendo abençoado, não. Ele vai ser abençoado também. Porque o maior milagre,
A maior vitória que um cristão recebe, a bênção na vida dele, é quando ele é abençoado, e o que é importante não é você chegar lá, é como o seu coração vai estar quando você chegar lá. E José deixou uma lição na Bíblia maravilhosa. Os irmãos que não o ajudaram na prova, José conseguiu abrir os braços, perdoar a todos. Para mim essa foi e é a maior vitória. Sabe por quê? Se Deus te abençoar você com o coração ferido, a bênção vai se transformar em uma arma perigosa. Praticamente todos que não me ajudaram no meio do caminho precisaram de mim. Eu estou com o coração limpo e pude ajudar a todos. Por que isso, irmão Sandro? Porque o Espírito Santo de Deus está pedindo a você para você liberar perdão para quem não te ajudou. Para você liberar perdão para quem te maltratou no meio do caminho. Sabe por quê? Porque lá na frente vocês vão se encontrar. E o seu coração vai ter que estar limpo, puro. Irmão Sandro, mas é muito difícil. Queridos, o perdão é uma atitude. Você decide perdoar. Não precisa arrepiar o coração para isso. Então decida fazer isso essa noite. Coloque diante de Deus. Coloque diante do Senhor. Porque você fazendo isso, teu coração vai estar limpo, puro, para você receber a grande bênção na sua vida. E o maior de todas as bênçãos é esse aí. Você chega lá, mas com o coração limpo, diante do Deus Todo-Poderoso. Faça isso agora. Só que essa oração eu não posso fazer por você. Essa oração tem que você e o nosso amigo Espírito Santo aí. Se você não tiver forças para falar, fale para Ele. Porque Ele intercede por nós com gemidos inexprimíveis. Esse é o nosso amigo Espírito Santo. Ele está te ouvindo agora e levando diante de Deus.

os vencedores. Olha aqui para mim, abre o olho, olha aqui para mim, olha. Eu quero olhar bem dentro do seu olho, porque lá na frente nós vamos nos encontrar. E você vai contar um lindo testemunho em nome de Jesus. E é pela graça do Senhor. Deixa eu te falar mais uma coisa. Quando a minha mãe estava em vida, ela tinha uma doença degenerativa, que ia perdendo todos os movimentos. Eu fui o filho que ajudava ela, que dava banho, fazia tudo isso. E um dia eu falei: Deus, eu troco tudo, tudo, tudo pela cura da minha mãe. E Deus disse: filho, o maior de todos os milagres que eu posso fazer e dar é o nome escrito no livro da vida. É a salvação eterna. E eu tive o privilégio de ganhar a minha mãe para Jesus. E após 7 dias, Deus levou. E eu me lembro que no dia do enterro dela, lá no cimento molhado, quando escreveram o nome, Maria Noberta da Silva, colocaram aquele pontinho final. E Deus ministrou meu coração: filho, não é ponto final, é reticência. Coloque mais 2 pontinhos. O fim não é o fim. Aquele que crê em mim, mesmo que morra, viverá. Glória a Deus. E eu quero dizer para você, queridos, que em nome de Jesus, Deus vai acrescentar mais 2 pontinhos na tua história. Ele está fazendo isso agora. Ele está crescendo mais 2 pontinhos, mais 2 pontinhos, mais 2. E o fim não é o fim, é o início de uma grande bênção em tua vida. Creia que Ele está virando a página agora e fazendo tudo novo. E o melhor de tudo, que Ele está fazendo tudo isso por amor. Por amor, Ele morreu por mim, por você. Por amor, Ele ressuscitou o terceiro dia. Por amor, Ele subiu aos céus. Por amor, Ele disse: Pai, perdoa porque eles não sabem o que estão fazendo. Por amor, Ele guardou um lugar especial para mim e para você lá. Por amor, Ele deu um jeito de te trazer aqui hoje, para, por amor, escrever o teu nome no livro da vida. E hoje é o seu dia de você entregar a sua vida a Jesus Cristo de Nazaré. Se você hoje, por amor, quer entregar a sua vida a Jesus, dá um sinal com sua mão bem alto também. Deus te abençoe, Deus te abençoe, Deus te abençoe, Deus te abençoe, Deus te abençoe, Deus te abençoe. Abre um espaçozinho, vem para cá vocês que estão aceitando Jesus. Ajuda aí você que é isso, vai ajudando seu irmão, que nós vamos orar por essas pessoas. Isso, vem para cá. Tem mais alguém que quer aceitar Jesus como Salvador? Dá um sinalzinho bem alto assim, ó, com a sua mão, em nome de Jesus Cristo de Nazaré. Irmão Sandro, eu sou cristão, mas no meio do caminho me desviei do Evangelho. Tem jeito para mim? Tem. Jesus está morrendo de saudade para você. Você quer voltar para os braços do Pai hoje? Vocês que estão hoje tomando essa decisão, aceitando Jesus como Salvador da sua vida, desfrutando do maior de todos os milagres, coloca sua mãozinha no coração assim, em nome de Jesus. Isso, você que hoje está aceitando Jesus Cristo como Salvador, coloque a mão no coração e diga assim: Jesus, eu te aceito como único Senhor e Salvador da minha vida. E fala assim para Ele: Jesus, escreve o meu nome no livro da vida e perdoa todos os meus pecados. E Jesus agora está escrevendo o teu nome no livro da vida. E todo o mal que havia contra você está sendo neutralizado pelo sangue de Jesus Cristo de Nazaré. E Ele tem um projeto lindo na vida de vocês, em nome da autoridade de Jesus Cristo. Como está havendo festa no céu, eu vou fazer uma festa aqui também, meu apóstolo. Nosso Deus é maravilhoso. Só nos resta agora festejar e nos alegrar na presença do Senhor. Olha para o seu irmãozinho e diga: meu irmão, a alegria do Senhor é a nossa.

E agora dê, abençoa seu irmãozinho, abençoe o seu irmão. Diz aí, vai, abençoe seu irmão, abençoe seu irmão, abençoe seu irmão. Glória a Deus, aleluia. Eu vou fazer só mais um louvor aqui para abençoar a sua vida, que é a história do Sargento Cruz. E essa história é real, que aconteceu com ele. Que

eu tava fazendo uma diligência. Eu só vi o vulto passar, e o povo gritando: pega ladrão, pega ladrão, pega ladrão. Eu falei: Gonzaga, o que foi, sargento?

no céu e o senhor sargento. Vai, Gonzaga, volta esse carro, vai. Eu não sabia, mas o pastor pensou que eu ia prender ele, porque tinha uma vizinha

0: Santo. Glória a Deus. Gente, muito obrigado.
1: Cara, nem... Cabra nem começou a cantar ainda, né?
0: Senhor que manda.
1: Vamos caminhar mais um pouquinho.
0: Então vamos lá. Que eu fico aqui todo sem jeito, se eu faço ou não faço, com medo de passar. Tá na benção então, né?
1: Você fique à vontade.
0: Então tranquilo. Glória a Deus.
1: Deixa Deus te usar.
0: Vamos fazer uma festa linda aqui, maravilhosa agora e abençoada. Olha pro seu irmãozinho e diga, meu irmão. Ô, meu irmão. Agora é só vitória.

e bate a nota pra Jesus. Quem está feliz com Jesus, dá um glória a Deus abençoado aí. Essa é a verdadeira alegria do Senhor sobre a nossa vida. Ô, glória!

0: Maravilha do céu! Apóstolo, que povo abençoado é esse, apóstolo? Esse é o povo mais feliz do Brasil. Você vê como são as coisas de Deus, né?
1: Interessante, eu estava falando com os irmãos ali. Você não tinha me falado nada, mas eu falei assim, ele deve estar encantado com a igreja, porque eu tenho certeza que ele ainda não ministrou numa igreja com um povo tão abençoado, tão livre, para celebrar, olha, o nome do Senhor como essa igreja.
0: Chega, me arrepiei aqui, verdade, diante de Deus. Eu estou aqui abismado, tanto que eu estava ali preocupado com o horário, meu Deus, e o povo, será que está gostando, que não vai, achando todo mundo, sabe? Mas aqui é muito fácil ministrar, gente. Aqui é fácil demais.

0: Jesus é o Senhor. Eu digo não, Zé. Jesus é o nosso Salvador, é o Rei dos Reis, é o Libertador. Eu vou profetizar na sua vida, Zé.
1: Vai, profeta, que você me respeite.
0: Eu digo, eu vou profetizar. Eu digo, calma, Zé. Presta atenção. Que coisa linda eu vou profetizar na sua vida, ó, Zé. Joga a tua

0: Sandro. Oi, já tá me chamando de mão, vai se converter. E aí, Zé, você aceita Jesus como salvador da sua vida?
1: Eu aceito,
0: ô glória! Ô Zé,
1: diga,
0: eu soube que tu está evangelizando até em inglês, é verdade?
1: É.
0: Então fala inglês aí, Zé.
1: Inglês.
0: Não, Zé, evangelize em inglês.
1: Oh, evangelize.

0: Oh, meu porto!
1: É pra cantar mais?
0: Estão pedindo pra eu cantar Levanta a Vaza de novo.
1: Vai lá, fica à vontade.
0: Ai, ai. Então, eu não mando mais nada agora. Então, vamos lá. Hã? A do trem de novo. Que trem é esse? Você tá, tá em Minas Gerais? Levanta vaso. Então, vamos lá. Joga tua mãozinha lá no céu, na presença do Senhor. Oi. Não é essa não. Aqui você vai ver. É vaso. Aí, vamos lá. Lá no céu.

0: vaso nem azeite, tá tudo bem? Glória a Deus! Aleluia!
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1: Meia-noite e 7 minutos.
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0: 1:24.
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3: 2 horas e 3 minutos.
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0: 2 horas e 18 minutos.
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mocidade, louvai ao Senhor Jesus de Nazaré, aqui neste lugar.

0: maravilha estar neste lugar, louvando ao Senhor Jesus. Aleluia!
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3: 3:05.
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6: 4 horas e 6 minutos.

0: 4:25.
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0: Valeu. Valeu, galera.
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0: assim, ó. Chega aí, Max, ó.
1: Quem é que te cura, te salva, liberta, te dá vida eterna, salvação? É ele mesmo. Expulsa o demônio, batiza nas águas com ele, o diabo não pode não. Valeu, louva a Deus, obrigado pela participação.
0: Valeu, Max. Isso não é brega não, meu irmão. Isso é louvadeira.
1: Aí, Orlando, aumenta o som pros meninos aí.

0: Essa é a rádio.
1: Senhor Jesus, nós queremos mergulhar a nossa vida, a nossa existência, naquilo que Tu és, o príncipe da nossa paz.

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paz do Senhor, povo de Deus, bom dia, povo querido, povo abençoado, como é bom estarmos aqui mais um dia para juntos nós louvarmos e adorarmos a Deus. Gratidão a Deus, porque deitamos, dormimos e acordamos, porque o Senhor nos sustentou. Gratidão a Deus por tudo quanto Ele tem feito. Estamos iniciando mais um dia abençoado na presença do Senhor Jesus. Aleluia! Eu tenho certeza que esse dia será um dia de bênção, um dia de vitória para você, um dia de realizações, um dia em que você vai viver o mais de Deus na tua vida. Glória a Deus! Está iniciando agora o nosso programa Amigo de Oração, porque aqui nós vamos orar juntos, sentir a presença de Deus juntos, clamar a Deus juntos. Esse também é o programa Palavra de Vida, porque aqui nesse programa hoje você vai receber uma palavra de Deus para o teu coração. Fica ligado aí, porque Deus vai falar com você através dos louvores, através das orações. Ó, você já vai começar ouvindo um louvor abençoado agora, e daqui a pouquinho eu já quero orar com você. Já manda o seu pedido de oração, porque eu quero orar com você daqui a pouquinho.

vai dar um jeito, Deus vai fazer alguma coisa, Deus vai fazer o mar abrir, Deus vai fazer o rio abrir, eu não sei o que é, mas eu sei que Ele vai dar um jeito para me sair de lá cantando o hino da vitória.

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1: Glória a Deus, louvores lindos, abençoados. E agora, neste momento, eu quero orar com você. Você que está me ouvindo agora, através da audiência da nossa rádio, a Rádio FM Vida, você que me ouve agora do trabalho, do Uber, você que está em casa ouvindo, se arrumando para ir trabalhar, você que acabou de acordar nesta manhã abençoada, eu quero orar com você. Apresentar a Deus em oração a sua vida, a sua necessidade, a sua casa, a sua família, nesse momento. Vamos juntos orar agora. Querido Deus e eterno Pai, Pai do nosso Senhor e Salvador Jesus Cristo, Pai, nesta manhã tão abençoada que o Senhor preparou para nós queremos te agradecer, Senhor, por tudo quanto o Senhor tem feito. Te agradecemos por tua infinita bondade, misericórdia, teu amor, compaixão, fidelidade. Te agradecemos, pois deitamos, dormimos e acordamos, porque o Senhor nos sustentou. Ó Pai, eu louvo a ti, engrandeço o teu nome, porque mais uma vez a tua misericórdia nos alcança, a tua graça nos alcança. E esta manhã, Pai, este dia tão abençoado é mais uma oportunidade que o Senhor nos concede para adorarmos a ti em espírito e em verdade. Eu apresento a ti nesta manhã a vida dos teus filhos, amigos, ouvintes desse programa. Ó Deus, o Senhor conhece cada um deles, o Senhor conhece a necessidade dos teus filhos. Eu apresento a vida de cada um deles agora em oração. Visita agora, Senhor, a nossa irmã Zezé, visita agora, Senhor, a irmã Maria Clarice, a família dela, a casa dela, os filhos, visita agora a irmã Silvoneide, visita agora, Senhor, em oração, ó Pai, o pastor Rodrigo, a irmã Marlene, a sogra do pastor Rodrigo, visita agora a Tony, visita agora o presbítero Walter, a irmã Naildes, visita agora o irmão Anderson do Dina Borges, visita agora, Senhor, o nosso pastor presidente, o pastor Silvio, evangelista Devan. Ó Deus, a missionária Maíque, visita agora, ó Pai, todos os teus filhos que estão ouvindo este programa. O nosso amigo Dr. J. Batista, todos os irmãos que trabalham, que cooperam para o crescimento dessa rádio que abençoa tantos lares e tantas famílias. Deus, visita as famílias dos teus filhos. Deus, eu te apresento esta cidade agora nas tuas mãos. Vai em cada bairro, em cada rua. Vai livrando, protegendo, guardando, abençoa os governantes, as autoridades por ti constituídas. Ó Deus, visita agora os hospitais, os presídios, vai visitando aqueles que estão enfermos com cura, aqueles que estão cativos com libertação. Visita agora essa pessoa que está trabalhando, que está na empresa, que está indo trabalhar, que está no Uber. Todos os teus filhos que estão ouvindo esta oração agora, que sejam alcançados, ó Pai. Alcançados pela tua bênção, alcançados pela tua mão. Em nome de Jesus, eu apresento a ti a vida dos teus filhos, o lar dos teus filhos. Abençoa eles em todas as áreas. Em nome de Jesus, em nome de Jesus. Toma posse desta oração, em nome de Jesus. Que programa abençoado, que maravilha. Ó, deixa Deus falar com você agora, através desses louvores.
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0: Maravilha, glória a Deus, que louvor lindo, né, irmãos? Que louvor abençoado. Tanta gente abençoada na audiência, tanta gente abençoada ouvindo o nosso programa. Eu quero mandar um alô especial para os nossos amigos ouvintes, aqueles que estão sempre aqui, né, conosco, aqueles que estão sempre nos ouvindo. Você que deseja também receber um alô especial, né, que eu mande um abraço para você, mande a sua mensagem para nós, tá bom? Mande a sua mensagem, fala de onde você está nos ouvindo, porque eu quero mandar um alô para você também. Eu quero receber o seu pedido de oração e orar por você também. Mas está conosco na audiência e todos os dias está aqui conosco também, nos ouvindo. Sempre manda mensagem, sempre manda o pedido de oração. A nossa Zezé, né? Glória a Deus. Maria José do Itapuã, missionária Zezé. Todos os dias, ela não perde, ela está sempre conosco aqui ouvindo. Também a irmã Maria Clarice, do Moisés Reis, todos os dias está na audiência. Irmã Silvoneide, do Recanto das Árvores, o irmão Anderson do Dina Borges. Deus abençoe esse povo abençoado. Pastor Rodrigo sempre está conosco. A irmã Marlene, a sogra do pastor Rodrigo, todos os dias ouve o programa abençoado. Glória a Deus, tanta gente boa, irmãos de Salto da Divisa, irmãos lá do Salto da Divisa que ouve o programa, tem irmãos de Valença, irmãos lá de Valença da nossa igreja lá que também acompanha o programa, presbítero Walter, não posso me esquecer do nosso irmão Walter. Deus abençoe, irmão Walter, um abraço, irmã Nailde, Stone, Deus abençoe, Tony, Deus abençoe todos os irmãos que ouvem o nosso programa. Você que está aí na audiência hoje nos ouvindo, Lázaro, Bia, pastor Adson, pastora Renata, que são também apoiadores do nosso programa. Deus abençoe vocês de uma forma poderosa, especial. Ah, esse é o programa do seu amigo de oração, porque aqui nós oramos juntos. Esse também é o programa Palavra de Vida. Por que Palavra de Vida, pastor Felipe? Porque todos os dias de segunda a sexta você recebe uma palavra de Deus para o teu coração. E essa palavra você vai receber agora. Eu só quero dedicar um louvor para esses irmãos que estão nos ouvindo agora, para esses amigos ouvintes. E depois deste louvor, você já vai receber esta palavra de vida para o teu coração. Fica ligado aí. Glória a Deus, que louvor abençoado. Não é verdade, irmãos? Que louvor abençoado, que programa abençoado. Você hoje já ouviu louvores para edificar a tua fé, a tua vida, fortalecer a tua vida em Deus. Você já recebeu uma oração poderosa, aleluia. Você também já ouviu agora esse louvor que diz, eu não mudo. Olha o que o Senhor está dizendo para você, eu não mudo. Esta palavra é poderosa. O teu Deus, ele não muda. O teu Deus, ele permanece fiel para sempre. A palavra que eu quero deixar para o teu coração hoje é uma palavra de fé, de esperança, é algo simples, mas poderoso, e eu tenho certeza que Deus marcou pessoas hoje para ouvir esta palavra. Deus preparou este programa hoje para falar ao teu coração, filho, filha, descansa, porque eu não mudo, eu ainda sou o mesmo, eu tenho poder para acalmar o vento, eu tenho poder para acalmar essa tempestade, eu tenho poder para entrar contigo nessa fornalha e o fogo não te queima, aleluia. Eu tenho poder para entrar na cova do leão e fazer o leão jejuar. Muitas das vezes nós nos apegamos às coisas passadas, nos lembramos das coisas que Deus já fez, e isso é maravilhoso, isso fortalece a nossa fé em Deus, a nossa confiança, a nossa esperança, e aí nós nos lembramos que Deus deu vitória a Davi contra o gigante, contra o urso e leão, que Deus derrubou as muralhas para o povo, que Deus abriu o mar para o povo passar, tantos outros milagres que nós nos lembramos, não é verdade? Se você parar agora nesta manhã para se lembrar dos milagres que Deus já fez na tua vida, das bênçãos que Deus já operou na tua vida, ah, existem muitos testemunhos para contar. Deus já fez muitos milagres por você. E hoje ele está dizendo, eu não mudo, eu sou o mesmo, eu ainda faço. Eu ainda abro o mar que está fechado, eu ainda abro as portas que estão fechadas. Eu ainda caminho contigo na fornalha, eu ainda enfrento esse gigante por você e te dou a vitória e declaro que a vitória é tua. Aleluia. Creia nisso, irmão, porque em Cristo nós somos mais do que vencedores. O inimigo tem tentado te vencer, te paralisar. O inimigo tem tentado te vencer com o medo, com a incerteza, com a dúvida, com com a insegurança. As lutas que vieram contra ti vieram para ameaçar a tua fé, a tua confiança em Deus. Mas a palavra de Deus para você hoje é: permaneça confiando. Porque o salmista diz no Salmo 125, aquele que confia no Senhor é como Monte Sião, que não se abala, mas permanece para sempre. Deposite em Deus a tua fé, deposite em Deus a tua confiança. Faça como Davi quando foi enfrentar aquele gigante. Todo mundo olhava e via o problema, mas ele viu uma oportunidade para viver milagre. Eu estou dizendo para você nesta manhã que esse problema que surgiu na tua vida é uma oportunidade para que você possa viver milagre. Eu estou dizendo para você nesta manhã que esse problema que apareceu na tua família, na tua casa, na tua saúde, não passa de uma oportunidade para você viver milagre, porque o teu Deus é Deus de milagre. Nele você é mais que vencedor. Ele é o Deus que não te deixa, ele é o Deus que não te abandona, ele é o Deus que está contigo todos os dias, ele é aquele que te guarda, que te livra, que te protege. E nesta manhã, ele fala ao teu coração. E ele está dizendo para você: aquieta a tua alma, descansa nas minhas promessas, confia em mim, porque eu sou teu Deus e eu não mudo. Eu ainda abro o mar, eu ainda fecho a boca do leão. Eu ainda sou Deus que te dou vitória, nunca perdi uma batalha. Descansa o teu coração em Deus, porque ele tem cuidado de ti. Toma posse desta palavra hoje. Toma posse desta palavra hoje. Deus tem cuidado de ti. Descansa no Senhor. Confia no Senhor. Espera no Senhor, porque ele tem cuidado de ti. Você é um sobrevivente. Muitas lutas você já passou. Muitas guerras você já enfrentou. Muitas das vezes o inimigo já tentou te vencer, te destruir. Mas a mão de Deus tem te guardado. A mão de Deus tem te escondido, tem te preservado. Você é um sobrevivente, você é mais do que vencedor em Cristo Jesus. Toma posse desta palavra em nome de Jesus. Fica ligado aí, porque Deus ainda vai falar muito com você nesse programa hoje. Deus vai falar com você ainda através dos louvores. Ainda vai ter oração para você ouvir. Então fica aí, porque Deus tem algo especial para você nesta manhã.
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2: 6 horas e 5 minutos.
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0: Como todas as coisas passam, só o amor de Deus permanece. Nós vamos viver esse momento. Lembra do teu Deus nos dias da tua mocidade, antes que venham os maus dias e diga: nele não tenho contentamento.
1: 6 horas e 22 minutos.
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2: Deus, glória a Deus, a paz do Senhor, povo de Deus, bom dia, bom dia. Levanta para tomar café, para fazer café, para dar glória a Deus, para estarmos juntos adorando ao Senhor Jesus. Vamos orar nesse momento. Deus nos deu mais um dia abençoado e um dia abençoador. Agora que é 6h37, uma chuvinha boa, um frio. É um friozinho bom, a chuva, e nós estamos aqui adorando e glorificando a Jesus. Vamos orar? Deus abençoe sua vida, seu lar e sua família. E já está chegando o Congresso de Missões da Assembleia de Deus de Madureira, que começa essa semana, na próxima quinta-feira, né? Quinta-feira. Já.
3: Quinta-feira, dia 2.
2: Depois de amanhã. Depois de amanhã é o grande congresso de missões. E quem vai estar conosco pregando aqui, Edivan?
3: No dia 2 e dia 3, o pastor Alex Martins, pastor lá de São Paulo.
2: Alex Martins, um grande pregador, muito usado por Deus.
3: E no dia 4, o pastor Marcinho.
2: No dia 4, o pastor Marcinho, de lá do Campo do Braz, em São Paulo, né? Recomendado pelo bispo Samuel Ferreira. Um moço muito usado por Deus nos dons espirituais, no dom de revelação, de cura, né, de milagres. Então vai ser um pedaço do céu. Fala aí alguma coisa, Divan.
3: Nós estamos em oração para Deus trazer muitas almas para esse congresso. E eu tenho certeza que Deus falará aos nossos corações. Então você é nosso convidado especial para estar ali conosco nesse período de 2 a 5, né? Louvando e agradecendo o nome do Senhor Jesus Cristo.
2: É isso aí. Nós queremos mandar um abraço para meu amigo, meu irmão Danilo Santana, né? Danilo Santana, e a Edivan gosta muito dele também, os irmãos. Um grande abraço aí para Danilo. Ó, Danilo, você vinha no congresso, rapaz, você vigia. Tô te esperando, pastor Danilo Santana, um grande amigo para você, sua esposa, seu filhinho. Um abraço, povo de Deus. Agora, então, o nosso congresso é na data do Pedrão, né?
3: Período festivo
2: no da cidade. Período festivo da cidade. Glória a Deus. Todas as vezes que tem o Pedrão em Anápolis, né, que já é uma festa tradicional do junina, do forró, é nós de Madureira, na Assembleia de Madureira, temos o congresso de missões, tá? Nós não recebemos doação de político nenhum, de ninguém. Até o momento ninguém me procurou para dar um centavo. Eu também não procurei ninguém pedindo nada. O congresso vai ser feito pela fé, com doação dos amigos, dos companheiros, das irmãs, dos irmãos, dos servos de Deus, tá? Então, a festa é para todos, ninguém vai cobrar nada, é livre, tá? É culto, é adoração, é vigília. As vigílias começam que dia?
3: É dia 3 e dia 4.
2: Na
3: sexta e sábado.
2: Sexta e sábado vai ter vigília com esses pregadores abençoados, né? Então, você é o nosso convidado. Vamos ter uma grande barraca ali na frente da igreja com alimentos, vendendo a cantina ali, vendendo comida, vendendo o lanche para o povo, para poder também ter ajuda para patrocinar os pregadores. Então, você é o nosso convidado, não falte, venha nos ajudar, venha louvar a Deus, venha glorificar o Senhor. E você que sentir de Deus também de ofertar para ajudar o congresso, toda ajuda é boa, glória a Deus. Vamos orar. Pai nosso que estás no céu, santificado seja o teu nome. Venha a nós o teu reino, seja feita a tua vontade, assim na terra como no céu. O pão nosso de cada dia nos dai hoje, perdoe nossas dívidas, assim como nós perdoamos nossos devedores. Não nos deixes cair em tentação, mas livra-nos do mal, porque teu é o reino, o poder, a honra e a glória para sempre. Senhor, nós te amamos. Glorificamos o nome do Senhor. Jesus, tu és maravilhoso, meu Pai. Abençoa todo o teu povo na face da terra. Abençoa os teus filhos e tuas filhas. Deus, aonde tiver o coração que te ama, um coração que confia no Senhor, uma vida que busca a tua face, abençoa, meu Pai. Deus, liberta as vidas que estiver sofrendo com a enfermidade, sofrendo em qualquer área da vida, dificuldade, Senhor. Entra com providência para abençoar. Nós declaramos a vitória sobre todos os ouvintes nesta hora. Aleluia, glória a Deus. Que todos e todas sejam tocados pela tua mão gloriosa, sarados de toda a enfermidade e de todo mal, libertos e transformados pelo teu poder. Porque o Senhor disse: vinde a mim todos que estáis cansados e oprimidos, eu vos aliviarei. Ó Deus, dá agora o alívio e a libertação. Abençoa esta vida e este lar e esta pessoa, em nome de Jesus, em nome do Senhor Jesus. Amém. Vamos levar a Deus. Glória a Jesus. Deus é maravilhoso.

0: Deus, glória a Deus, sempre foi Deus, né? Tudo é Deus que dá, Deus que age, Deus que dá vitória, Deus que honra, Deus que abençoa, Deus que dá oportunidades, Deus que está conosco em todos os instantes, e Ele está recebendo a tua oração e recebendo a tua glorificação a Ele, a tua adoração. Vamos mandar um abraço também para o irmão Lucas, né? Lucas não pôde vir para o programa hoje, está enfermo, a coluna doendo, e o Senhor te dê saúde, Lucas. Eu creio que amanhã ele já está aqui. Glória a Deus. Lucas já tem uns fãs dele, já tem uns ouvintes, né? O bicho é conquistador. Deus é bom. Glória a Jesus. Deus abençoa. Vamos lá. Tem louvor aí? Você quer falar mais alguma coisa?
1: Eu vou puxar um assunto aqui, o senhor fala.
0: Rapaz, você me deixa quieto.
1: Juízes 6, versículo 12. Então o anjo do Senhor lhe apareceu e lhe disse: o Senhor é contigo,
0: varão,
1: homem valoroso.
0: É.
1: Só que Gideão responde: mas, ai Senhor meu, se o Senhor é conosco, por que tudo isso nos sobreveio? O que é feito de todas as suas maravilhas que os nossos pais nos contaram, dizendo: nós nos fez o Senhor subir do Egito, porém agora o Senhor nos desamparou e nos deu nas mãos dos medianitas. Então o Senhor olhou para ele e disse: vai nessa tua força e livrarás Israel das mãos dos medianitas. Porventura não te enviei eu? E ele lhe disse: aqui entra o mistério. Ai, Senhor meu, como livrarei Israel? Eis que a minha família é a mais pobre de Manassés, e eu o menor da casa de meu pai.
0: É. Você observe que, além de ter esse mistério aí, tem o mistério da força. O Senhor diz: vai nessa tua força. O Senhor não diz: vai na minha força. Vai nessa tua força. Tem gente que não tira o pé do lugar, não toma decisão, não se esforça, não faz nada, esperando a força de Deus.
1: E Deus já disse que era com
0: ele. Já passou para ele: é você, é a sua força. Então, Deus conhece as nossas limitações e conhece a nossa força. Ele nos conhece por dentro e por fora. Deus sabe que, às vezes, eu e tu não quer fazer nada porque é nós que não queremos, não tomamos uma atitude, não se esforçamos, né? E Deus está lá olhando, só o cara esperando. E Deus está falando: vai nessa tua força. Às vezes, tu camarada tem força para comer, tem força para gritar: é gol, Brasil. Né? E graças a Deus que o Brasil está ganhando, Deus continue abençoando. Tem força para fazer tudo na vida, né? Para amar, mais um bocado de coisa, né? Tudo na hora aparece a força. Mas na hora de dar glória a Deus, de fazer a obra de Deus, de se dedicar às coisas de Deus, de conquistar um sonho, né? Fica esperando Deus agir, Deus fazer. A palavra diz o que? A alegria do Senhor é a nossa força. É só alegrar o Senhor e quê? Agradar a Ele. Que a força é nossa. Né? Não está dizendo que a alegria do Senhor é a força do Senhor para nós, não. A alegria do Senhor é a nossa força. Se o Senhor estiver alegre com nós, nós temos força para tudo. Então, força é o ânimo, é decisão, é partir para cima, é ser guerreiro, determinado, viu? Correr atrás, estão jogando pedra, estão desacreditando, estão dizendo que não vai dar certo, está dizendo que você não presta, não te valoriza, e você vai lutar pelo seu sonho. Quem tem que correr atrás e lutar pelo seu ideal, pelo seu sonho, é você e eu. Ou nós partimos para cima, ou vamos virar uma estátua, como aconteceu com a mulher de Ló. A mulher de Ló segura na mão do anjo, olhou para trás e virou uma estátua de sal, um sal insípido, um sal sem valor. Tem gente que está dentro da igreja, ou está dentro do evangelho, ou diz que está com Deus, está seguro na mão de Deus, está seguro na mão do anjo, mas não olha para frente. Fica olhando para trás, para as coisas que já foi queimada, que está destruindo, que já ficou para trás. Olha para o alvo, olha para frente. O que passou, passou. Pode ser o sofrimento que for, a luta que for. Olhe só para frente. Eu sempre digo lá em casa, às vezes, tem o povo lá de casa, às vezes, gosta de lembrar das coisas ruins que aconteceu, da coisa. Eu fico assim, eu não sei como é que vocês conseguem lembrar de tanta coisa ruim. Eu só sento para contar a bênção. Eu só lembro de coisa boa. As coisas ruins eu fico, Senhor, brinda meu coração, brinda minha mente e deixa eu esquecer, eu não quero nem lembrar. Porque daqui a pouco tem que estar procurando um psicólogo, procurando alguém fazer uma terapia, porque fica lembrando de coisas para curar as coisas do passado, ou um futuro esperado que não acredita e fica preso, será que vai dar certo? Comigo não existe será, comigo vai dar certo. E aquilo que não der certo, eu vou entender que foi a vontade de Deus. Pronto, não deu, deu, glória a Deus, vamos partir para outra coisa. Amém? Vamos lá, e vocês vão continuar, fala mais o quê? Aí Deus falou o quê com ele? Ele disse para Deus que ele era de um povo pobre, a família dele era pobre.
1: E o menor da casa.
0: E o menor da casa. É, fica dando de inferioridade, é, que eu sou feio, que eu sou pequeno, que eu falo feio, que eu não sei o quê, é porque eu não tenho condição, e aí nem sai do lugar, fica atrapalhando todo mundo, atentando, atrapalha a própria vida, cria vergonha na cara, e por dar um pulo para cima, faz alguma coisa, pelo amor de Deus. Você sabe da história dos dois sapinhos? O camarada vendia leite, né? Antigamente buscava leite, alguns interiores ainda tem isso, buscava leite no curral, na roça, para poder vender leite na rua. E o camarada vendia leite. Tenho saudade desse tempo, que hoje é só leite de caixinha, porque diz que não libera, porque eu não sei o que era da saúde, e o leite da roça é tão bom. Aí, só que o camarada que vendia leite, ele era meio trambiqueirinho, esperto, queria ganhar mais dinheiro, ele ia no ribeirão, no córrego, e botava água do ribeirão para misturar o leite, para o leite ficar, para render, para ganhar mais, vender mais, trambiqueirinho. Aí um dia ele foi, pegou o balde de leite pela metade, foi no ribeiro e começou a encher de água do corpo. Nisso, de manhã cedo ele fazia, nisso aí veio dois sapinhos, e entrou dentro da lata, dentro do tambor de leite, ele não viu e fechou. Aí o sapinho falou, e agora nós vamos morrer, estamos trancados aqui dentro, vamos morrer. Aí o outro disse assim, eu não vou morrer não, eu vou ficar pulando aqui, vou começar a pular, exercitar, vou começar a pular, eu vou lá embaixo no fundo da lata, do tambor, pulo e bato na tampa. Aí vai fazendo barulho, ele vai ter que me soltar. O outro sapinho, treiteiro, preguiçoso, disse, eu não, eu não vou mesmo me mexer, vai ficar batendo na lata aí, ó, na tampa, aí eu vou cansar, vou me ferir, vou morrer mais rápido. Eu vou me encolher aqui no fundo do tambor, e vou morrer aqui quietinho, vou morrer mesmo, então eu morro quietinho, vou ficar quietinho até morrer. Ele disse, eu não vou me entregar não, eu vou ficar pulando. E o sapinho ia lá embaixo e subia e pulava no leite, pulava, batia na tampa, taf. Aí o homem viu aquele barulho e disse, o que está batendo aqui nessa tampa? Quando abriu o sapinho, do jeito que estava pulando, quando ele abriu a tampa, o sapo pulou lá fora. Disse, um sapo dentro do tambor, aí derramou o leite todo. Saiu outro encolhidinho morto. Por quê? Porque não pulou. Se movimente, meu irmão. Ainda que alguém lhe tranca, ainda que você esteja preso, em algum sofrimento, de alguma coisa, se movimente. Dê uns pulos na oração, dê uns pulos na presença de Deus, pule, passe para frente, pule por cima dessa luz, dessa tempestade, que a porta abre e você sai. Mas se o cara se entrega, vai morrer encolhido. Está repreendido. Esforça e tem de bom ânimo. Esforça e tem de bom ânimo. Eu já passei lutas, tempestades na minha vida, e se eu não me esforçasse como eu me esforço até hoje, eu não tinha saído do lugar. Mas eu sou o Senhor que te tomo pela tua mão e te digo, não temas, porque eu sou contigo, eu te ajudo. Esforça e tem de bom ânimo. Deus abençoa, tenha um dia abençoado, uma semana abençoada, e hoje é um grande culto, né, Divan?
1: Maior culto de oração e doutrina da cidade.
0: Só para quem pula, quem tem esforço. É o grande culto hoje de doutrina e oração na Assembleia de Madureira, aqui no bairro do Motor, ali ao lado do Mix Mateus e do Hotel Estabelo. Deus abençoe sua vida e fica na presença de Deus. Um grande abraço a todos.
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2: Ok, beleza, cruza que eu tô na área, 7 horas no extremo sul da Bahia e 3 minutos, o Café com Direitos hoje é comigo e Silvandro Faria, Silvando, né, ele vai estar aqui com a gente, batendo um papo, falando sobre as principais notícias do extremo sul da Bahia. Chegou cedo na Mizona Nova, toda elegante, numa máscara da Zorra. Mas nós estamos juntos até as 9 horas. É isso mesmo, são 4 horas e meia de jornalismo na Rádio 104 FM Vida, o maior jornalismo do extremo sul da Bahia. Vocês perceberam, né, que o nosso líder, Jota Batista, né, ele é pré-candidato a deputado federal e se afastou aí por 3 meses, né? Ou seja, ele se afastou a pulso, viu, gente? Se afastou a pulso, porque ele, poxa, deixar esse público maravilhoso, né? Cuide lá, viu, Senna, cuide lá, porque esse povo é diferenciado. 3262-011-98127-5280. É o número para você ligar, para você participar do programa Café com Direitos. Tá beleza? E daqui a pouquinho nós teremos diversas notícias de Unápolis, da Bahia e do Brasil. Dentre elas, Lula envia ao Congresso o projeto que amplia limite do MEI para 110 mil em 2026 e 140 mil em 2028. Estava conversando com um colega que tem um MEI, acho que é 80 mil reais, às vezes ultrapassa e ele fica preocupado daquele modelo. E eu quero falar sobre essa matéria ainda hoje no programa Café com Direitos. Tá beleza? Olha, a adesão ao programa Desenrola. Adimplentes impedirá acesso a site de bets por 6 meses. Eu lendo, Silvando, a matéria agora pela manhã. E um policial, né, que morreu em 2000, viúva de policial, diz que amigos não desconfiaram que empréstimos eram por causa de vício em bets. Era uma pessoa muito honesta, por isso que as pessoas emprestavam dinheiro para ele, mas não sabia que ele investia tanto em bets, ou seja, ficou devendo aproximadamente 1 milhão de reais. É brincadeira? Você tá ali na boa, começa a jogar, e daqui a pouco você está aí endividado, devendo a todo mundo, colocando a família em risco. Quando você deve, você pega um empréstimo num banco que é para um investimento, você investir numa casa e um patrimônio, ainda vai. Agora, você pegar um empréstimo para automaticamente jogar fora é muito complicado. Olha, eu sempre falo aqui que essas pessoas que aparecem na televisão com aqueles brincos de ouro, tal, a maioria são falsos. Tá aqui. Saiba quais itens de luxo falsos foram apreendidos na casa de Deolane Bezerra. Aquele monte de negócio de ouro, de televisão, tudo falso. Quando você vê essas mulheres tudo chique, aí vai o liso, quer comprar o de ouro original. Hein? O cara cheio de pé de rosa, mas ele tem que comprar primeiro o de ouro. Que vai casar o rico, coloca uma aliancinha fininha, um negocinho, o liso, já que ela dá uma grossona pra mostrar que tá na área. Esse povo que aparece na televisão aí, cheio de brinco de ouro, é tudo, tudo não, né? Muitos deles são falsos. Tá beleza? Notícias de polícia aqui do extremo sul da Bahia. E olha, Jacques Wagner. Wagner sinaliza que irá participar do desfile de 2 de julho. Para mim, é parada obrigatória. E Lula estará aqui em Salvador também, será? Que vai tirar foto com Wagner. Lula cai 5 pontos no Nordeste após caso de Wagner em operação do Master. E essa briga entre Michele e Flávio. E agora já está definido, hein? Flávio vai querer uma mulher para ser vice. Beleza? E olha, ontem a rodada da Copa do Mundo deixou o Brasil como o único penta ou seja, ninguém ultrapassará o Brasil na Copa do Mundo, já que a Itália é tetra, a Alemanha é tetra, poderia chegar ao penta, mas a Alemanha foi eliminada ontem, automaticamente o Brasil continuará como o único penta da história do futebol, mesmo se for eliminado. Agora, quem vai encostar no Brasil pode ser a Argentina, né? Porque a Argentina tem 3 títulos da Copa do Mundo e a Argentina provavelmente, se brincar, vai levar o 4º, porque está jogando o fino da bola e pode pegar o Brasil aí em uma semifinal. Também notícia de esporte, notícias também com Raí Santos, não é isso? Direto de Itapebi, o Padilha participa também? O Padilha direto de Brasília, o Pô vai falar de esporte e você vai bater o papo com a gente a partir de agora. Bom dia, Silvandro.
1: Bom dia, e o Padilha vai soltar uma bomba aí,
2: Vixe.
1: É uma bomba que ele vai soltar envolvendo o Banco Master, que não acaba nunca, né? Essas polêmicas do Banco Master não acaba nunca, igual nosso doutor falou, é metade do país envolvido.
2: E o Padilha vai vir com a bomba aí?
1: Vai vir com a bomba.
2: E você, como é que passou o final de semana aí ontem?
1: Rapaz, graças a Deus.
2: Chorou muito ontem a despedida do chefe?
1: Foi emocionante.
2: Mas teve um como de bebezinho, não? Cafezinho, um bolinho, não teve nada?
1: Teve um cafezinho, uma
2: confraternização. Aí ninguém vai me buscar, ninguém foi me buscar, então... Ou seja, esse Banco Master tá prendendo muita gente, não tá?
1: E vai ainda, né?
2: Vai. E muita gente, é por isso que não estão permitindo a delação. Estão segurando, estão travando, porque esse cara é uma bomba relógio. Viu?
1: O chefe da PF, da Polícia Federal, envolvido através de sua namorada, né? Essa é a bomba que o Padilha vai trazer pra gente.
2: E daqui a pouco, beleza, quando tiver tudo pronto aí, como é que funciona? Você liga pra ele?
1: Ligo pra ele.
2: Ele participa ao vivo? Pronto, então fica esse registro aí. Eu não sei como é que vai funcionar daqui pra frente. Se nosso jurídico pode nos ajudar ou não. Eu acho que não, né?
1: Não.
2: Ele não pode participar com o microfone. Pois é, então se você quiser alguma questão jurídica, pode entrar em contato, que ele vai orientar fora do ar.
1: Exatamente.
2: Você que é o jurídico dele, né? Então fica esse registro aí. Mas você que está nos ouvindo agora, tenha paciência com o Zap, tá? Porque infelizmente nós... Eu fico vendo aos poucos, mas o Zap da rádio, 981-27-5280, você pode mandar a sua mensagem. Você joga bet, o Silvandro?
1: Nunca.
2: Eu nunca joguei também. Eu estou com essa matéria aqui e o governo está fazendo de tudo... Para frear, já tá pronto aí? Para frear essa questão das bets, pessoas que recebem o Bolsa Família, eles estão travando por 6 meses. Inclusive, uma enfermeira que divulgou um vídeo relatando como perdeu o esposo policial. Os amigos emprestavam dinheiro para ele e ele escondido, jogando, mas os amigos não sabiam que ele era viciado em bets e perdeu mais de R$1 milhão. Tem uma mulher que perdeu 2 casas. Né, e se desesperaram. Então, assim, eu quero falar sobre isso. E você do outro lado, abre o olho, tá? Ah, esse joguinho é de 1 centavo, 2 centavos. Calma, viu? Tenha muito cuidado com isso. É o Raí Santos, Naldo, é isso? Pegar o bom dia do nosso companheiro Raí Santos. Alô, Raí, bom dia, meu irmão!
3: Muito bom dia. Alô, Silvandro Farias, meu amigo Naldo Vieira, Carlinhos Mototáxi, bancada, nossa enorme audiência, hoje sentindo falta, esse vazio, é claro, do nosso âncora, né, o capitão do barco do Jornal Café com Direitos, mas por uma boa causa, né? Por N razões e um motivo realmente muito justo nessa militância aí em prol de Eunápolis, nesta ausência durante 90 dias, num outro projeto. É claro que a gente, como sempre tem dito aqui, muito antes do afastamento temporário do querido J. Batista, a gente já vinha desejando boa sorte para ele. Então, meu amigo J. Batista, um excelente abraço para o senhor, bom dia também para a nossa querida vereadora Arilma. Bom, é o seguinte, meninos, daqui a pouquinho vamos trazer informações. Algumas informações ontem, né, destacadas, eu vou trazer inclusive hoje com detalhes a respeito aí da pré-campanha do J. Batista, né, que ganha força no extremo sul e acirra essa disputa política em Eunápolis. E o J. Batista disparou: eu sou o federal de ACM Neto em Eunápolis. Essa é uma afirmação aí do nosso colega J. Batista, doutor, advogado e político nato aqui da nossa microrregião. Olha, em Santa Luzia, o Ministério Público Federal acusa prefeito Fernando Brito de comandar um suposto esquema de fraudes, minha gente. Olha, muita maracutaia. Isso não é novidade pra gente da imprensa, não é novidade, inclusive, né, pro eleitor, cidadão brasileiro, sofrido, assim como nós aqui na Bahia, no Nordeste brasileiro também. Olha, possivelmente, gente, sem foto com Wagner, falando, né, do cenário político, o Lula visita nesta quarta-feira canteiro da ponte de Itaparica. Essa famosa ponte, né, que liga Salvador a Itaparica. Vamos saber se realmente vai sair do papel. Equipamentos chegaram, estrutura chegou no estado da Bahia de fato, enfim. Mas há uma grande incógnita em torno desse assunto. Será que vai sair ou não? Será que vai ficar comente igualmente, ou melhor, pelo menos é do ponto de vista questionável aqui no extremo sul do estado, na Costa do Descobrimento, em relação à ponte do Rio Jequitinhonha, em Itapebi? Aqui, até o momento, tudo aparentemente tranquilo. Retransmissão simultânea em cadeia com a Rádio FM Cidade 104.9, aqui através da nossa Rádio FM 87.9, ou melhor, em retransmissão da 104.9 FM Vida de Eunápolis. Eu fiz aqui um trocadilho, mas tá valendo, tá bom? Meninos, eu volto daqui a pouquinho trazendo na íntegra essas informações ao vivo.

Porque que ela sairia antes das eleições, né? Antes das eleições, por qual motivo? Por causa da política. Eu analisei, eu acredito que sai, mas pelo que eu estou vendo, não sai não. Você vai daqui para lá, os pilares estão bem, mas dentro do rio que vai ser os pilares não tem ainda, que é a dificuldade maior. Mas eu acredito que essa ponte não vai sair nem na política. Aquela ponte lá, se eu não me engano, não foi do Tóquio, uma cidade aí do. No Maranhão, que o Bolsonaro começou a ponte, mas não terminou. Aí veio outro presidente, que foi o Lula, e terminou a ponte. Então, vai dar muito pano para manga essa ponte aqui do Rio Jequitinhonha. E nós estaremos ouvindo daqui a pouquinho o nosso Raiz Santos, direto de Itapebi. Beleza? Olha, carro forte da Prosegur capota em curva da BR-101 e fica atravessado na pista. Mas eu quero começar com essa matéria, lembrando que. Eu tenho aqui diversas matérias. O Roberto Batista, ele tem mais o tranquejo político, jurídico. E eu quero trazer algumas orientações. Eu quero ouvir você, que é o comentarista que derrubou Carlinhos mototáxi. Olha, a enfermeira que divulgou um vídeo relatando como perdeu o esposo em razão do vício em bets disse que amigos não desconfiaram que empréstimos eram por causa de apostas. Entrevista ao G1. Raquel Maria contou que os amigos emprestaram dinheiro porque Danilo era uma pessoa muito honesta. Todo mundo emprestava porque, como ele era muito honesto, ninguém imaginava o que ele estava passando, disse Raquel. O vídeo foi publicado na quarta-feira, 24. O vício em apostas gerou uma dívida de quase 1 milhão. O policial militar Danilo Lopes Negrão morreu em setembro de 2023. Segundo Raquel, o vício começou em dezembro, durante a Copa de 2022. No vídeo, Raquel detalhou o impacto financeiro vivido pela família na época em que o policial lidava com transtorno. Eu quero deixar um alerta aqui para vocês, gente. Não joguem, não joguem. Porque pode ser um caminho sem volta. Eu quero trazer essa matéria, você do outro lado, preste bem atenção. Tem uns três aí que eu conheço que tá muito aviciado esse negócio de. Não, Tigrinho, o Tigrinho me deu um valor aqui de R$ 200. E um é da minha família, porque eu falei, cuidado, cuidado, esse negócio de eles começam lhe dando ali um valorzinho, um negocinho. Daqui a pouco você perde os 200, tem que fazer o quê? Colocar mais 50, mais 20. Olha, vício em bets. Raquel relatou ao G1 que a real dimensão do prejuízo financeiro só veio a tornar à tona após a morte do policial. No computador do marido, ela encontrou uma planilha detalhando empréstimos feitos com amigos, bancos e agiotas. Danilo Negrão faleceu em setembro de 2023, aos 41 anos, deixando esposa e uma filha. Quase 3 anos depois, Raquel ainda lida com as consequências e não consegue vender a casa da família devido a bloqueios judiciais. Moro até hoje no lugar onde tudo aconteceu, desabafou. Copa do Mundo. A enfermeira contou que decidiu compartilhar a história da família no dia do Jogo do Brasil, na última quinta-feira, 24, pois o marido começou a apostar durante a Copa do Mundo de 2022. Raquel conta que o marido começou ganhando. Atenção! Atenção! Raquel conta que o marido começou ganhando, mas depois perdeu muito dinheiro. Começa assim. O jogo lhe dá oportunidade, depois você se lasca. Segundo ela, a família teve uma conversa com o policial e pediu que ele procurasse ajuda profissional depois que ele perdeu uma grande quantia na derrota do Brasil para a Croácia, que eliminou a seleção brasileira do campeonato. Porém, ela descobriu que ele faltava às consultas e nunca chegou a receber o diagnóstico, pois não relatou vício aos médicos. Bloqueios às bets. Desde 2025,
A legislação determina que as plataformas legalizadas que possuem autorização do Ministério da Fazenda para funcionar no Brasil têm uma ferramenta de autorização.

0: auto-exclusão, que permite que o apostador bloqueie o próprio acesso. Ela não existe em sites clandestinos. A matéria, ela tem um tom de um teor de preocupação, Silvano, por qual motivo? Até o governo federal, que legalizou algumas bets, eles se preocuparam. Por qual motivo? Eles estão tentando bloquear quem recebe o Bolsa Família de jogar durante 6 meses. O cara que pega ali um dinheiro de um Bolsa Família automaticamente é viciado em jogo. E eles inventaram tanto tipo de jogo. Aí vem a Copa do Mundo, aí que começa jogo mesmo, é um atrás do outro. Aí o governo colocou adesão ao programa Desenrola. Indiplentes impedirá acesso a site de bets por 6 meses. Você, como comentarista, qual a sua avaliação sobre a legalização das bets e o governo, quem recebe Bolsa Família, aqui não? Qual a sua opinião, Silvandro?
1: Silvano? Senna, eu estava lendo esses dias sobre esse assunto. Nos Estados Unidos, não é só o problema aqui, não é só no Brasil, não. Estados Unidos, todo, né? China, muitos outros, a Europa, muitos países desenvolvidos aí têm esse tipo de problema. O vício, né, o vício em jogos, né, esportivos, as chamadas bets, né, e o vício é algo que a pessoa hoje, na verdade, sempre eu coloquei na minha mente. Sempre coloquei em minha mente, não existe almoço de graça. Né? Eu chamo você para comer lá em casa, né? Almoçar lá em casa, né? Porque você é meu amigo. Agora, uma empresa lhe dá dinheiro. E aí, por quê? Alguém vai chegar, não, toma aqui R$200, faça um joguinho aqui para entreter você. E toma aqui R$100, R$200 e eu vou lhe dando dinheiro. Uma hora essa empresa tem que ganhar. Né? E aí é onde está o vício. E fugir do vício hoje, olha o caso de drogas. Hoje, quem é viciado em droga, para sair a maior dificuldade. E pior que droga é a mente, né? O vício ali de compulsório, né? De estar jogando o tempo todo. E não, tem gente, inclusive, viciado e um viciado consciente em bet, que instala o jogo, aquele jogo que não quer dinheiro. Né? Eu já vi casos de pessoas que instalam o jogo só para ficar jogando ali, entreter, e não perde dinheiro nesse caso.
0: Mas joga.
1: É um vício, porque tem o vício já de jogar para não perder dinheiro. Tem um desses aplicativos que é só para isso, só para entretenimento, ficar ali passando a tela e o tigrinho e tal. E não tá perdendo. Menos mal, né? Menos mais é um vício, e vício nunca é bom.
0: Mas começa por ali. Tá jogando de graça, uma oportunidade. Igual o dominó. Você quer brincar o dominó? Começa brincando ali e tá, tal, daqui a pouco... Um real! E aí começa a vir um vício em baralho, em dominó, né? Mas essa questão das bets, ela te dá R$200, tem um tigrinho, meu irmão fala assim, não, me deu R$200. Não, mas aqui eu não perco. Pronto. Segundo ponto, as pessoas são influenciáveis ou influenciadas por grandes artistas, cantores, atores, que divulga o tigrinho. Um exemplo, eu sou fã de fulano. Aí fulano, venha jogar, você vai ganhar. E coloca ali um vídeo, ele ganhando na hora ali. Ganhei 200 mil. Tudo letra. O cara, é o que você falou agora há pouco. Eu vou dar R$200 para você começar a jogar no tigrinho. Você vai perder o 200, vai parar? Não vai. Infelizmente, você não vai. Então, fica esse alerta. Fica esse alerta, você que é viciado. Inclusive, o ministro da Fazenda, Dário Duragan, condicionou nesta segunda-feira, 29, a adesão do Desenrola Inadimplentes ao bloqueio dos beneficiários em plataformas de apostas esportivas. As bets, por um período de 6 meses. A mesma exigência vale para o FIES, empreendedor, nova linha de crédito voltada a formados pelo programa que queiram empreender. Então, assim, automaticamente, você que vai entrar no Desenrola, né, adimplentes, você terá que ficar 6 meses sem jogar. Porque o governo faz algo né, para acabar com a inadimplência no país, né? Aí automaticamente você sai de uma inadimplência, entra no jogo, já entra em outra. Então, você que está nos ouvindo aí, você, minha irmã, você, meu irmão, cuidado com seu filho, tá? Seu filho de 15, 16 anos, até falar em casa, cuidado quando ele estiver com o telefone sozinho ali, ó, vê o que ele está fazendo, beleza? Olha, se ele não está jogando, que às vezes tem uns que pega até o cartão da mãe para jogar, do pai. Então vê ali, olha, preste bem atenção o que o seu filho está fazendo. Tá beleza? Olha, 7 horas e 28 minutos. Eu queria começar com essa matéria porque eu fiquei muito preocupado, inclusive, já acompanhei. Olha, Silvano, o cara jovem, o cara é um policial jovem, um cara, não é um cara que não tem um conhecimento, o cara que tem um conhecimento, cara estudado, né? É o que você falou agora há pouco. O cara tá jogando ali, ó, sem perder dinheiro, mas é um vício. Uma hora ele se empolga, as plataformas vão colocar, ó, vamos fazer isso, vai se empolgando, vai se empolgando, daqui a pouco vai endividando a casa, uns perdendo a casa, como aquela mulher perdeu duas casas, queria se matar, se suicidar por causa de jogo. Beleza? Eu jogo dominó na casa de Sérgio da Rony, de vez em quando joga dominó lá. Valendo, sabe o quê? Um copo de água. Primeira vez eu tomei 23 copos de água, mijei a noite toda. Mas tem que ter cuidado. Aonde você vai ali, um copo de água, do real, R$ 2, daqui a pouco você acaba perdendo aí, sabe o quê? A sua família. Porque às vezes a mulher não aguenta, você devendo tanto, você fazendo tanta asneira com o dinheiro da sua família. Não faça isso não, tá beleza? Então fica esse registro aí. E nós estaremos sempre informando. Eu gosto de deixar essas informações. O governo federal entra com uma parte e nós entramos aqui com a outra parte de divulgação. Beleza? Olha, eu vou fazer o seguinte: o Padilha participa que horas?
1: Ora, você mandar.
0: Não, é com você. É você que é o coordenador do programa. E daqui a pouquinho eu vi o meu amigo e irmão Alisson Capoteiro. O MEI é R$ 80.000. Você vai passando o cartão, se você não pode ultrapassar este valor. E o governo federal, o Congresso, o governo enviou ao Congresso um projeto que aumenta em 2026 para 110 mil e para 140 mil em 2028, né? Cresceu um pouquinho o MEI. Então, próximo bloco, Brasília. A polêmica é o quê? Rapaz, federal, como é que é o negócio?
1: A Polícia Federal, o diretor da Polícia
0: Geral,
1: Federal,
0: diretor.
1: diretor, a mulher dele recebia milhões, Banco Master, através de uma empresa, e Mendonça descobriu isso, e os inquéritos estão todos em segredo de justiça, inclusive o segredo da Polícia Federal não tem acesso aos autos.
0: Mas será que o nosso nome não está nesse banco massa, não?
1: Não, graças a Deus.
0: Se tivesse o nome com milhões de bilhões, né? Olha, tem notícia de esporte, hein? Esporte é só. No final, ó, não tem só Copa do Mundo no momento, não, hein, gente? Tem Brasileirão da Série B, da Série D. Os baianos deram adeus o Campeonato Brasileiro da Série D. Temos notícia de polícia. Pedrão, hein? Amanhã, na minha opinião, na minha visão, será o maior Pedrão da história de Anápolis, pela qualidade das bandas. Pela qualidade das bandas. Beleza? Olha, bom dia, Sena Santos. Cadê o Dr. Jota Batista? Liguei o rádio agora. Calma que eu vou lhe explicar. O Dr. Jota Batista, ele é pré-candidato a deputado federal. Beleza? Por isso que ele teve, no dia 29, não foi isso? Ontem,
1: Foi ontem.
0: ele teve que se afastar dos microfones, porque ele está fazendo aí a sua campanha, está aí na correria. Beleza? Então, fez esse registro aí. Tony Filho, um abraço, viu? Olha, bom dia, meu irmão. Me abandone, não. Tô com. Tá, jamais. Um abraço, meu querido irmão Tony Filho. O popular Toninho, um abraço para você, tá bom? Meu irmão João do Gás, do Mercadinho João do Gás. Um abraço para você, João do Gás. Né? Apoio Cultural agora? É? Então, pronto. Vamos um breve apoio cultural. 7 horas e 31 minutos. João do Gás, aquele abraço, viu? Meu pastor Osmar também tá ligadinho no programa. Meu pastor, peguei meu telefone ontem, estava todo pipinado. Um abraço, meu mestre Osmar, no Ponto Bahia. Nós voltamos já já.
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7: E beleza, 7:40 na Bahia. Fala, meu amigo Senna, bom dia. 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Valeu, Senna!

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1: Beleza, 7h42 no extremo sul da Bahia, pronto. Estamos de volta com o Café com Direitos. A garganta tá meio aviadada porque ontem meu irmão aqui do Brasil, ontem... meu mestre Osmar, tá ligado aí, né, meu mestre? Meu irmão Zezinho, Zezinho Inox, um abraço a você, o pastor Zezinho, já deu um bom dia aqui, ligado no programa, que Deus abençoe o Poeira da Bahia também aí, ligado no programa, aquele abraço Poeira da Bahia, Deus abençoe você aí, né, você é o cara, tá beleza? Você fica ligado sempre no programa, já falei aqui, meu mestre Osmar, Poeira da Bahia, Tony Filho, nosso Tony Filho, Chiquinho, da Chico Churrascaria, meu irmão Chiquinho, um abraço para você de uma das melhores churrascarias do extremo sul da Bahia, meu querido Chico, um abraço para você, que Deus abençoe você aí e que Deus abençoe toda a sua família, tá beleza? Churrascaria do Chico e a galeteria, eu acho que Jota fica tá agoniadinho de lá, né?
2: Cara... Será que ele tá nos ouvindo?
1: É, tem que tá, ele não vai tá não, é. Eu acho que ele tá assim, poxa, eu tô agoniado, mas... Fiquei tanto tempo fora do microfone, voltei, agora tem que se afastar de novo. Você tava no Tisto Pedrão aí, não é isso, o Silvandro Farias?
2: Pois
1: Silvandro
2: é, tem uma notícia aqui que eu não gostaria de dar, né? Uma notícia aí, Pedrão 2026 terá reconhecimento facial, posto integrado das polícias e reforço no esquema de segurança. Agora, Senna, é válido anunciar que vai ter uma fiscalização, né, um reconhecimento facial para pegar quem estiver devendo à justiça? É válido anunciar?
1: Na realidade, está avisando o bandido que poderia ser preso na entrada, que não vai, que vai ser preso. Ou seja, parece que a polícia está falando assim para o cara não ir.
2: É.
1: E o correto é o quê? Pegar o bandido, né? E é pra.
2: Eu imagino que o interesse da justiça é justamente isso, entendeu?
1: Exatamente. Essa matéria está aqui no site Radar 64. O que que Silvando quer falar? Preste bem atenção no que diz a matéria. Eu abri ela aqui agora, eu li um pedaço, mas eu vou transferir para vocês. Ó, o cara, quando é o bandido, ó, não vá não, bandido não vá não, que você vai se lascar. Não vá com segundas intenções, pronto. Agora o cara que ia procurar tem que ir. E vai ter também, já avisou, não sei se você concorda, policial disfarçado, de folião. Já tá avisando também que vai ter. Ó, daqui a pouco nós iremos bater o papo com o Padilha, se conseguimos, entrando no Silvandro. O Silvando. É Silvando, né?
2: É, Silvando.
1: O Silvando que está tentando entrar em contato. Daqui a pouquinho vem lá de o Raiz Santos, lá de Itapebi. Ó, o Pedrão 2026. Contará com câmeras de reconhecimento facial, posto integrado das forças de segurança e reforço do policiamento durante os 4 dias de festa, de 1º a 4 de julho, no Estádio Araujão, em Eunápolis. O esquema operacional foi apresentado pela Prefeitura na noite de quinta-feira. Entre as principais medidas estão a instalação de câmeras inteligentes para identificação de pessoas com mandatos de prisão, ampliação do efetivo policial, revista em todos os acessos, entrada única para o público e um posto de comando para atendimento e registro de ocorrências durante o evento. Segundo o comandante do 28º Batalhão da Polícia Militar, Tenente Coronel Telmo Carvalho do Espírito Santo, a estratégia será baseada na prevenção e na integração entre as equipes. Ele informou que haverá patrulhamento no entorno e no interior da festa, incluindo áreas de estacionamento e vias de acesso, além de 15 patrulhas distribuídas pelo circuito. O oficial acrescentou que o posto de comando integrado permitirá agilizar o atendimento de ocorrências, como perda de documentos, enquanto o reconhecimento facial auxiliará na localização de pessoas procuradas pela Justiça. O delegado titular de Eunápolis, Manuel Vieira, afirmou que a Polícia Civil terá a maior estrutura já empregada no Pedrão. Segundo ele, Além do atendimento convencional ao público, investigadores atuarão de forma discreta entre os foliões para identificar pessoas que pretendam cometer crimes. O delegado ressaltou ainda que o reconhecimento facial já contribuiu para a prisão de 26 pessoas durante o São João de Porto Seguro e também será utilizado no Pedrão. A estrutura da festa contará ainda com piso modular, reforço no atendimento de emergências e ações preventivas para a localização de crianças. Durante a apresentação do planejamento, o prefeito Roberto Oliveira afirmou que a realização do Pedrão no início de julho amplia a possibilidade de contratar atrações nacionais e melhorar a organização do evento, já que há um intervalo em relação aos festejos juninos tradicionais. Roberto também destacou o impacto econômico esperado. Segundo o prefeito, a movimentação de visitantes beneficia hotéis, supermercados, postos de combustíveis, restaurantes, salões de beleza e outros segmentos, além de fortalecer a economia local e estimular novos investimentos no município. O planejamento foi apresentado a representante da Polícia Militar, Polícia Civil, Corpo de Bombeiros Militar, Polícia Rodoviária Federal, Guarda Civil Municipal, secretários municipais e vereadores. Antes da reunião, o cantor Zé Blake do Forró e Banda fizeram uma apresentação para os participantes. Beleza, tá certo. Tá aí, ou seja, dois pontos que já estão divulgados. A questão do reconhecimento facial. Você que tem algum problema com a justiça já sabe que não pode ir. Mas o pior é que vai. Lá em Porto Seguro pegaram 26.
2: Caramba. Mas teve essa divulgação?
1: Não me lembro que teve essa divulgação. Mas o cara que tem alguma pendência com a justiça... Outra coisa, são vários tipos de pendências. Porque tem muita gente que deve... Eu não sei se é pensão alimentícia também, né?
2: Também. Pensão alimentícia também. Com certeza também, é.
1: Você que está com pé de rosa com a mulher aí, velho, não vai não, viu? Você que está com pé de rosa com a mulher aí, não vai não, porque você pode ser preso. Antes de você curtir, beleza? Antes de você curtir, você do outro lado tem que pagar a pensão no seu filho. Olha, concordo aí com o Silvandro. Tinha que ficar oculto mesmo. O Zezinho colocando que concordo com você, que obrigado, não tinha Zezinho, que divulgar o reconhecimento facial para prender, né? Tinha que dar uma segurada. Eu acho que tá certo. O cara que tá com pé de rosa, o cara não vai.
2: E nosso ouvinte número 1, Ivan Klebs, tá ali ligado ali, ó. Ivan Klebs, um abraço, Ivan. Obrigado pela audiência.
1: Beleza, já mandou aqui que tá ligado também. Valeu, Ivan Klebs, aquele abraço. Deus abençoe você aí, ô, e sua família.
2: Agora, esse caso do escritório do Borcário é um assunto que realmente é mais o buraco é mais fundo do que a gente imaginou. Porque o escritório de advocacia do Andrei Rodrigues defende o sócio de Borcário. Né? O escritório dele defende o sócio de Borcário. O mesmo Andrei Rodrigues, que é o diretor da PF, a namorada dele, ou é mulher, não sei, ele recebeu milhões da empresa ligado a Borcário. Então, é um conflito de interesse. Né? A Renata Varandas recebeu valores milionários da Ambipar, empresa ligada a Borcário. Né? Aí, como eu tenho minha mulher tem uma empresa, e eu investigo o dono dessa empresa. Né? Como é que a minha mulher tem uma empresa que é investigada por um órgão, e eu vou lá investigar a corrupção desse órgão. Entendeu? Então é uma coisa muito... O Borcário é inteligente. Como o nosso doutor falou aqui, o Borcário é um ser humano muito inteligente e tinha contatos, né? Ele tinha muitos... Inclusive ele dava palestra sobre isso, em ter uma rede de apoio. né, em ter realmente alguém dentro. Então o Padilha tá ligado lá para falar com a gente já. Eu já vou ligar para ele aqui, para ele trazer à tona essa informação.
1: Olha, namorada de André Rodrigues recebeu valores milionários de empresa no esquema de Vorkai no Banco Master, não é isso?
2: É Ambipar.
1: Ou seja, como é que você... É igual aquele caso da mulher do Moraes, recebeu mais de 130 milhões e caiu a situação dessa nas mãos de Moraes.
2: Aí ele vai prender para um lado, né?
1: Se não prender pro lado dentro da casa dele, tá. Beleza, vamos
2: Marcos
1: lá.
2: Marcos Padilha, tá na linha. Marcos Padilha, direto de Brasília, nosso repórter, jornalista, Marcos Padilha. E tem a pauta ali.
1: Beleza, alô Padilha, bom dia, meu irmão.
0: Oi, alô, bom dia, Silvando.
2: É Senna Santos.
0: É Senna Santos, né? Bom dia, Senna. Bom dia aos nossos ouvintes.
1: Bom dia, uma honra falar com você, meu irmão. Como é que está o tempo em Brasília? Porque aqui tá chuva, viu?
0: Ixi, não. Aqui já começou o frio e o tempo seco, viu? Um sol saindo aqui, mas o frio já faz presente e muita secura, baixa umidade.
1: Beleza, com certeza. Você traz as informações pra gente de Brasília. O que está acontecendo aí, meu querido?
0: Pois é, Senna, ontem o presidente Lula lançou, nesta segunda-feira, o programa Desenrola Adimplentes, voltado para brasileiros que mantêm as contas em dia, mas enfrentam juros elevados em operações de crédito. A iniciativa beneficia trabalhadores informais, empregados com carteira assinada e estudantes que quitaram regularmente as parcelas do FIES. Para os trabalhadores informais, o programa permite a renegociação de dívidas de crédito pessoal de até R$15 mil, com juros limitados a 1,99% ao mês. Como contrapartida, quem aderir terá o CPF bloqueado em plataformas de apostas esportivas por 6 meses. Já os trabalhadores com carteira assinada passam a contar com novas regras para o crédito consignado privado. O saldo do FGTS poderá ser utilizado como garantia e a taxa de juros também terá limite de 1,99% ao mês. Outra novidade é o FIES Empreendedor, linha de crédito destinada a estudantes que estejam em dia com financiamento estudantil há pelo menos 3 anos e desejam abrir ou ampliar um negócio. Os empréstimos podem chegar a R$ 180 mil, para empresas e R$ 80 mil para pessoas físicas, com juros de 0,87% ao mês. Segundo o governo, o novo Desenrola já beneficiou 7 milhões e meio de famílias, renegociando cerca de 17 milhões e meio de reais em dívidas e permitindo que quase 5 milhões de pessoas limpassem o nome. Então, é uma extensão daquele Desenrola que ocorreu, né? E junto com essa nova modalidade de FIES, que é o FIES Empreendedor. Então, são duas pautas econômicas que foram lançadas pelo governo federal nesta segunda-feira e que devem começar a fazer efeito a partir de agora.
1: Beleza, com certeza. Padilha, esse caso agora de essa polêmica, essa crise entre Michel e Flávio Bolsonaro, tem alguma informação de Brasília, Padilha?
0: Pois é, o Jota, exatamente.
2: Senna.
0: É que eu tô acostumado
1: mas,
0: com o
1: mas Jota. Parece,
0: o Senna Santos.
1: Mas parece, eu chamo gêmeos.
0: Tá certo. Senna Santos, é o seguinte. Em meio à crise com a ex-primeira-dama Michele Bolsonaro, o senador Flávio Bolsonaro intensificou sua agenda internacional e se reuniu nesta segunda-feira com o presidente da Argentina, Javier Milei, em Buenos Aires. Segundo Flávio, o encontro teve como foco o fortalecimento da aliança entre lideranças conservadoras da América Latina. Após a reunião, Milei publicou uma foto ao lado do senador brasileiro nas redes sociais e afirmou que a chamada Onda Azul chegará ao Brasil ainda este ano, em referência ao avanço de governos de direita na região. A viagem ocorre em um momento de desgaste para a pré-campanha presidencial de Flávio, após as críticas públicas feitas por Michele Bolsonaro, que expuseram divergências dentro do PL e do grupo bolsonarista. durante a visita à Argentina, Flávio também participou de um evento internacional onde elogiou as medidas econômicas adotadas pelo governo Milei, criticou a gestão do presidente Luiz Inácio Lula da Silva e defendeu uma atuação mais rígida no combate ao crime organizado. O senador, que como nós sabemos é pré-candidato a presidente também, afirmou ainda pretende ampliar o diálogo com lideranças conservadoras no exterior durante a pré-campanha presidencial. Então, é o Flávio Bolsonaro dando um passo, né? Ou melhor, expandindo a sua campanha eleitoral para os países vizinhos, já que nós sabemos que esses países vizinhos também interferem na campanha presidencial a partir do momento que possuem candidatos, ou melhor dizendo, presidentes de direita, né, que podem fortalecer a proposta que será apresentada pelo pré-candidato Flávio Bolsonaro.
2: Agora, Padilha, obrigado pelas informações. Agora, eu gostaria de comentar sobre esse assunto, né? É igual o nosso doutor falou aqui, que não tem muita estratégia à direita, né? A gente não quer tomar partido aqui, mas eles tentam tapar um buraco depois do estrago feito. Por que não pensou nisso antes? Né? A própria Michelle, o próprio Flávio, né? Deveria pensar antes de causar todo esse constrangimento, que na verdade o inimigo quer uma brecha para atacar. Né? Agora ele já vai ser visto como que não gosta das mulheres, e isso prejudicou muito na época de Bolsonaro, na época de Messias Bolsonaro, na campanha dele. Isso prejudicou porque ele teve conflitos com mulheres, né, aí em Brasília, e prejudicou demais a campanha dele, e ficou como o homem, o candidato que não gosta das mulheres. E nesse caso, ele já está sendo taxado como candidato que não gosta das mulheres também, Padilha?
0: E um pouco é isso mesmo, viu, Silvando? Porque e nós sabemos que o eleitorado feminino tem a porcentagem maior, né? O número de eleitores no Brasil, a porcentagem maior, está relacionada ao eleitorado feminino. Por isso se cogitou também, ainda se cogita, está nos bastidores, a possibilidade do Flávio trazer uma vice como vice-presidente da sua chapa. Então, é justamente para poder corrigir isso que você falou, que foi um erro estratégico da política. Ontem, o presidente do PL, o Valdemar Costa Neto, disse que se perder a Michelle, o PL sentirá essa falta de uma maneira bem profunda. Por outro lado, também aliados e bolsonaristas que são importantes dentro da legenda do PL, disse que se o Flávio perder a eleição, a Michelle também está perdida, né? Porque realmente o vídeo que ela gravou ainda deixa os analistas políticos todos confusos, porque não sabem como que o ex-presidente Jair Bolsonaro permitiu que ela soltasse aquela bomba. Porque de fato aquilo ali realmente vai interferir na campanha do senador, do pré-candidato senador Flávio Bolsonaro. Exatamente. Teremos que ver as novas pesquisas, mas é isso que você falou mesmo. É uma parcela da população importantíssima, que no caso que são as mulheres, né? E que, de uma certa forma, o Flávio fica um pouco resbalado, né, diante desse público.
2: Cria uma narrativa para a esquerda, né? Cria uma narrativa para a esquerda trabalhar em cima dessa narrativa, né?
0: Exatamente, cria uma narrativa. Agora está marcado para amanhã, Silvando e Senna e nossos ouvintes, está marcado para amanhã aqui em Brasília um evento com mulheres conservadoras. A expectativa é que tanto o Flávio quanto a Michelle, estejam neste evento para fazer para registrar uma imagem, né, de que a situação foi contornada. Mas ainda não há uma informação de que esse encontro irá ocorrer. Ontem, Silvando, só uma informação para acrescentar, ontem já está sendo divulgada na imprensa que a Michelle deixou, essa informação pode parecer um pouco pitoresca, mas ela tem um embasamento real, que a Michelle deixou de seguir tanto o Renan Bolsonaro quanto o Eduardo e o Flávio nas redes sociais. Então, parece que as fases ainda não foram feitas, né?
1: Ô Padilha, eu estou observando, inclusive eu fico sempre acompanhando vocês aqui no programa pela manhã, eu estou vendo uma esquerda com um candidato só uma direita dividida com vários candidatos, todo mundo querendo ser candidato. No começo, o menino lá dos Estados Unidos, o que está nos Estados Unidos, o filho de Bolsonaro. O Eduardo Bolsonaro queria ser o candidato. Aí depois surgiu o Michele candidato. Ou seja, não está muito dividida a direita, o Padilha?
0: É isso mesmo, Senna, você tem toda razão. Pulverizou, digamos, as candidaturas. E para completar, além de haver esse momento conturbado dentro do clã bolsonarista, ou melhor dizendo, do clã Bolsonaro, há também a terceira via, né? Porque se nós olharmos tanto o ex-governador de Minas, Romeu Zema, quanto o ex-governador de Goiás, Ronaldo Caiado, são candidatos que atendem ou de uma certa forma representam esses candidatos, representam os eleitores que também irão votar no pré-candidato Flávio Bolsonaro. Então, além de ter esses candidatos que você colocou dentro da família Bolsonaro, também tem a chamada terceira via. Então, a direita, ela ficou fragmentada. Enquanto que a esquerda, como você bem falou, tem um candidato só, né, o samba de uma nota só, como diz o poeta, e fica muito mais tranquilo para eles administrarem a campanha, né? Enquanto que a direita tem que fazer um contorcionismo para poder, né, equilibrar entre esses vários candidatos. Porque até então, a candidatura do Flávio, até mesmo depois desse vídeo que foi lançado, publicado pela Michelle Bolsonaro, ainda não era dada como certo, né? Existem pessoas que falam da possibilidade da campanha do Flávio se ela não tivesse um desempenho bom. O que acontece é que a campanha do Flávio Bolsonaro, realmente, ela é a mais concorrente, vamos dizer assim, né? O que tem possibilidade de concorrer com o presidente Lula, né? Ontem, na última pesquisa, o presidente Lula estava com 47% e o Flávio com 44%. Então, ele tem uma boa pontuação, né? Então eu acredito que o Jair Bolsonaro, porque a escolha do Flávio Bolsonaro, ela foi feita pelo seu próprio pai, né? Então, se ele decidiu pelo Flávio, ele deve ter os motivos dele. Agora, o que deixa a incógnita é como que o ex-presidente Jair Bolsonaro permitiu que a Michelle Bolsonaro soltasse aquela bomba. Exatamente. Né? Essa é a principal pauta que a imprensa deve se debruçar sobre ela para a gente poder entender esse contexto.
2: Perfeito, Padilha. Agora, eu teria muitos assuntos, outras perguntas sobre esse tema aí, mas vamos passar para o próximo, porque nosso horário é limitado também aqui. Vamos lá. Mota, recebe Lula projeto do governo sobre aumento do limite do MEI. O que está sendo discutido entre Mota e Lula?
0: Exatamente, Silvano. Isso é uma pauta econômica também, mas muito importante, e é uma demanda da população, principalmente dos microempreendedores, né? O presidente da Câmara dos Deputados, Hugo Mota, recebeu, nesta segunda-feira, o presidente Luiz Inácio Lula da Silva e o projeto de lei que amplia o limite de faturamento do microempreendedor individual, o MEI. Pela proposta, o teto anual de faturamento passará dos atuais R$ 81.000 para R$ 110.000 já em 2027. Em 2028, o limite será ampliado para R$ 140.000. O texto também autoriza que o microempreendedor possa contratar mais um funcionário, totalizando agora dois empregados. Segundo Mota, o projeto será encaminhado à Comissão Especial da Câmara, que já analisa mudanças nas regras do MEI. O presidente da Casa afirmou que a proposta faz parte das negociações realizadas durante a tramitação da PEC, que reduz a jornada de trabalho da escala 6x1 e que o objetivo é incentivar a formalização e estimular o desenvolvimento econômico. Após a análise da Comissão Especial, o projeto seguirá para a votação no plenário da Câmara e, se aprovado, será encaminhado ao Senado. Então, esse faturamento que hoje do MEI é de R$ 81.000 passaria para 140 mil reais, né, em 2028, e o MEI poderia deixar de contratar apenas um empregado e passaria a contratar dois empregados. Essa é uma pauta que é demandada pelos pequenos e médios empreendedores, então acredita-se que ela tenha também um bom trânsito, um bom trâmite na Câmara dos Deputados, depois seguirá para o Senado, como ocorreu com o fim da escala 6x1, que inclusive deve ser votada ou apreciada já a partir dessa semana.
1: Eu acho muito interessante, Padilha, esse projeto, porque eu conheço alguns MEIs aqui, alguns amigos, que é de 82 mil a 87, e eles têm dificuldade, principalmente pessoas que têm, como você colocou, um empregado que quer contratar outro, não pode. Além de melhorar essa questão, vai gerar mais emprego, né, Padilha?
0: Gera mais emprego, isso mesmo, Senna, porque o que ocorre é justamente isso, porque como o micro, quem é pequeno um dia pode crescer, né, Senna?
1: Exatamente.
0: Então, com o crescimento, pois é, com o crescimento dos empreendimentos, precisa-se também qualificar, né, o trabalho que está sendo executado ali. Então, eu acredito que a mudança, tanto no faturamento quanto na possibilidade de contratação, vem justamente para atender essas demandas. E como eu disse, é uma pauta bastante requisitada pelos empreendedores. E ela não vai encontrar... E ela é uma pauta apartidária. Tanto os representantes de direita quanto os de esquerda apoiam temas econômicos, né? Podemos ver, podemos observar o que aconteceu na escala 6x1. Ela foi praticamente votada por todos os parlamentares. Eu acredito que nesse assunto aqui também, nessa pauta, será da mesma forma, terá apoio praticamente integral do Congresso Nacional.
1: Beleza, para a gente fechar, Padilha, olha essa polêmica, escritório da namorada de André Rodrigues defende sócio de Vorcaro. Traga essa informação para a gente, meu querido.
0: Pois é, Senna e Silvano. Uma reportagem publicada neste domingo afirma que o escritório da advocacia, do qual a jornalista Renata Varandas é sócia, atua na defesa de Augusto Ferreira Lima, apontado pelas investigações como sócio do empresário Daniel Vorcaro, dono do falido Banco Master. Renata Varandas é apontada na matéria como companheira do diretor-geral da Polícia Federal, Andrei Rodrigues. Segundo a publicação, o escritório representa Augusto Ferreira Lima, preso na Operação Complice Zero, que investiga supostas fraudes envolvendo o Banco Master. A reportagem também cita decisões do ministro do Supremo Tribunal Federal, André Mendonça, que restringiram o acesso de Andrei Rodrigues a informações da investigação, em razão de possível conflito de interesses. A matéria ainda faz uma série de alegações sobre contratos da empresa Ambipar, da qual Renata Varandas teria prestado serviços, e sobre a relação da companhia com investigados no caso Master. Até o momento, não houve manifestação pública de Renata Varandas, de Andrei Rodrigues, do escritório de advocacia citado ou dos demais envolvidos sobre as alegações apresentadas na reportagem. Essa matéria, ela circulou num jornal de pequeno alcance, a grande imprensa não republicou esse assunto, acreditamos que isso ainda está sendo apurado, mas de fato é uma informação bombástica, né? E como colocado aqui, representa um possível conflito de interesse. Lembra um pouco o que ocorreu com a mulher do ministro do STF, Alexandre de Moraes, e também com os irmãos e cunhado do ministro Dias Toffoli, com aquele cassino, né? Uma espécie de cassino resort que ele possui no interior de São Paulo. Então, é mais um familiar dentro de um contexto de investigação que não deve ocorrer. Então, a decisão do ministro André Mendonça de restringir o acesso de Andrei Rodrigues a informações da investigação faz todo sentido, né?
2: Perfeito.
0: Porque senão realmente teria conflitos de interesses aí. Mas essa informação, ela ainda tem que ser melhor apurada, viu? Vamos acompanhar o passo a passo dela aqui a partir de agora. Vamos ficar atentos sobre esse assunto.
2: Beleza, Padilha. Bom dia para você. Até amanhã. Obrigado pelas informações.
0: Silvano, eu que agradeço. Um bom dia a você, um bom dia ao Senna Santos e um bom dia aos nossos ouvintes. Até amanhã.
1: Beleza, até amanhã, 8 horas e 11 minutos, direto de Brasília. Rapaz, o programa é chique demais.
2: Hein? Aí eu queria comentar
1: da Bahia toda.
2: Eu queria comentar sobre Brasil. Esse assunto, uhum. Porque é, o Vorkara era um ser humano muito inteligente, velho. Eu admiro, porque é, quando tem uma notícia dessa, uhum. chega onde primeiro? A Polícia Federal vai investigar e os repórteres vai dar essa notícia. Antes de chegar na pessoa, os repórteres já estão lá anunciando. Vai ter prisão de fulano, já recebe a pauta. Então, ele foi lá e Renata trabalhava, na época, na Record. Ela saiu da Record justamente por conflito de interesse. Né? Ela saiu da Record com esse problema, foi para o SBT. Né? A Renata Vasconcelos, Renata Varandas... que ela recebeu da empresa, ela é namorada do Andrei Rodrigues, que é o chefe da Polícia Federal, né? Agora imagina a repórter, Polícia Federal, tudo no mesmo balaio.
1: Político, já que Wagner agora envolvido, aí já veio a questão do filme, né, do Bolsonaro, ou seja, ele prendeu todo mundo.
2: Aí o Padilha falou, não saiu na grande mídia, porque ela é uma jornalista. Né?
1: Mas vai estourar ainda, hein? Vai estourar ainda, beleza, tá aí o comentarista Silvando Farias, o homem tá falando mais do que o homem tá batendo pacelo. Daqui a pouquinho nós voltamos, Aldo Vieira, com mais informações do nosso programa, o programa Café com Direitos, com Sena Santos e Silvando Farias. Lembrando que Carlinhos Mototáxi está de férias, na próxima segunda-feira Carlinhos também estará aqui compondo aqui a nossa bancada. Voltamos já.
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0: R$ 0,69, enquanto o frango resfriado também está cotado a R$ 7,29. Já a carcaça suína especial teve redução de 0,47% nos atacados da Grande São Paulo, onde o quilo custa R$ 8,56. Entre os estados analisados, o suíno vivo registra elevação nos preços em algumas praças. No Paraná, por exemplo, o animal é comercializado a R$ 4,68. Os dados são do CEPE. Reportagem Marquesan Araújo.
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2: Previsão do tempo para terça-feira, 30 de junho de 2026. Região Nordeste, Natal, no Rio Grande do Norte, amanhece com céu encoberto nesta terça-feira. Tem previsão de chuva. Temperatura mínima é de 23 e a máxima de 29 graus nas horas mais quentes do dia. A umidade do ar é de 95% a 60%. Porto Seguro, na Bahia, comemora aniversário com céu encoberto com chuvisco. Temperatura mínima é de 20 e a máxima de 28 graus. A umidade relativa do ar é de 100 a 50%. Você ouviu a previsão do tempo para terça-feira, 30 de junho de 2026. Com informações do IBGE Cidades, do Instituto Nacional de Meteorologia INMET e redação de Lucília Araújo. Da agência Rádio Gov em Brasília, Vladimir Filipim.
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4: Beleza, pronto! 8 horas e 20 minutos. Café com Direitos. É, esses 30 dias, esses são 90 dias, né? É, 90 né? dias aí, eu, Silvano e Carlinho. Daqui a pouco o Silvano casca o bico também, porque o cara fala, ei, preciso de marketing, quem faz marketing é o cara. E agora, época de... Você que trabalha com marketing, época de política é melhor?
5: Rapaz, é, principalmente de prefeito, né?
4: Pra ganhar dinheiro, pro cara ganhar um dinheiro melhor. É muito requisitado.
5: É uma área boa.
4: É uma área boa, né?
5: Mas quem tem conhecimento também, né? Quem tem um nível, né, de marketing e inteligência sobre esse assunto, vai longe. Porque hoje, Senna, hoje eu vejo muitos candidatos aí usando inteligência artificial.
4: É.
5: Né? Mas tem um problema, inteligência artificial não é profissional. Né? Tem muita gente se iludindo com isso e aí às vezes coloca a foto lá que não é. Você olha para a foto de um candidato gerado de inteligência artificial, não conhece essa pessoa não. E aí vai gerar um problema.
4: É, tem isso, que às vezes se você não fizer um negócio bem feito, não parece o...
5: É, exatamente, não é o candidato. Tem muitas pessoas, não, esse aqui não é a pessoa que eu conheço, não vou votar. Entendeu? Então tem que ter uma certa inteligência para trabalhar com marketing. Né? A inteligência artificial está ao nosso favor, não a gente depender dela, ela que depende da gente. Entendeu?
4: Então é o controle, né?
5: Isso é usar com estratégia e até onde usar, né? Tem que saber.
4: É interessante porque a inteligência artificial ela é tanto para o bem quanto para o mal.
5: Sim.
4: Eu estava lendo uma. Exatamente. Aquela menina é. Paola Oliveira, ela desabafou porque fizeram uma montagem com ela, de biquíni e tal. Né? A inteligência artificial é muito preocupante. É para o bem e para o mal. Se você não tiver cuidado para saber usar. Ou seja, os caras me colocaram beijando outro cara aí. Olha que isso.
5: Mas será que é inteligência mesmo?
4: Colocaram eu beijando. Menino flamenguista, radialista ele. Que o carro dele é plotado. Os caras, os Teixeira. Aí se pega um colo com a mulher beijando outro cara. Não é perigoso uma mulher casada? É complicado, porque você. O que você falou, tem muita gente. Eu tô vendo muitas fotos circulando de pré-candidatos que não parecem com o cara.
5: Ô Senna, e é um assunto também. É, eu já fui procurado, eu trabalhei muito com marketing em Itabuna, né? Uma época eu fui procurado para justamente fazer uma montagem dessa. Estavam querendo manchar a imagem de um político, né, de uma cidade pro lado do sul da Bahia, e me procuraram, né, para fazer uma montagem explícita de alguém. Eu, claro, me neguei, né, não prestei esse papel.

0: E realmente existe muito isso, né? Uma responsabilidade, precisamos ser responsáveis.
1: É, já pensou se você fosse ganancioso, ia ganhar o dinheiro do cara para denegrir mais de outra pessoa? E na
0: Exatamente.
1: política tem muito isso. Você colocou um ponto muito importante. É preciso saber quem é o profissional, porque às vezes eu estou vendo um monte de foto de candidato que nem parece o candidato, que usa o IA. E, ou seja, quando o candidato chegar numa reunião, ué, é esse aí? Então, é preocupante mesmo.
0: Inclusive, teve uma postagem de ACM Neto que a justiça mandou excluir porque foi feito com inteligência artificial e ele colocou o número da camisa 44. Então, por conta disso, ele teve que excluir essa postagem do Instagram.
1: É muito perigoso, sim. Inclusive, tem homens ciumentos, como mulher também. Aí um cara quer atrapalhar um casamento, ele se pegar um matutão desse da roça aí, o cara acredita.
0: Acredito.
1: Me colocaram beijando o Walter Teixeira, que esse cara é vagabundo,
0: Não, mas
1: mãe.
0: esse vídeo aí eu tenho minhas dúvidas, né? Se foi
1: Não, não tem.
0: gravado.
1: Pois é, então você pega uma pessoa que tem uma cabeça fraca, olha que coisa do satanás. Aí, ó, ó, ó! Eu tô, não tá vendo que. Rapaz, que cara problemático me
0: Ou
1: colocaram
0: será
1: aqui.
0: pelo menos é flamenguista também. Então o vascaíno flamenguista tá certo, né?
1: Lá ele. Meu querido Enos, um abraço para você, meu querido Enos. Um abraço, Enos Honorato. Obrigado pelo carinho da audiência. Vou conversar com você. Vamos botar aí, vamos divulgar. Beleza? Vamos divulgar aí, tá bom? Vamos tomar um café conosco,
0: Raiz
1: magnata.
0: Santos já está na linha, Naldo. Falar com a gente, com as informações direto da PEMI.
1: Daqui a pouquinho, olha, Elias Wagner emociona público e marca encerramento estendido do São João dos Bairros. Eu vou lhe fazer uma pergunta aqui, você que é o comentarista, Silvando. E agora, Brasil passou para a próxima fase da Copa do Mundo. Joga domingo, Brasil e o vencedor de Noruega e Costa do Marfim. E o telão da Praça do Pequi? Será ainda que terá? Nós teremos telão? Domingo?
0: Agora
1: Vai ter uma banda, uma
0: agora
1: atração?
0: fiquei na dúvida, porque o São João já passou, né?
1: Pois é. Mas o São João passou, mas ele estendeu, né, até o final de semana. Aí teve o jogo do Brasil. Aí o Brasil jogou ontem. Será que no próximo domingo o telão estará na Praça do Pequi? Vamos até Itapebi, Raí Santos. Raí é o craque do São Paulo, ex-São Paulo, se aposentou, camisa 10, mas o nosso camisa 10 está lá em Itapebi. Raí, bom dia, meu querido!
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3: Alô, meu querido, olha só, você falou agora aqui, viu, Senna? Você falou agora aqui e eu agradeço pelo elogio, camisa 10 e tal, mas aquele Raí lá do São Paulo, apesar que eu admiro muito a história dele, a trajetória dele como jogador de futebol, mas eu não jogo em alguns times que ele já jogou por aí, não,
1: Eu
3: viu?
1: sabia que você ia
3: Para
1: falar isso, é verdade.
3: deixar bem claro, é. Mas de antemão é bom, né, que nesse clima, ontem, inclusive, mesmo diante do sofrimento, né, daquele jogo com o Japão, há quem diga que um brasileiro sempre tem essa façanha de dizer que somos Brasil, aquela coisa toda, mas não tem jogo fácil. Eu estava até ouvindo uma censura, uma fala do Galvão Bueno ontem, e ele, como experiente de outras Copas, né, desde 70 e tal, e outras demais, falando que não existe jogo mais fácil hoje, né? O Brasil, logicamente, conhecido como país do futebol, enfim. Mas ontem, para resumir aqui, que eu vou entrar em outras informações, ontem nós tiramos o pé do lodo mais uma vez e saiu com saldo positivo. Mas um jogo truncado, um jogo duro. E há quem diga que também ontem, tem gente que botou o placar um pouco elástico, de 4-2, outros botou 3-1, mas eu tive a opção. É, diga-se de passagem, dos 2-1 foi que ocorreu. Então vamos que vamos, né?
1: Com certeza, com certeza. Traga pra gente as informações aí da região, meu querido. A bola é sua, fica à vontade.
3: Pois é, o Senna, meu querido Silvandro Farias, Naldo Vieira, né, amigos que estão acompanhando nesse momento pela Rádio Cidade FM de Itapebi, 107.9, em conexão, em retransmissão, em cadeia, como a gente costuma dizer, né? Pela rádio 104.9 FM Vida de Eunápolis para a região, é claro, aqui do Extremo Sul, na Costa do Descobrimento, Bahia, Brasil e Mundo, como sempre falo, através da internet. Então, minha gente, é o seguinte, né? Nós temos esse período em que muitas figuras públicas conhecidíssimas aqui da nossa região, que atuam inclusive no nosso meio, né, de comunicação, exemplo aí do doutor Jota Batista, a gente vai entrar nessa seara por último aqui nas informações, em Itapebi, viu, Senna, Carlito, meu amigo Enaldo Vieira e também o nosso querido Silvano de Farias. Nós estamos relativamente tranquilos do ponto de vista policial, em uma ocorrência, teve uma festa agora, inclusive, no final de semana, no Bairro Novo, promovida aí pelo Carlinhos, que já faz, pelo Cosmil, que já faz tradicionalmente um evento lá, teve figuras políticas, públicas aqui da cidade, uma coisa corriqueira que ocorre ali, antecedendo, inclusive, o dia de ontem, né, dia de São Pedro. Mas é o seguinte, a gente, cada vez que trata do assunto político, como falou muito bem aí, né, o nosso querido colaborador lá, o nosso colega jornalista, com uma ampla, um amplo know-how de conhecimento lá em Brasília, trazendo essas informações, né, desse bastidor político de Brasília, o PT tentando a reeleição do presidente Lula, que é o atual chefe da nação, mas aqui na Bahia nós temos, logicamente, um momento que paira nesse cenário, que de fato é motivo de discussão, principalmente nessa pré-campanha. Nós, logicamente, que teremos logo ali à frente, né, as convenções, onde os partidos definirão seus respectivos candidatos, só que, inclusive, esse adiamento, né, da visita do Lula, inclusive, agora a gente já sabe que o Lula vai visitar aqui, né, o nosso estado, mas possivelmente sem foto com o Wagner, né? Como antecipou, né, o Política Livre, eu estava aqui observando algumas notícias do bastidor político nacional, o presidente Luiz Inácio Lula da Silva, do PT, visita nesta quarta-feira, no caso amanhã, dia 1º, o canteiro de obras da Ponte Salvador Itaparica, em Veracruz. A presença do presidente foi confirmada pelo governador Jerônimo Rodrigues do PT na quinta-feira passada, inclusive, né? O ato está previsto aí para as 13 horas e marcará o início aí das obras de empreendimento, incluindo o novo PAC, além de Lula e Jerônimo. Agora é o seguinte, uma observação que vocês fizeram muito conscientemente dentro desse aprisco político é o seguinte, nós temos um gargalo que já se torna, do ponto de vista, vamos botar assim, aparentemente ilustrativo, esse elefante branco que se tornou essa questão da ponte sobre o Rio de 21. Né? Então, nós temos uma previsão de uma obra que já vem sendo anunciada há muito tempo, que é a ponte Salvador Itaparica, mas nós temos outras menores ações que o governo, do ponto de vista, inclusive, nacional, tanto com o investimento do governo federal, mas com a responsabilidade de execução do governo do estado, que não estão sendo executados. Então, a ponte do Rio de Quintionha, que virou barganha política, né, motivo de meme, deputado, inclusive, fazendo aí disputa, ou pelo menos colocando em jogo o seu próprio mandato. Então, isso para o cidadão brasileiro, para o cidadão baiano, mas especialmente aqui de Itapebi, isso não cai bem, né? Que nem todo mundo, né, é demagogo no ambiente político. Mas quem, de fato, dá, né, a cartada final no dia de reconhecer fazer o referendo, né, daquele que vai nos representar, é o eleitor, independentemente de escolaridade, de classe social, de nível social. Então o povo já está cansado disso. Então, a promessa atrás de promessa, a gente vê a longa distância a questão da execução da ponte Itaparica-Salvador e vice-versa, e essa questão do Rio de Quintionha, isso economicamente, como foi já debatido com outros, inclusive intelectos da política regional, inclusive pessoas de mandato, e nosso querido âncora do jornal Café com Direitos, que tem um olhar clínico jurídico, tem conhecimento dessa seara, mas principalmente também com um olhar político, que hoje se afasta, né, para ir uma outra caminhada, logicamente, obedecendo toda a legislação eleitoral, mas já falou antecipadamente de que isso não sairia, isso não é novidade para ninguém. Então, o que a gente fica realmente com os bigodes de molho, e todos esses também que anunciaram alguma coisa aqui na nossa região, vão vir, né, com a solução para todos os problemas, para a nossa região. Porque em época de eleição, todo mundo tem resolução para os problemas. Dito isto, eu vou finalizar apenas essa corrida por uma vaga, inclusive, na Câmara dos Deputados. Ou seja, vamos falar agora de um cenário mais amplo, um cenário nacional, né? De deputados que começa a ganhar contornos cada vez mais intensos, né? No extremo sul da Bahia, inclusive aqui na nossa Seara, com a confirmação da pré-candidatura, inclusive, para deputado federal, o doutor Jota Batista, né? Ampliando aí uma articulação política, conquistando novos apoios e passa a ser apontado como um dos principais representantes do grupo liderado por ACM aqui na região. Então, tem, logicamente, que num ambiente político e de maneira democrática, a gente tem que respeitar esse rito, né, da democracia. Todo mundo vai apresentar suas propostas, seus discursos, mas uma coisa que a gente tem que também fazer uma observação, e essa é até uma dica que a gente dá para os nossos ouvintes de Onápolis, para os municípios aqui da nossa região do extremo sul, é que analise bem as propostas, a biografia de cada candidato que está colocando o seu nome, para que a gente, de fato, possa fazer dessas eleições gerais de 2026 uma eleição diferente. Então, meninos, por hoje é só. Quero agradecer mais uma vez pela oportunidade de estar entrando aqui de Itapebi. Estamos retransmitindo, né, simultaneamente aqui em cadeia com a Rádio FM Vida de Onápolis. Então, estamos a postos aí. Vamos tocar a caminhada, porque tem muita água para rolar embaixo dessa ponte ainda durante a semana. E tem o 2 de julho aí, que é feriado, viu?
1: Quinta-feira é feriado e o Pedrão começa amanhã. Vai curtir, ô Raí!
3: Olha só, viu Senna, meu amigo Silvano Farias e o Naldo Vieira. É o seguinte, eu acho que de momento não. Vou me resguardar porque tá fazendo também muito frio e eu não sou muito chegado a resfriado, mas que o Pedrão realmente está sendo, de fato, né, um dos eventos tradicionalíssimos aqui da região. E para quem vai para o evento, a gente só deseja boa sorte, que leve sua família, que curta numa boa, né, segurança, aquela coisa toda, né, tomar os devidos cuidados. Mas a gente só deseja que a festa seja no mais objetivo possível, que todo mundo possa ir para o evento, botar para casa em paz, e que a gente tenha depois esse Pedrão aí um saldo positivo para estar falando só coisas boas em relação à festa de Onápolis.
1: Com certeza, beleza? Boa semana pra gente, meu irmão.
3: Vamos que vamos. Um abraço, Raí Santos de Itapebi, da Rádio Cidade FM, para o jornal Café com Direitos.
1: Beleza, valeu, Raí Santos. Ele pulou longe quando falou que era o Raí do São Paulo. Então o Palinha, né, Raí? Um Palinha, então, o Palinha, o camisa 10 do São Paulo e outros, né? O Luciano agora, o camisa 10. Olha, deixa eu mandar um abraço a toda a galera de Itapebi, da Rádio Cidade FM, o Marcos Barbosa Almeida, Marcos Almeida, do Bahia na Net. Um abraço a vocês de Itapebi aí, Pestana, viu? Né? João Pestana, João, um abraço pra você. João, nós falamos do Pedrão, que começará amanhã, e na minha visão, o dia 1º de julho ultrapassará 100 mil pessoas. Pelas bandas, na minha visão, o cantor de maior repercussão no país, o cantor mais caro do país, junto com o Wesley Safadão, 1,5 milhão, o Gustavo Lima.
0: Pensei aí que era Pablo.
1: Não, Pablo, ele vai tocar na... Porque o Pablo é 87 e poucos mil, 800 mil, inclusive, comprou agora, adquiriu o seu avião próprio, seu próprio avião, um jatinho mais barato, só 23 milhões, né? Pablo celebra compra de avião e mostra detalhes da aeronave milionária. Bom, que Deus abençoe aí, que ele consiga muitos e muitos milhões na vida dele com trabalho. Ele só é arrogantezinho, todo mundo reclama dele, que ele dá letra, ele é muito bruto, não trata o fã bem. Muita gente fala sobre isso, mas não sei. Tem gente querendo comprar uma bicicletinha aí, faça o corre. Diga aí.
0: Nós temos mensagem de ouvintes ali, tem áudio de ouvintes, né? O Jailson e o Marcos, né, mandou mensagem pra gente.
1: O Marquinhos! Vamos ouvir agora, Reinaldo. Então vamos ouvir.
4: Bom dia, Senna. Tô vendo você falar sobre a inteligência artificial aí. Exemplo tem, foi aquele Rogério Corrêa do PT, que fez uma montagem do Jocário abraçado com o Bolsonaro. E ele está dizendo aqui, o Jocário, né, estava abraçado ali com como ele quis dizer, que é o Bolsonaro. O Bolsonaro. Aí a justiça fez ele pagar 15 mil de indenização para Bolsonaro. Entrou na justiça e ele se lascou. Foi isso aí, inteligência artificial.
5: Bom dia, Arnaldo Vieira. Bom dia, Senna. É um prazer estar ouvindo essa voz maravilhosa aí do radialista, resenhista, vascaíno. Aqui é Caribé. Tô aqui na rua vendendo aquele lanche gostosíssimo.
1: Valeu, valeu, meus amigos Caribé e Marquinhos. E Caribé, o Vasco, Martim Palermo se aproxima de ser novo técnico do Vasco. O cara só treinou Fortaleza, já vai virar técnico do Vasco. Eu não concordo com essas coisas. Fazer o quê? Mas tá aí, meu querido Marquinhos Amarola. Um abraço pra você, meu irmão Enos Rocha. Vou dar um pulinho, viu, Enos? Vou dar um pulinho aí. Um abraço, meu querido Enos. Eu falei do Enos Honorato. Manda um alô para Enos Rocha, sempre nos ouvindo. Obrigado, Enos Rocha, pelo carinho da audiência. Meu querido Enos Honorato. Divulgar aí, ó. Honorato Imóveis. Vou dar um pulinho aí pra gente bater um papo. Obrigado aí pelo carinho da audiência. Carlos André, da CG Vidros. Bom dia pra você, Carlos André. Olha, ontem, eu vou na Pontural, mas ontem, Naldo Vieira, pedi por gentileza que você coloque os parabéns um minutinho aí rapidinho. Ontem foi aniversário de Magno Construções. O Nego, ele ontem completou mais um aninho de vida, né? A sua princesa, a sua esposa, mandou a mensagem. Mas o programa ontem foi gravado, não pude parabenizar o Magno. Deus abençoe você, parabéns, muita saúde, muita paz, muita alegria, muito amor no coração, meu irmão. Viu? Que Deus te abençoe ricamente, você e toda a sua família. Torço muito pelo seu sucesso e pelo sucesso da sua família, beleza? Então, ontem foi aniversário de Magno Construções, aniversário antes de ontem e de hoje. Parabenizamos a todos em nome do Nego Magno Construções, completou ontem mais um aninho de vida. A grade do Pedrão, manda as informações, começa na manhã, hein? E o palco, eu tô sem carro, tem 20 e tantos dias, senão eu ia dar um pulinho pra ver como é que está sendo montado o palco. Você vai pro Pedrão, Naldo Vieira? Você tem que ir pro Pedrão, curtir Gustavo Lima. Eu não sei nem que música canta Gustavo Lima, brincadeira? Mas daqui a pouquinho nós voltamos.
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5: O preço do café arábica abre esta terça-feira, dia 30, em queda de 0,19%, com a saca de 60 quilos negociada a R$ 1.514,13 na cidade de São Paulo. O café Robusta também teve desvalorização com recuo de 3,03%, sendo comercializado a R$ 1.017,39. O preço do açúcar cristal apresenta aumento na capital de São Paulo. A saca de 50 quilos é cotada a R$ 92,69, após alta de 0,41%. Em Santos, houve salto de 0,94% e a mercadoria é negociada a R$ 107,92, na média de preços sem impostos. A saca de 60 quilos do milho, por sua vez, é vendida a R$ 63,40, após queda de 0,08%. Os valores são do CEPE. Reportagem Marquesan Araújo.
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7: Indicadores Agropecuários, com Diego Brião. Soja.
8: Os contratos futuros de soja com vencimento em julho registraram queda nos Estados Unidos na segunda-feira. Na Bolsa de Chicago, a cotação era de US$ 11,08 por bushel ao final do dia. Valor no mercado físico no Brasil por saca de 60 quilos. Estado do Mato Grosso, cidade de Rondonópolis, R$ 124,00. Paraná, Ubiratã, 113, Bahia, Luiz Eduardo Magalhães, 116, e Rio Grande do Sul, não me toque, R$ 117,00 por saca de 60 quilos.
7: Milho.
8: Valores no mercado físico por saca de 60 quilos. Paraná, Castro, R$ 60,00, valor em estabilidade na comparação com a cotação anterior. Mato Grosso, Sorriso, R$ 40,95 em queda. E Goiás, Rio Verde, R$ 49,00 em estabilidade.
7: Boi gordo.
8: Em São Paulo, na B3, os contratos com vencimento em junho eram negociados ao final da segunda a R$ 338,55 por arroba. Houve queda de 0,22% no dia. Boi à vista. Mato Grosso, Cuiabá, R$ 321,67 por arroba.
7: Café.
8: Os contratos futuros de café arábica com entrega prevista para julho terminaram a segunda-feira em Nova York, nos Estados Unidos, em elevação. A cotação era, ao final do dia, de R$ 1.990,80 por saca de 60 quilos. No Brasil, na B3, os contratos futuros de café arábica com entrega prevista para setembro apresentaram elevação com cotação de US$ 328,50 por saca de 60 quilos. Valor no mercado físico do café arábica tipo 6 por saca de 60 quilos. Minas Gerais, Varginha, R$ 1.580,00. Bahia, região oeste, R$ 1.455,00. E São Paulo, Franca, R$ 1.620,00.
7: Algodão.
8: Valor do algodão em pluma por arroba. Mato Grosso, Sorriso, R$ 126,38. Valor em queda na comparação com a cotação anterior. E Bahia, região oeste, R$ 132,00 em queda.
7: Trigo.
8: Valor no mercado físico do trigo por saca de 60 quilos. Paraná, Ubiratã, R$ 70,00 em estabilidade. E Rio Grande do Sul, Júlio de Castilhos, R$ 69,50, também em estabilidade.
7: Arroz.
8: Valores no mercado físico, Bahia, região oeste, R$ 73,00 por saca de 60 quilos, em queda. E Rio Grande do Sul, média estadual, R$ 59,00 por saca de 50 quilos, em estabilidade.
7: Indicadores agropecuários com Diego Brião, produção Agência Rádio Web.
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3: Terça-feira, 30 de junho de 2026, este é o Giro de Notícias. Eu sou Norberto Notari e você acompanha os destaques do momento. Ministro do STF, Alexandre de Moraes, deve se reunir hoje com a defesa de Jair Bolsonaro antes de decidir sobre a manutenção da prisão domiciliar do ex-presidente. O encontro deve ser realizado no gabinete do magistrado. A greve dos rodoviários do Rio de Janeiro entra no segundo dia nesta terça. De acordo com o sindicato que representa a categoria, hoje saíram mais veículos do que ontem para circular e atender a população. A expectativa é de que haja uma assembleia nas próximas horas. A Receita Federal começa a pagar hoje o segundo lote de restituição do Imposto de Renda da Pessoa Física de 2026. Isso referente ao mês de junho. São 16 bilhões de reais destinados a cerca de 9 milhões e meio de contribuintes. A Suprema Corte dos Estados Unidos derrubou nesta segunda um precedente de quase 100 anos e autorizou o presidente Donald Trump a demitir uma comissária da agência federal que regula a concorrência no país. A decisão amplia os poderes presidenciais e reverte o entendimento da própria corte de 1935 que garantia a proteção de estabilidade no cargo para líderes de agências reguladoras independentes. O número de mortos pelo terremoto duplo na Venezuela chegou a 1.719, segundo a atualização do governo venezuelano. Mais de 5 mil pessoas ficaram feridas e quase 16 mil estão desabrigadas. Os dois tremores atingiram a região norte do país na última quarta e foram os mais fortes em mais de um século. O Paraguai surpreendeu e se classificou para as oitavas de final, eliminando a poderosa Alemanha na disputa de pênaltis. Seleção sul-americana enfrenta agora o vencedor de França e Suécia. Também por penalidades, o Marrocos avançou e pega agora o Canadá. A Holanda está eliminada. Antes, o Brasil se classificou ao derrotar o Japão por 2-1 e espera o vencedor do duelo entre Costa do Marfim e Noruega. O Giro de Notícias é uma produção da Agência Rádio Web. Produção e apresentação, Norberto Notari. Trabalhos técnicos, Mário Melo.
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2: Beleza, pronto, 8h53 no extremo sul da Bahia, programa Café com Direitos. Beleza, olha, nós temos aqui 6 minutinhos, deixa eu falar, ou nós falarmos sobre a Copa do Mundo. Meu querido Afrânio do Alecrim, eu não posso ouvir o seu áudio agora, Afrânio, você me mandou um áudio aqui, um abraço para você no Alecrim, que Deus abençoe a sua vida. Silvano, ontem 1-0 Brasil, gostou? Aliás, 2-1 de virada.
3: Né? Deu medo, né?
2: Gelou?
3: Você não ficou com medo, não?
2: Eu vi. Eu coloquei no bolão 2-1 de virada.
3: Foi mesmo?
2: Pô, até
3: parabéns.
2: Todo mundo lá.
3: Parabéns.
2: Coloquei 2-1 de virada, mas tá preocupante, não tá?
3: É.
2: Tá preocupante, ontem o Brasil venceu por 2-1. E algumas pedras já foram retiradas. Qual? A Alemanha empatou com o Paraguai 1-1 em Boston e perdeu nos pênaltis por 4-3. Ou seja, a única tetra que poderia chegar ao penta e encostar no Brasil está eliminada. A única tetra do Mundial. Que a Itália também é tetra, mas a Itália nem sequer se classificou para a Copa do Mundo. A Alemanha, tchau. Ontem também, a fortíssima Holanda perdeu para quem? Para o Marrocos. No finalzinho, o Marrocos, que veio do grupo do Brasil, no finalzinho, o Marrocos empatou o jogo 1-1 nos pênaltis, 3-2 para o Marrocos. E com isso, Holanda e Marrocos, ambos já deram adeus à competição. Hoje, às 14 horas, tem Costa do Marfim e Noruega. Aí o brasileiro pode pensar o seguinte, viu, minha querida Silvoneide do Recanto das Árvores, já entrou ali no Instagram, um abraço para você, viu, Silvoneide. Aí eu lhe faço a pergunta, você prefere Costa do Marfim ou Noruega?
3: Rapaz,
2: esse confronto Noruega, sai no Brasil.
3: Noruega é melhor, é mais fácil, né?
2: Rapaz, são dois clubes difíceis, mas a Costa do Marfim, aqueles brutamontes, cara, corredor, truncador, a Noruega é um time mais clássico. Mas qualquer um dos dois vai ser difícil, mas eu vou colocar que a Noruega vai vencer por 1-0 a Costa do Marfim, domingo, às 17 horas. Lembrando que o jogo às 14 horas hoje será pela TV Globo, Sport TV, Globoplay, GETV, SBT e Cazé TV. Aí, depois das 18 horas, tem Suíça e França. Suíça e França. França de Mbappé. França de Mbappé, tá bom? E às 22 horas, pela TV Cazé, México e Equador. Não sei se você viu, Naldo, a torcida do México foram mais de 1000 pessoas para frente do hotel. Um buzinaço na equipe do Equador. Então fica aí esses pontos da Copa do Mundo 2026. Lembrando que nós teremos diversos jogos ainda. Por exemplo, Portugal jogaço contra a Croácia na quinta-feira em Toronto. Portugal de Cristiano Ronaldo, jogo contra a Croácia de Modric, né? Ainda tem a Espanha na quinta-feira. A Espanha, outra favoritíssima contra a Áustria, né? Tem também amanhã Estados Unidos e Boston, aliás, Estados Unidos e Bósnia. Esse jogo em Santa Clara, Estados Unidos e Bósnia. Olha que outros jogaços, Bélgica e Senegal, joga amanhã também às 17 horas. Cadê a Argentina? A Argentina joga na sexta-feira contra o Cabo Verde. Esse jogo está esperado por qual motivo? Porque Argentina de Messi, Cabo Verde do goleiro Vozinha. Ele que se classificou pela primeira vez, Cabo Verde, numa Copa do Mundo. Pela primeira vez passou de fase sem vencer uma partida, mas também sem perder uma partida. 3 jogos, 3 empates. A Arábia Saudita fez 2 pontos e o nosso Uruguai de Arrascaeta, Varela, Vini Cruz desportou. Olha os flamenguistas que estavam lá, os 4. Sapa lá. Né? 4 jogadores do Flamengo não foi à frente, automaticamente. Flamengo perdeu de ganhar milhões e milhões. Beleza? Mais detalhes da Copa do Mundo no programa de meio-dia. Para finalizar, pelo Brasileirão da Série D, acabou para todos os baianos. Jacuipense perdeu para o 13 da Paraíba por 3-1 domingo passado e ontem no Amigão 0-0. E a Juazeirense perdeu lá no Amigão por 2-0, né? E ontem perdeu por no domingo perdeu por 1-0 para o Serra Branca. Esse é o Campeonato Brasileiro da Série D. E da Série B, tivemos jogos final de semana: Atlético 1, Avaí 0, Atlético Goianiense 2, Ponte Preta 0, Juventude 2, Ceará 0, Fortaleza 2, Sport 1, Náutico 0, Guarani 1. Beleza? Botafogo da Paraíba joga hoje às 20 horas, beleza? Então, café com direitos só amanhã, tá beleza, Silvano? Um abraço, meu irmão, Deus abençoe você, até amanhã.
3: Um abraço, até amanhã.
2: Afrânio, você me ligou, meu Afrânio, mas você me ligou, mas eu não posso te atender, infelizmente. Um abraço aí, o Afrânio do Alecrim, depois eu vou ouvir o seu áudio, tá bom, Afrânio? Um abraço pra você, beleza? Fiquem todos com Deus, 9 horas, amanhã tem mais café com... Pô, mandou o áudio de esporte? Pode passar meio-dia, Naldo. Se quiser, pode deixar para meio-dia, porque não dá tempo para mais nada. Voltamos, Café com Direitos, amanhã. Tchau, tchau.
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Muito bom dia. Bom dia, Nápoles. Bom dia, Bahia. Bom dia, Brasil. Está no ao programa Mensagem da Cruz, um programa da Primeira Assembleia de Deus em Eunápolis, da qual nosso presidente é o nosso muito digno, reverendíssimo pastor Antônio Sintra. Você pode ligar para cá, para 3262-011, ou mandar a sua mensagem para o WhatsApp 98127-5280.

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0: Maravilha, maravilha. E a primeira canção de hoje aqui é a canção com Eliane Fernandes. Nunca foi sorte oferecer pro meu amigo Caboclo no Salão Nanuque. E toda a equipe aí do Salão Nanuque, que estão ouvindo o programa Mensagem da Cruz. Para você, amigo ouvinte aí na sua casa, seu carro, seu trabalho. Onde quer que você esteja sintonizado na 104,9 FM Vida.
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Maravilha, maravilha. E a primeira canção de hoje aqui é a canção com a Eliane Fernandes. Nunca foi sorte. Oferecer pro meu amigo Caboclo no Salão Nanuque. E toda a equipe aí do Salão Nanuque, que está ouvindo o programa Mensagem da Cruz. Para você, amigo ouvinte aí na sua casa, seu carro, seu trabalho. Onde quer que você esteja, sintonizado na 104,9 FM Vida.

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Muito bem, você pode participar desta programação, mandando seu áudio, sua mensagem, fazendo aquele oferecimento para a pessoa que você quer homenagear. Programa Mensagem da Cruz, um programa da Primeira Assembleia de Deus em Eunápolis. A canção com Anderson Freire, Primeira Essência. Um endereço para todos ouvindo o programa Mensagem da Cruz.

dia, pastor. Quem fala aqui é Itamar da rua Marcelo Dias. Mande um alô aí pra mim, minha esposa Lenice. Tô com louvor aí de Maria Marçal. Oferece aí pra Naldo Vieira, Carlinhos Mototáxi, Senna Santos, Wzinho. Um ótimo dia de semana para nós todos.

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4: Muito bem, quero mandar um alô para Danilo. Você está ligado aqui no programa Mensagem da Cruz. Obrigado pela audiência, Danilo. Alô para Genival Oliveira, também ligadinho aqui no programa Mensagem da Cruz. Agora é hora de parabenizar os aniversariantes do dia. E quem está aniversariando hoje é a Ana Lécia, da Congregação Dina Voz 1, o Edmundo Santos, do Estela Reis, o Gabriel Cesário, do Rosa Neto, o João Pedro, do Itapuã, a Clisma Santana, do Colonial, o Laércio Santana, do Juca Rosa 1, a Maria Cláudia, do Tiago de Melo 2, e o Orlando, da Juca Rosa 1. Feliz aniversário, Deus abençoe a vida de vocês poderosamente.

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2: Muito bem, chegamos ao momento da palavra e eu quero refletir com você. O Evangelho de Jesus, conforme escreveu Lucas, capítulo 24, do verso 13 a seguir, diz-nos as Sagradas Escrituras. Naquele mesmo dia, dois deles estavam de caminho para uma aldeia chamada Emaús, distante de Jerusalém, 60 estádios. E iam conversando a respeito de todas as coisas sucedidas. E aconteceu que, enquanto conversavam e discutiam, o próprio Jesus se aproximou e ia com eles. Os seus olhos, porém, estavam como que impedidos de o reconhecer. Então lhes perguntou Jesus: o que é isso que vos preocupa e de que ides tratando à medida que caminhais? E eles pararam entristecidos. Um, porém, chamado Cleopas, respondeu dizendo: és o único, porventura, que, tendo estado em Jerusalém, ignoras ocorrências destes últimos dias? E lhes perguntou: quais? E explicaram o que aconteceu a Jesus, o Nazareno, que era varão profeta, poderoso em obras e a palavra de Deus e de todo o povo, e como os principais sacerdotes e as nossas autoridades o entregaram para ser condenado à morte e o crucificaram. Ora, nós esperávamos que fosse ele que havia de redimir Israel. Mas depois de tudo isso, e já esse o terceiro dia desde que tais coisas sucederam, é verdade também que algumas mulheres das que conosco estavam nos surpreenderam, tendo ido de madrugada ao túmulo e, não achando o corpo de Jesus, voltaram dizendo terem tido uma visão de um anjo, os quais afirmavam que ele vive. De fato, alguns dos nossos foram ao sepulcro e verificaram a exatidão do que disseram as mulheres, mas não o viram. Então lhes disse Jesus: ó néscios e tardos de coração para crer tudo o que os profetas disseram. Porventura não convinha que o Cristo padecesse e entrasse na sua glória? E começando por Moisés, discorrendo por todos os profetas, expunha-lhes o que a seu respeito estava em todas as Escrituras. Quando se aproximavam da aldeia para onde iam, fez ele menção de passar adiante, mas eles constrangeram, dizendo: fique conosco, porque é tarde e o dia já declina. E entrou para ficar com eles. E aconteceu que, quando estavam à mesa, tomando ele o pão, abençoou e, tendo partido, lhes deu. E então se lhes abriram os olhos e o reconheceram, mas ele desapareceu na presença deles. E disseram um ao outro: porventura não nos ardia o coração quando ele pelo caminho nos falava, quando nos expunham as Escrituras? E na mesma hora, levantando-se, voltaram para Jerusalém, onde acharam reunidos 11 e os outros com eles, aos quais diziam: o Senhor ressuscitou e já apareceu a Simão. Então os dois contaram o que lhes acontecera no caminho e como fora por eles reconhecido no partir do pão. E a mensagem do dia hoje para nós é: Jesus ressuscitou. Que bom que Jesus ressuscitou. Queridos, esse texto por si só é uma explicação do que aconteceu naquele domingo o domingo da ressurreição. Jesus, que foi crucificado em uma sexta-feira, ressuscitou-os em um domingo. Pela manhã, o sepulcro foi visitado, pois as mulheres lá foram a fim de ungir o corpo de Jesus. Porém, quando chegou lá, foi surpreendida com a boa notícia, pois um anjo disse a elas: por que procura vivente entre os mortos? Ele não está aqui, já ressuscitou. E elas voltam. Depois elas têm um encontro com o próprio Cristo e ele abraça ela e diz: vai e diga aos meus discípulos que eu vou encontrar com eles mais tarde, lá na Galileia. Mas o texto que li fala de um fato acontecido com um casal de discípulos que estavam a caminho de Emaús, uma aldeia que ficava ali não muito longe, como o próprio texto diz, aproximadamente uns 60 estádios, segundo os estudiosos, uma cidade de águas mornas, lugar de descansar, de relaxar. Depois de uma semana tensa, nós ministramos a semana passada que no domingo anterior à Páscoa, Jesus visitou Jerusalém, foi aclamado, o povo enfeitou o caminho, as ruas com ramos e disseram hosana ao filho de Davi. Na segunda-feira ele visita o templo, expulsa os cambistas, os mercadores, aqueles que estavam fazendo da casa de Deus um covil de ladrões. E o Senhor disse: a minha casa será chamada casa de oração. Na terça-feira, Jesus dedicou a ensinar, onde contou diversas parábolas e falou abertamente sobre sua vinda, como seria. Na quarta-feira, foi a quarta-feira onde Judas já estava ali no coração propósito de trair Jesus e entregar. Judas já estava ali comercializando a venda de Cristo. Na quinta-feira foi celebrado a última Páscoa com Jesus presente e também foi instituída a primeira ceia ali. O próprio Jesus celebrou e partindo o pão e o cálice, dando ali aos seus discípulos. Jesus passou aquela noite em sofrimento, foi a julgamento, foi chicoteado durante a manhã do sábado, mas ele foi crucificado na sexta-feira, foi tirado também da cruz na sexta-feira, foi colocado no túmulo, mas domingo de manhã, para a alegria da igreja e para cumprimento do que sobre ele estava escrito, lá estava só a tumba vazia, porque Jesus ressuscitou. E porque ele vive, temos uma manhã de esperança. Acontece que esses discípulos aqui, e um deles chamava Cleópatas, iam conversando a respeito de Jesus, o Cleopas, né? Cleopas. Eles vão conversando e triste, naquela expectativa, eles esperavam que Jesus viesse redimir, livrá-los da mão dos romanos, que Jesus fosse o libertador, mas eles pensavam isso num ponto de vista político, que Jesus fosse um governo, que fosse governar a terra ali, como era o costume de eles serem governados, porém eles fossem tirados do jugo e da escravidão. E essa questão da fé ainda não estava tão acesa no coração deles. Embora eles se relacionavam com Jesus, mas ainda faltava-lhes intimidade, a ponto de não ter intimidade com a voz de Jesus, pois Jesus conversou com eles naquela viagem. E quando vão ali no final de tarde, domingo, mesmo sabendo da notícia de que Cristo havia ressuscitado, o texto diz que esses dois discípulos, que possivelmente eram um casal, até chegaram a dizer: olha, nós fomos informados que as mulheres foram ao sepulcro pela manhã, porém ele não estava lá. né, e que outros tipos também viram, mas nós não o vimos, e nós esperávamos que ele fosse o Redentor, que fosse nos livrar. Jesus aproxima dele e pergunta: que palavras são essas que vocês estão falando? E o Cleopas, então, ele diz assim: mas tu é o único peregrino em Jerusalém que não sabe o que aconteceu nos últimos dias, nesses últimos dias, o que fizeram com Cristo, nosso mestre, profeta, homem poderoso em obras, o que os nossos líderes fizeram com ele, só tu não sabe. Jesus, então, começa a conversar com ele, mas não convinha que isso acontecesse, porque os profetas falaram sobre tudo isso. Jesus começou então a explicar as escrituras para esse casal, até que chegou o momento em que eles estavam chegando à sua casa. E nessa viagem Jesus disse assim: como vocês têm a mente fechada para compreender o que os profetas disseram? Jesus chegou a chamar de néscios e tardos de coração, né? Porque tudo o que estava acontecendo já havia sido previamente profetizado pelos profetas. E Jesus então cobra deles e diz assim: porventura não convia que o Cristo padecesse e entrasse na sua glória? O que me chama a atenção é que, embora esses homens tivessem caminhado com Jesus, eles conheciam as escrituras, mas eles estavam como que a sua mente fechada para compreender. Queridos, prestemos bastante atenção, porque para nós não cometermos o pecado desse casal, que não foi só o pecado deles exatamente, o pecado de até ouvir a palavra, ouvir a mensagem, conhecer as escrituras e não estar atento quando elas forem cumprir na nossa vida. Pois já havia sido profetizado quanto à ressurreição de Cristo, e eles já tinham até visto testemunho das mulheres que foram ao sepulcro e não encontraram Cristo lá. Mas eles ainda estavam com o coração triste, frustrados, porque as coisas não aconteceram como eles esperavam. Jesus questiona o comportamento dos tais e diz: não convinha que tudo isso acontecesse. E quando eles chegam perto da aldeia, do lugar, da casa, onde eles iam ficar naquela aldeia, Jesus fez que iam passar adiante. E eles disseram: não, fique conosco, o sol já se declina, está tarde, é perigoso o caminho. Não, não vá, isso era no domingo à tarde. Porém, Jesus foi então e esteve ali com eles, e aconteceu algo interessante. Na hora do jantar, na hora do partir do pão, é Jesus quem pega o pão, dá graça e parte. E eles viram ali que era Jesus. Eles reconheceram que era Jesus, e o Senhor desapareceu da mesa e diante deles. E eles ficaram perplexos e diziam: porventura não ardia os nossos corações quando ele falava conosco? Porventura nossos corações não queimavam, não ardia? Só que Jesus já tinha ido. Tem muita gente clamando pela presença de Jesus, ou que já receberam a ministração de uma palavra, receberam uma liberação da palavra profética sobre a vida, e quando esse momento chega, ele ainda está frustrado, porque parece que as coisas não chegaram ao seu tempo. Eu quero falar para você que tem promessa de Deus, e o que Deus falou a seu respeito, ele cumpre. Mas cuidado com a murmuração. As coisas talvez não aconteçam como você imagina, e talvez não venham da direção que você estava esperando. Talvez agora, hoje, nesse dia, você está vivendo já uma resposta de Deus para você, e você está preocupado com outras coisas. Talvez Jesus tenha sentado à mesa de muitas pessoas e eles não tenham reconhecido Jesus ali. Só depois que Jesus vai embora é que eles vão perceber. Perderam a oportunidade de abraçar o Mestre, e teve a oportunidade só de vê-lo de relapso, e Jesus desapareceu na frente dele. Tenha mais gratidão, creia nas profecias, creia na palavra, para você poder abraçar Jesus, para você não ficar chorando a falta de sensibilidade. Que o Senhor nos dê sensibilidade, que possamos compreender quando Jesus está entre nós, falando conosco, que a nossa alma esteja sensível à voz de Deus. Senhor, nós te agradecemos por esta manhã, por este programa, pelas vidas que foram alcançadas, por centenas de pessoas que ouviram esta palavra, que cada um de nós possamos ser sensíveis à sua voz. Obrigado, em nome de Jesus.
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Não conseguiu nada. Jesus está comigo, é claro. 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

Dia, povo lindo! Hoje é terça-feira e terça-feira é dia de quê? Gleide Ribeiro aqui no programa falando de vida do apóstolo Ronilto. Vamos lá, chama mais um porque o tema hoje é babado, gente. Babado. Eu disse a vocês que a gente ia continuar falando sobre privações do sono, suas causas, efeitos na vida da pessoa, nos seus relacionamentos, no trabalho, em casa, mas eu precisei dar uma pausa, abrir um parêntese pra gente falar de um assunto muito importante. Vamos falar de bets, vamos falar de jogo, é isso mesmo. Copa do Mundo tá aí, Brasil começou a mostrar pra que veio, não é isso? E as bets também, a todo vapor, faturando demais, tomando todo o espaço da TV, das redes sociais e do seu celular. Então nós estamos aqui para falar um pouquinho deste assunto, mas eu quero que você chame mais um. Vamos lá. Meu nome é Gleide Ribeiro, sou psicanalista, terapeuta para casais, mulheres e adolescentes. Atendo presencial e também online. E este assunto tem muito a ver com a minha área. Eu recebo clientes, pacientes que vêm me procurar para ajudar com o vício do jogo. Então, esse é o momento que você entra aqui com a gente no nosso WhatsApp 739-8127-5280 e também pelo nosso Instagram, isso mesmo, FMVida_Eunápolis. 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Gente, cadê o Lapinha? Lapinha do transporte alternativo, eu falei que ia mandar um alô pra ele. Bom dia! Bom dia para os meus ouvintes do nosso GDB. Hoje é terça-feira, é dia de grupos da Betel, grupos da Igreja Betel. São pequenos grupos que se reúnem nos lares. Descubra se tem um pequeno grupo perto da sua casa, no seu bairro, porque você pode visitar. São palavras de Deus abençoadas para abençoar o seu coração. Então eu quero mandar um alô para o Juarez, para a Neia, para a Maria, para a Nai, para o seu Raimundo. Bom dia, povo lindo! E todo o povo lindo da Igreja Betel, um alô para você também. 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Tenho que mandar um alô para Dona Hilda, né? Dona Hilda, cliente da nossa amiga Jô. Jô, manda aí para todo mundo o link. Tem aí uns ouvintes de carteirinha fiéis que a Jô manda toda semana. A Nai, lá do nosso edifício, na Avenida Castro Alves, lá na loja da Rinodê. Então, bom dia para vocês. Eu vou ler um texto aqui da Palavra de Deus para vocês, para a gente referenciar
o nosso assunto de hoje, porque o tempo aqui ele não passa, ele voa. Já são 11 horas e 10 minutos. A palavra do Senhor no livro de Salmos, número 1, diz assim: bem-aventurado, e em outras traduções significa mais que feliz. Bem-aventurado é o homem que não anda segundo o conselho dos ímpios. Primeira regra, pré-requisito para ser uma pessoa mais que feliz, bem-aventurada, é você não seguir o conselho dos ímpios. Segundo, nem se detém no caminho dos pecadores. Terceiro, nem se assenta à roda dos escarnecedores. Esse texto deixa claro que existem conselhos que são de ímpios e conselhos que são de justos, de pessoas que são de Deus. Esse texto também deixa claro que existe caminho que são dos pecadores e existe o caminho que é do servo, da serva de Deus. Esse texto também explica para a gente que existem rodas, que existem mesas, que existem grupinhos que são de escarnecedores, mas que também existem mesas, existem grupos que são de pessoas que são agradecidas, de pessoas gratas, de pessoas bondosas. E esse texto começa dizendo não. Esse é um texto da palavra de Deus que Deus começa dizendo assim: não, não siga o conselho dos ímpios. Não, não ao caminho dos pecadores. Não, não se assente na roda dos escarnecedores. Esse texto começa com três não para as nossas vidas. Independente de você ser um cristão, de você não ser um cristão, a palavra do Senhor diz em Salmo 1 que esse aqui são os pré-requisitos para você ser uma pessoa bem-sucedida. Para ser uma pessoa bem-sucedida, primeiro você precisa aprender a dizer não e também a seguir os nãos. E o primeiro não que nós temos aqui é: não siga o conselho dos ímpios. O segundo é: não ande no caminho dos pecadores. E o terceiro: não se assente à roda dos escarnecedores. Por não seguir esses pré-requisitos, nós estamos vendo uma geração de servos e servas de Deus, de homens e mulheres que se dizem cristãos, que deveriam estar dando exemplo de Cristo na terra, envolvidos em jogos de apostas. E eu posso falar, gente, porque eu fui ensinada à luz da palavra de Deus e aprendi que a Bíblia, ela é a mesma ontem, ela é hoje e ela será eternamente. A Bíblia, ela não muda. A gente muda tecnologia, muda de pensamento, a gente muda de opinião, a gente muda de candidato, a gente muda. O ser humano, ele muda o tempo todo, mas a Bíblia, ela não muda. O que era pecado lá atrás continua sendo pecado hoje. Porém, muitos homens que estão à frente de ministério deixaram de falar a verdade da palavra de Deus para não confrontar, para não constranger. Mas Deus me trouxe aqui nesta manhã para dizer: você, cristão, porque a justiça de Deus começa pelos seus filhos. Você, cristão, está indo à igreja e está pegando o seu celular para ficar viciado em jogos de aposta. Hoje, aprenda a dizer não. E se você já está viciado, procure ajuda terapêutica e psiquiatra, porque isso é um mal, é uma doença. Gente, os jogos de aposta, eles foram preparados, eles são manipulados para fazer com que você, ser humano, se torne um viciado naquele jogo.
Normalmente, ele começa com um antídoto, que é fazendo você ganhar, fazendo você ter lucro, fazendo você ter algum tipo de vantagem. E aí vai te convencendo de que você realmente está tendo vantagem, de que você realmente está tendo algum resultado. Mas nada mais é do que uma estratégia para tornar você um viciado. Então, a partir de hoje, eu quero despertar você. Jogos de aposta não se deve a nenhum ser humano. Não foi preparado para você. Foi preparado para enganar pessoas, tirar delas proveito. Ah, Gleide, porque você não sabe quanto eu já ganhei. Não se preocupe. Tudo que você já ganhou, você vai perder 2, 3, 4 vezes mais. A palavra do Senhor traz muitos textos que nos adverte sobre o cuidado com o dinheiro. O dinheiro ganho com desonestidade diminuirá, mas quem o ajunta aos poucos terá cada vez mais. Provérbios 13, versículo 11. Gleide, é legal, infelizmente, no nosso país, no desgoverno que nós estamos, tivemos aí a liderança desse desgoverno que realmente legalizou bets. É legal, não é ilegal, não é nenhum crime, mas nós cristãos não precisamos nos valer de leis para saber o que é certo, o que é errado, o que é pecado e o que não é pecado, porque a palavra do Senhor diz que ai daquele que toma a lei como pretexto para pecar. Ainda que esse desgoverno que aí está tenha legalizado bet, jogos de apostas como um sistema legal e agora está querendo se sair por cima dizendo, não, pera aí, vamos fazer alguma coisa. Fazer o que, cara pálida? Se vocês próprios pegaram esses negócios que aí estão destruindo com vidas e famílias de muitos seres humanos aqui no Brasil e legaliza, agora quer vir como salvador da pátria? Aqui não. Estamos aqui para falar toda a verdade. Como vocês já sabem, Gleide é assim, direto, reto, sem curva. A palavra do Senhor diz assim, se você está ganhando o seu dinheiro com desonestidade, esse dinheiro irá diminuir. Gleide, como que eu ganho com desonestidade? Meu amor, o dinheiro que você está ganhando no jogo de aposta, alguém precisou perder. Sabe como que essas bets foram legalizadas no seu conceito? Você começou com uma carta de baralho, que você começou apostando uma bala, que você começou apostando um copo com água. Tudo isso foi só para instigar você a você agora legalizar que apostar R$1.000, R$100, R$2.000, R$5.000, o que tem? Tem. Tem porque isso nada mais é do que uma doença, um vício, e a palavra do Senhor nos adverte a não praticar tais coisas. Os que querem ficar ricos caem em tentação, em armadilhas e em muitos desejos descontrolados e nocivos que levam os homens a mergulharem na ruína e na destruição. Pois o amor ao dinheiro é a raiz de todos os males. Algumas pessoas, por cobiçarem o dinheiro, desviaram-se da fé e se atormentaram com muitos sofrimentos. Comenta aqui com a gente. Quem aqui... a gente outro dia comentou sobre aqueles jogos que era caça-níqueis, né? O pessoal, às vezes, tinha até um certo constrangimento, porque tinha que entrar num bar, tinha que entrar num ambiente que não era assim tão agradável para um cristão. Então, alguns cristãos tinham até um certo constrangimento em ir ali praticar aquele jogo. Mas hoje, né, no banheiro, dentro da sua casa, na sua sala, no seu quarto, na palma da sua mão, o celular, seu pastor não está vendo, sua pastora também não, sua mulher não sabe, seu marido não sabe, seu pai não sabe, sua mãe não sabe. Está muito acessível, está na palma da sua mão. Mas a Bíblia diz que os olhos do Senhor estão

brincar. Nós nunca fomos ensinados pelos meus pais ir numa rua, comprar uma cartela de bingo, concorrer ali àquele jogo. É um jogo. A Bíblia diz, amadinho aqui, que um pouquinho de fermento leveda toda a massa. Aí você diz assim para mim, mas Gleide, nem o bingo? Começa pelo bingo, depois vai para outras coisas. E aí daqui a pouco você está transformando a sua vida num mar de sofrimento. O que eu quero dizer para você, que para você ter uma massa de pão ali com volume, é só um pinguinho de fermento, não precisa de um quilo não. Um quilo a gente coloca de trigo. Então, às vezes, você tá aí engolindo um boi, engasgando com um copo com água. Por quê? Porque você tá permitindo e aos poucos você vai abrindo as porteiras da sua alma. E é só um pouquinho. A Bíblia diz que o Senhor, ele está à porta e bate. Se alguém abrir, ele entra, ceia com ele. Agora tem um detalhe, a Bíblia também diz que o diabo, ele anda ao nosso derredor, procurando quem possa tragar. O diabo não espera uma porta não, meu querido. O diabo só espera uma brecha, é uma brechinha. Você cristão, levantou a mão, aceitou Jesus, está indo para a igreja e não sabe se adora Jesus ou se alimenta seus desejos e vícios. Então, quando você entrega a sua vida aos jogos, você está alimentando a sua carne com os seus desejos e com os seus vícios. A palavra do Senhor diz assim, conserve-se livres do amor ao dinheiro e contentem-se com o que vocês têm, porque Deus mesmo disse, nunca o deixarei. Quando você vai atrás de um ganho fácil, através do jogo, o que você está querendo, na verdade, é dizer assim, eu não confio em Deus, vou fazer uma fezinha aqui para ver se eu fico rico. Você está querendo um dinheiro fácil. A Bíblia diz lá em Mateus 5:24, ninguém pode servir a dois senhores, pois odiará um e amará o outro, ou se dedicará a um e desprezará o outro. Vocês não podem servir a Deus e ao dinheiro. O que que vocês estão fazendo? Fala aqui para mim, você cristão, jogando em bets, você está fazendo o quê? Se não dizer, eu não confio em Deus. Não, Gleide, eu até orei para jogar. Então você não orou não, você fez um feitiço. Porque a palavra do Senhor deixa claro que o Senhor, ele não se envolve com esse tipo de coisa. Dinheiro fácil é ganância, é prepotência. Então isso não vem dos princípios da palavra de Deus. A Bíblia deixa claro para a gente, 1 Coríntios 6:12, tudo me é permitido, mas nem tudo me convém. Amados, existem coisas que não convêm a filhos e filhas de Deus. Como o texto que eu li em Salmos 1, existem caminhos que são de pecadores. Não é o caminho do filho de Deus. A palavra do Senhor aqui em Salmo 1 diz que você precisa andar segundo o conselho do justo, não é do ímpio, não. Quem aconselha você a jogar, a fazer uma fezinha, não é um filho de Deus, não. Não é um homem de Deus e uma mulher de Deus, não. Quem está lá na rede social, quem está lá em todos os comerciais de Copa, aconselhando você em todos os jogos a fazer uma fezinha, ah, agora mudou, né? Agora estão menos agressivos. Olha, faça com responsabilidade. Não são homens de Deus que estão ali te aconselhando, não. E a palavra de Deus é para você, servo de Deus, que está aqui escrito, não ande segundo esses conselhos. Está dizendo, foge desses conselhos de ímpio. Foge. Mas o que que você faz? Ah, vou tentar, é só um real. Ah, é só 50 centavos. Primeiro, que não é pelo valor. Segundo, o valor te leva pela ganância. Terceiro, depois que você entra, você vicia. Quarto, a doença só é tratada com psiquiatra, com ajuda profissional. E muitos já estão aí, estão me ouvindo e sabem que já estão nesse problema, que já caiu nessa cilada e está tentando sair sozinho. Não tente sozinho. A Bíblia diz assim, sem mim, sem Jesus, nada podeis fazer. Já se identificou que você não consegue parar ou você ainda está na ilusão de achar que você vai parar quando você quiser? Você está iludido. Você não para quando você quiser. E se isso você acha que é verdade, então pare hoje, pare agora. Fique um mês sem jogar. Se você acha

0: que você para quando você quiser, faça um teste, um desafio. Eu desafio você, fique um mês sem jogar. Então, para você que está iludido, você precisa de ajuda. Você não para mais sozinho. Você precisa de ajuda. A palavra do Senhor diz: porque vocês podem estar certos disto, nenhum imoral, ou impuro, ou ganancioso tem herança no reino de Cristo, no reino de Deus. Efésios 5, 5. A Bíblia está deixando claro aqui. Ah, Gleide, eu não jogo por ganância, não. Se não fosse, não jogaria. Ninguém joga para perder. Joga para ganhar. Se não fosse por ganância, não jogaria. A busca por ganho fácil e o amor ao dinheiro. É isso que a Bíblia está advertindo aqui. Então, a Bíblia adverte contra o desejo desordenado por riqueza rápida. O apóstolo Paulo escreveu: o amor ao dinheiro é a raiz de todos os males. O que apressa enriquecer leva a armadilhas espirituais. 1 Timóteo 6, de 9 a 10. O valor do trabalho, ele vem de quê? O trabalho é para sustento, ele traz prosperidade, ele é a prosperidade, ele é fruto do nosso trabalho, mas de um trabalho honesto e do esforço. O princípio geral é que o homem deve comer do suor do seu rosto, que implica do seu trabalho. Quando o jogo promove a ociosidade e a expectativa de lucro com a perda alheia. Quando que você joga? Quando você está sem fazer nada. Você pega o celular e está simples, está fácil ali na sua mão. Você está ocioso. Aí você vai lá jogar. Riscos do vício. Os jogos, que são de azar, são frequentemente projetados para quê? Para criar dependência. E o que que a Bíblia diz sobre isso? Eu acabei de ler 1 Coríntios 6, 12. A Bíblia diz que você não se deve deixar dominar. Precisamos ter domínio próprio. Como eu disse, se você acha que não está viciado, eu te aconselho, entre num desafio, fique 30 dias sem jogar. Agora, se você não conseguir cumprir esse desafio de 30 dias, por favor, chame aqui no nosso WhatsApp 739-8127-5280. Peça o meu contato que nós vamos trabalhar um pacote terapêutico para te ajudar. Porque só sai do vício do jogo com ajuda profissional. Vai precisar de terapia e, a depender, vai precisar de uso de medicação psiquiátrico. É uma doença. Então, você começa com um desejo e se torna um doente, um dependente do jogo, um viciado no jogo. Então, assim, eu quero deixar claro para vocês que eu tenho muita tristeza em meu coração em, infelizmente, presenciar que muitas pessoas, líderes, deixaram de pregar a verdade da palavra do Senhor. E muitos cristãos estão indo para a igreja e ficam ali no engano, praticando as mesmas coisas, sem saber o que a Bíblia está dizendo, sem saber o que a Bíblia está nos advertindo acerca de pecado. Então, só para você entender um pouquinho, o Salmo 1 diz para você não andar segundo o conselho do ímpio. Então, a Bíblia nos adverte: examine o homem a si mesmo. E eu quero te convidar nesta manhã. Você homem, você mulher, você que está ouvindo este programa, independente da sua crença, da sua religião, o Salmo 1, ele não foi escrito para trazer salvação, ele foi escrito para trazer advertência a ter uma vida plena, uma vida feliz. Ele foi escrito para dizer a você: quer ser feliz, quer ser bem-aventurado? Não siga conselho de ímpios, não siga conselho de pessoas que não temem a Deus. Então, existe sim muitos conselhos errados por aí. E a Bíblia está dizendo: não siga o conselho de quem não teme a Deus. Outra coisa que esse texto deixa claro, então vamos te examinar. Você está seguindo o conselho de quem? Qual o conselho que você está seguindo? Qual a voz que está orientando suas decisões? A palavra do Senhor deixa claro, não siga conselho de ímpios. Uma outra advertência, não ande no caminho de pecadores. Diz para mim, quando você está lá nos jogos de betes, nos jogos de azar, com seu celular fazendo jogo, este jogo está no caminho do justo ou no caminho dos pecadores? Diz para mim, quando você está fazendo apostas, quando você está jogando, quando você está apostando, isso é um caminho de justo ou é um caminho de pecadores? A Bíblia diz que Jesus, ele é o caminho, a verdade e a vida. Esse caminho de apostas é Jesus? Você está encontrando Jesus neste caminho de aposta ou está conduzindo a sua vida para a desgraça, a sua família para a desgraça, conduzindo os seus filhos para a desgraça? Me diga, onde é o fim deste caminho? Vá para as redes sociais, que lá também tem muitos depoimentos de pessoas que já chegaram ao fim. De pais de família que tiram a própria vida, de mães que desistem da própria vida, de pessoas que vendem toda a herança de seus entes queridos em nome de jogos de aposta. A Bíblia nos adverte, não se assente na roda dos escarnecedores. Onde que surgem as conversinhas para você jogar, para você fazer uma fezinha, se não na roda de escarnecedores que vai dizer assim... Nossa, você viu o programa daquela menina terça-feira? Nossa, nada a ver. Eu mesmo jogo e ganho. São rodas de escarnecedores que está te conduzindo ao erro e ao pecado. Então, mais uma vez, eu quero deixar claro. Você que é cristão e está me ouvindo nesta manhã, se posicione. A Bíblia diz que Jesus logo vem, é como um piscar de olhos, não sabemos o dia nem a hora. Jogo, aposta e... Isso é pecado. Além de ser algo que vai desgraçar a sua vida e a vida de sua família, pode levar a sua alma para o inferno. Vou dar uma pausa. Volto daqui a pouco trazendo alguns depoimentos de pessoas que passaram por esse dilema. Pessoas de família que perdeu alguém nesse dilema. E vou trazer isso para você. Agora você vai ficar com a gente no nosso apoio cultural. Não esqueça de interagir conosco no nosso Instagram. Tô vendo ali Jô, Maikele, Wagner Moura, Nay Cabral também tá por aqui. E também manda um recadinho no nosso WhatsApp, porque hoje é o último dia para você concorrer ao prêmio do Rinodecente Eunápolis. 739-8127-5280. Eu vou pro apoio cultural, volto daqui a pouquinho. Não se saia daí, é só 5 minutinhos, um beijo no seu coração, já volto.
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0: Já voltei, eu falei para vocês que era rapidinho, já estou por aqui, gente. Gente, hoje é o aniversário do Naldo e a gente aproveitou o intervalo para cantar parabéns, parabéns. Manda um recadinho aí para ele também, já manda aí parabéns, Naldo, Deus abençoe sua vida. Então, simbora. Gente, cadê o celular da rádio? Eu acho que eu deixei lá na mesa, não foi? A Jerusa mandou um recadinho aqui pra gente pelo nosso WhatsApp 739-8127. Se você ainda não mandou, mande 739-8127-5280. Porque o nosso sorteio vai ser daqui a pouquinho. Então eu quero saber quem tá aqui com a gente. Já manda o um recado, já vai interagindo. E daqui a pouco eu falo o que que a gente trouxe aqui para você. A Jerusa colocou: Bom dia, paz do Senhor. Jogos são terríveis. Meu nome é Jerusa, Bahia. Moro no bairro Santa Lúcia. Deixa eu ver quem mais mandou um recadinho aqui pra gente. Ah, Naldo, tem um áudio aqui que você vai ter que passar. Eu vou deixar Naldo ali comer um pedaço de bolo, daqui a pouco ele passa o áudio. O apóstolo Ronildo acabou de mandar um áudio, gente. Com certeza é parabéns pro Naldo. Bom dia, Joelma do Moisés Reis também mandou um recadinho, já está concorrendo ao prêmio do Rinodecente, é o Nápoles, Joelma. Então você manda um recadinho aqui no WhatsApp para você concorrer ao sorteio que a gente vai fazer daqui a pouquinho.
1: FM Vida, tô passando aqui para abraçar o Naldo no seu aniversário. Deus abençoe, Naldo. Gente boa demais. Vida longa, viu? Cheia da presença de Deus. Deus te abençoe, te guarde, em nome de Jesus. Abraço, parabéns.
0: Amém, amém. O apóstolo Ronildo já mandou aí um abraço também para o Naldo nesse dia feliz. Eu disse a vocês que eu ia voltar agora contando alguns depoimentos de pessoas. Otacílio, de 46 anos. Otacílio Prates começou a apostar em 2023. Em quase 2 anos, acumulou uma dívida de cerca de 1,5 milhão. Escondeu de todo mundo, dizia à família que tinha perdido dinheiro com ações e criptomoedas, para ninguém desconfiar. Em dezembro de 2025, ele desistiu da vida. A irmã Juliana Prates, auditora, só descobriu a dimensão do vício depois da morte dele. Hoje, ela virou ativista contra as bets. Essa é a parte que não aparece nos intervalos de jogos. Durante muito tempo, a gente viu pessoas falando de cigarro, né? O tanto que o cigarro estava trazendo câncer, estava trazendo doença, e as empresas de cigarro foram obrigadas a colocar, ainda que vendesse seu cigarro, colocar lá na caixa do cigarro aquelas imagens terríveis de pessoas com câncer. Então, quando a gente vê depoimentos como esse, de um pai de família que tira a própria vida porque está endividado, a gente está vendo aqui, não é só estar endividado, que se endividou por conta de um vício de bets, jogos de azar. Então, ele se endividou por conta disso. Então, quando a gente vê isso daqui, são depoimentos que lá no Cazé TV, que lá nas redes sociais, onde você vê os comerciais das bets, lá nos canais de TV que você está vendo o comercial das bets, não estão expostos. Então, a vida dessas pessoas aqui não estão sendo contadas lá para você saber o risco que você também está correndo. A Síria, 29 anos. A Síria Macedo, extensionista de cílios no Ceará. Perdeu duas casas da própria família por causa de vício em apostas. Acumulou 50 mil em dívidas. Passou a dever para agiotas e começou a receber ameaças de morte. O vício destruiu o casamento dela. Ela conta a história abertamente hoje para alertar outras pessoas. Mas o estrago já estava feito. Duas casas que levaram anos para serem conquistadas, perdidas em meses de apostas. O Ademir, meu esposo, né? Beijo, amor, amo você. Boa essa questão. Mas é bom lembrar que existem as apostas legais das lotéricas, que também viciam e geram prejuízo social. Na verdade, eu já iniciei falando aqui sobre o texto da palavra de Deus que diz que nós não devemos pegar uma lei como pretexto para pecar. Então, assim, até as bets também são legais, são legalizadas, foram legalizadas por esse desgoverno que aí está. Então, as apostas em casas lotéricas também, o jogo do bicho também, todo jogo de aposta está também, para você cristão, é pecado. E para você que não é cristão, é uma desgraça para a sua vida. Então, poupe disso. A Bíblia nos ensina aqui no Salmo 1, que eu iniciei falando para vocês. Não ande segundo o conselho do ímpio. Não ande no caminho dos pecadores. Não se assente à roda dos zombadores, escarnecedores. Então a Bíblia está ensinando aqui três pré-requisitos. Eu deixei claro, quando você está no caminho da aposta, isso é um caminho de Deus, é Jesus que você está encontrando neste caminho. Imagine um cristão pegando a fila da casa lotérica para poder fazer uma aposta. Eu fico assim me perguntando qual o senso que uma pessoa dessa tem, porque o ímpio olha para ele, o ímpio que não é cristão, olha para ele e fala assim: fulano tem vergonha na cara, diz que é crente, tá indo para a igreja, tá aqui na casa lotérica apostando. Agora imagine você cristão ir a uma casa lotérica fazer sua fezinha e encontrar atendente lá do outro lado, a irmãzinha da sua igreja. Mas a cara nem treme, né? Porque você faz isso e acha que é normal. Porque um pouquinho de fermento leveda toda a massa. Era normal você jogar o dominó, apostar com um copo de água, não é isso? Era normal você jogar ali o baralho e apostar. Era normal em épocas de São João você ir com sua família comprar um bingo para concorrer o frango assado, não é isso? Então a gente vai normalizando o pecado aos poucos. É isso que a Bíblia diz. É só um pouquinho de fermento para poder fazer toda a massa ser levedada. Entendeu? É só um pecadinho hoje, um pecadinho amanhã, que depois de amanhã o pecado grande nem vai fazer mais diferença. É desse jeito. E o que nós estamos advertindo aqui, que são ganhos fáceis, que é ganância, que é uma forma de ganhar às custas da perca de alguém, da perda de outra pessoa. Eu vou contar mais um depoimento da Ângela, 39 anos de idade. Ângela Maria cuidava sozinha das contas da família. Acumulou 500 mil reais em dívidas com apostas nas bets, nesses joguinhos que estão livres no seu celular. E chegou a vender a casa da própria mãe, uma senhora analfabeta, sem que ela soubesse o que estava acontecendo. Quando a família descobriu, o patrimônio de uma vida inteira já tinha virado fichas numa plataforma. Não é falta de caráter, é a mecânica do vício operando exatamente como foi desenhada. É isso mesmo, gente. Esses joguinhos, todos esses, eles foram desenhados para você perder e ficar viciado. José mandou aqui: bom dia, querida irmã. Deus está te usando nesta manhã. Deus continue abençoando sempre. Parabéns, Naldo. Deus te abençoe sempre. Clélia Ferraz, um beijo no seu coração. Eu pensei que tinha sido o José, mas foi a Clélia que mandou aqui pra gente. Obrigada, Clélia. Deus te abençoe. Já Deus, parabéns seu aqui para Naldo também. Exatamente. A gente precisa trazer à luz a verdade da palavra de Deus, que algumas pessoas, por achar que isso já é algo que todo mundo sabe, costumeiro, não está praticando. Então pensa assim: ah, eu não preciso falar de jogo aqui na igreja, né? Porque todo mundo já sabe que jogo é do diabo. Não, amor, todo mundo não sabe, não. Todo mundo é muita gente e o óbvio precisa ser dito. O óbvio precisa ser dito. Eu fico imaginando que tem pessoas que acabaram de aceitar Jesus, tem um ano na igreja e nunca ouviu dizer que Betis é pecado, que Betis é uma desgraça, que leva para o inferno, desgraça o corpo e a alma. Não ouviu, sabe por quê? Porque o irmãozinho lá, o líder, o pastor, acha que ele chegou e ele já sabe por osmose. Não sabe, não. É por isso que quando a gente vai celebrar a Santa Ceia todos os meses na igreja, a gente lê 1 Coríntios 11 e a gente diz lá, olha, portanto, examine o homem a si mesmo, antes que coma e beba deste cálice, para não comer e beber para sua própria condenação, pois há muitos entre vós que já foram, já morreram, e alguns que estão dormindo, doente. Ou seja, assim como a Santa Ceia, que a Bíblia diz, façam isso em memória de mim, até que eu volte, nós precisamos instruir o povo de Deus acerca daquilo que é certo, daquilo que é errado, até que Cristo venha. Eu preciso deixar claro, e é uma coisinha que está entrando com um pezinho de meia hoje no meio do povo cristão, e isso é o caminho dos pecadores. E até você que ainda não é cristão, está me ouvindo nesta manhã, que você pegue essa instrução, este conselho para a sua vida. Se afaste desse caminho de desgraça. Se afaste desse caminho dos jogos de apostas, porque já destruiu muitas pessoas. Só no Brasil, para vocês terem ideia, no Brasil, pessoas que recebem Bolsa Família, esse valor só de Bolsa Família foi 3 bilhões de reais, só de Bolsa Família em 2025. Em 2025, pessoas que recebem Bolsa Família transferiu em formas de jogos, de apostas, as bets, para as bets, 3 bilhões de reais. Você sabe o que isso significa? Significa que aquele valor que é pago pelos nossos impostos, que diga-se de passagem que nesse desgoverno aumentou mais 37 novos impostos, tirando o couro, a pele, o coração e o fígado dos empresários. Esse dinheiro que nós pagamos e que eles dizem que estão mandando para assistência social, tipo 1% deles, né, que o outro a gente sabe para onde vai. Então esse valor que chega na assistência social, você que está recebendo aí Bolsa Família, 3 bilhões de valores aí, tá? 3 bilhões de reais. Pessoas que receberam Bolsa Família e perderam, transferiram e investiram em bets. 3 bilhões de reais. Foi transferido direitinho lá da conta, Caixa Tem. Sabe aquela sua conta do Bolsa Família? Pois é. Quicou na conta, você já pegou o celular, foi lá nas betezinhas que já tem instalado no seu celular e perdeu tudo. Foram 3 bilhões de valores de pessoas que recebem Bolsa Família que transferiu para bets. Aí eu te pergunto, quem tem mais dinheiro? Você que recebe um Bolsa Família ou um empresário de bets? Quem tem mais dinheiro? Para onde você acha que está indo o seu dinheiro? Tá uma polêmica em cima do rapaz dono do Cazé TV, né? Porque tá cheio de bets, todos estão. Mas esse daí agora tá ganhando mais que a Globo, então a Globo resolveu perseguir. E aí ele disse assim, olha, eles são os que mais pagam. E aí eu te pergunto, se as bets tá pagando mais do que a Vivo, tá pagando mais do que tantos outros patrocinadores, Coca-Cola, tá pagando mais que a Coca-Cola em patrocínio, é por quê? Qual o valor que tem o dinheiro das bets? Nenhum. Para eles, nenhum. Porque ele consegue tirar das pessoas fácil. É muito fácil. Nem soa, nem transpira. Em 20 minutos jogando, você já perdeu 3 mil, 5 mil, 10 mil reais. Eles nem transpiram para tirar esse dinheiro de você. E eles fazem todos esses jogos para te deixar viciado. O Brasil, ele é um terreno fértil. Porque o Brasil, ele ocupa, ele fica em 70 lugares, ou seja, entre 144 países na área de educação financeira, o Brasil está lá no 74 a posição do Brasil. Sabe por quê? Não existe educação financeira, não existe ensino de qualidade nas escolas. E aí fica fácil, as pessoas se tornam um alvo fácil para esses empresários da Bet. O que a gente precisa ter hoje, e eu estou trazendo esse despertamento para você, cristão, mas você que não é cristão, pegue esse conselho para a sua vida. O que a gente precisa ter em mente é que Deus tem uma maneira. Deus tem uma maneira de trabalhar. A Bíblia diz: tudo que é bom, tudo que é justo, tudo que é honesto, tudo que tem uma boa fama, se tem louvor, se tem virtude, é isso que deve ocupar sua mente e seus pensamentos. Essa é a maneira de Deus trabalhar. Esse é o trabalho de Deus. Aí eu volto, isso está em Filipenses 4, versículo 8, e eu volto a dizer para você o seguinte: examine você, se examine. Veja agora você. A Bíblia diz tudo que é bom. O que que tem de bom nos jogos de apostas? A Bíblia diz tudo que é honesto. O que que tem de honesto no jogo de aposta? A legalização do desgoverno que está por trás dos ganhos disso daí? O que que tem de, a Bíblia fala, bom, honesto, de louvável? O que que tem de louvável nos jogos de aposta? O que que tem de boa fama em uma pessoa que joga, que aposta? Onde está? Nossa, fulano é o cara, porque fulano aposta. É verdade? É louvável um apostador? É uma profissão louvável? Quero ser um apostador quando eu crescer. É uma profissão louvável? Eu acho que de tudo que eu falei aqui de Filipenses 4:8, o jogo não consegue se encaixar em nada. Como a Demi acabou de colocar ali pra gente, tudo que tem valor deve ser gerado por mérito e esforço. E isso é bíblico. O trabalho, se ele não for gerado por mérito, por esforço, ele não te traz valor e dignidade. Deus nos comprou por preço de sangue para que eu e você pudesse viver para Ele, não para as nossas vontades. Quando o Senhor olhou para você e Ele olhou para Jesus próximo ao seu batismo e disse assim: este é o meu filho amado em quem eu tenho prazer. Quando o Senhor olhou para Jesus, Ele estava olhando para todos nós dizendo: este é o meu filho amado em quem eu tenho prazer. E é por Ele que eu estou entregando o meu único filho para morrer naquela cruz. Ele entregou algo de valor. Para quê? Para que a partir do momento que eu e você, cristão, que aceitamos a Jesus, confessamos a Ele como nosso Senhor, a gente passe a viver como Ele sendo nosso Senhor e não mais nós. Não é mais eu e você que vai dirigir a nossa vida. Quem vai dirigir a nossa vida agora é Jesus. E se Jesus estivesse dirigindo a sua vida, cristão, servo de Deus, que está na igreja servindo a Jesus, você não estaria nos jogos de apostas. Se Jesus estivesse dirigindo a sua vida, certamente você não estaria jogando. Quando você dedica sua vida a viver suas próprias vontades, você está dizendo que o Senhor da sua vida é você mesmo. Você não precisa de Deus para isso. É você que decide se você vai, se você não vai, onde você vai colocar seu dinheiro, se numa cachaça, se num suco. Então, é você quem decide. Então, Jesus, Ele não é Senhor da sua vida, não ainda. Mas a partir do momento que você recebe a Jesus e diz: Ele é o Senhor da minha vida, você está dizendo: Deus, a partir de hoje eu vou andar conforme Filipenses 4:8. Tudo que é bom, tudo que é verdadeiro, tudo que é louvável, tudo que é de boa fama, se tem louvor, se tem virtude, isso vai ocupar a minha mente e meus pensamentos. E nossas reações, elas são reações das ações que estão em nossas mentes, dos nossos pensamentos. Então, conforme você pensa, você age e você reage. Então, hoje, este conteúdo foi para trazer um pouco de conhecimento para você e uma advertência para você que é cristão. Tem coisas que não convém e jogos de apostas é uma delas. Não convém a cristão. Se você estava nesse engano, a partir de hoje você não está mais e Deus, Ele não perdoa esse tempo agora do seu conhecimento, porque a Bíblia diz que Deus perdoa o tempo da ignorância. A partir de hoje você tem conhecimento que esses jogos, além de desgraçar a sua vida, é pecado e leva sua alma para o inferno. Agora, você que está aqui com a gente, olha, Matheus, um alô para você, Matheus. Lembra do nosso sorteio, gente? Thank you. eu não tivesse aqui ao vivo com vocês no Instagram, gente, eu ia virar minha jarra de água aqui. Saí com meu copo de água no intervalo e desapareceu. Eu vou aproveitar que cena... Eu vou aproveitar que Cena tá ali comendo o bolo do Naldo, Enaldo. Quando você sair daqui não vai achar mais nada. E eu já tô tomando aqui o horário de Cena. Mas a gente tem um sorteio pra fazer, gente. Temos um sorteio aqui ao vivo. Você que ficou com a gente em todos os programas aqui. Que é o nosso ouvinte de carteirinha. 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Gente, quem não entrou aqui com a gente hoje, eu não sei porquê, foi a Maria Vaidosa. Ela nunca perde, é nossa ouvinte de carteirinha também. Quero mandar um alô para a dona Ridalva. Isso mesmo, ela e sua irmã também ouve e assiste a gente toda semana. Já vamos fazer o sorteio. 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Olha, o Luiz acabou de entrar e falou assim, eu quero participar. Pois é, Luiz, eu tô vendo aí que você tá com uma foto de uma mulher ao lado. Então, olha, o Grace Midnight ganhou como melhor perfume da América Latina. É aquele perfume que você passa e onde você passar, você deixa a marca. Você chegou, o pessoal já sabe logo, fulano chegou. Por quê? Porque o perfume chegou junto. Tem um masculino, gente, que ele tem a mesma referência olfativa do perfume importado chamado Ferrari Black. Pensa esse perfume. Pensa. Sabe quem ganhou esse perfume hoje? Ah, Naldo, você vai ter que abrir o seu. Abre o rifa aí para os nossos ouvintes sentir o cheirinho. Ah, Naldo vai agora. Agora quem vai falar desse perfume é Naldo. Aniversariante aqui da rádio. Acabou de ganhar sem sorteio nenhum, gente. Foi W.O. Não teve sorteio. Foi o único aniversariante aqui de hoje. Então ele ganhou por W.O. O Estamina tem a mesma referência olfativa do Ferrari Black. Você que é homem, que quer um perfume para deixar marca, um perfume que vai deixar rastro por onde você passar, é o Ferrari Black. 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Vai, Naldo, borrifa aí que o pessoal tá esperando a sua opinião. Eita, diz que só vai sentir o cheiro em casa pra ir. Naldo disse que ele vai borrifar, vocês vão sentir o cheiro aí, viu, gente? Se não sentir, vocês têm que ir lá na Rinode. Meu Deus, Naldo já tá tomando banho. Meu Deus do céu, meu Deus. Ele vai vir aqui, gente, pra mostrar. Vai vir aqui do lado de cá, Naldo, do lado de cá. Não apareceu, não. A câmera... Vai lá no Instagram, gente, veja aí. Você tem curiosidade de saber quem é Naldo? Corre no Instagram. Esse jovem aqui, ó. Ô, Naldo, não te vi. Ah, é o delay, gente. Espera aí que vai passar. Pronto, já sentiram o cheiro aí? Nossa, que o estúdio tá perfumado demais, meu Deus do céu. Então, a gente vai sortear. Já estamos tomando 10 minutos do programa de Cena Santos. Não saiam, fiquem aqui, que cena hoje tem babado. Hoje foi forte o negócio das betes, hein? Mas em nome de Jesus, pega pra vocês a dica, hein? Pega o conselho do justo aqui hoje. Simbora, simbora, simbora. Somente os nossos ouvintes de carteirinha aqui interagiram aqui com a gente. Bora, bora, bora. Já peguei. Já peguei, já peguei. Jocélia! Jocélia é a Jo Rocha, gente! Meu Deus, parabéns, Jo! Lembra que eu disse a vocês que eu tenho um ouvinte de carteirinha que ela sai mandando link pra todo mundo? Merecido, viu? Essa daqui trabalha! Essa daqui, gente, não perde tempo, não. Toda terça ela fala assim, nossa, é terapia de graça, eu tenho que mandar pra todas as minhas amigas. É forte, hein, Jo? Olha, Carminha Rocha aqui com a gente. Beijo, Carminha. Ô, Carminha, chegou depois do sorteio. Perdeu. Jo acabou de ganhar o nosso perfume Grace Midnight, melhor perfume da América Latina. 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Gente, essa é a hora que vocês falam assim... Chegamos ao final de mais um programa, toda terça-feira aqui com a gente de 11 ao meio-dia. Agora fique com ele, Cena Santos.
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6: Ok, beleza, cruza que eu tô na área, 12 horas e 15 minutos no extremo sul da Bahia. Estamos de volta no programa mais alto astral do Brasil, hoje 30 de junho de 2026. Adeus mês de junho, hein? Agora, a partir de amanhã, julho na área, Pedrão e o Bambu vai gemer, beleza? Olha, 3262-0111, 981-27-5280, o número para você ligar, para você participar do programa mais alto astral do Brasil, beleza? Hoje pela manhã, Café com Direitos e agora Vida Comunitária da segunda edição. E olha, daqui a pouco nós teremos a participação especial com todas as notícias direto de Brasília com Padilha. O Padilha, ele a partir de agora vai ficar participando, ele ficará participando de ambos o programa, tanto na primeira edição quanto na segunda edição. O Padilha trará com exclusividade as matérias direto de Brasília. Beleza? E no esporte tem o Pom Majeski. O Pom também estará aí participando com a gente. Tá beleza? E o Marcelo, ele conversou hoje pela manhã com o comandante, o Juliano, da Guarda Municipal de Eunápolis, né, o comandante da Guarda Civil Municipal, e ele conversou com o subcomandante da Polícia Militar, Major Ivan Jorge, sobre a segurança do Pedrão. Também será destaque aqui no nosso programa, tá beleza? E ainda, comerciante é preso por suspeita de adulterar uísque importado durante Itapedro. Itapedro é lá em Itabuna. Olha o que tem de gente tomando uísque falso aí, se achando. Tá com uísque, mas no outro dia vai dar uma dor de cabeça da zorra. Olha o Pablo do Arrocha. Pablo celebra compra de avião e mostra detalhes de aeronave milionária. Que legal, hein? Cara que veio de baixo, conseguiu aí comprar a sua aeronave, 23 milhões. Eu fico muito feliz quando eu vejo alguém conquistando algo, independente de quem seja, eu fico feliz em ver a conquista de alguém. Graças ao meu bom e maravilhoso Deus, eu me sinto muito feliz pela conquista do próximo.

arrebate. Ah, eu também conquistei isso e isso. O outro arrebate. Eu também conquistei isso e isso e isso. Que pena que tá faltando mais o amor pelas pessoas, independente de quem seja, desde quando seja, com honestidade, nós precisamos, né, ter o amor de falar, poxa, que bom que fulano conquistou algo, que bom que fulano está se dando bem na vida. Não. Poxa, esse cara está se dando bem, deve estar roubando, vendendo drogas. A palavra é essa. E muitos, às vezes, porque você está conquistando algo, né, quer que você não conquista, fala, Deus me livre, o que está acontecendo, hein? E assim por diante. E o Pablo comprou sua aeronave para fazer os seus shows, apesar de que tem gente que diz que ele é arrogante, ignorante, bruto, né, diferente do Natanzinho, do filho do Piseiro. Vamos falar sobre isso. Olha, roubos e furtos a ônibus cai 76% na Bahia em junho. De 52 para 12 ocorrências em um ano. Que legal, hein? Tem coisa boa também na segurança aí, ó. A gente cobra tanto, governador, não sei o quê. Quando tem números bons, nós precisamos falar também. Nós temos que falarmos sobre isso. Roubos e furtos a ônibus cai 76% na Bahia no mês de junho. O pior que é, quando eu falo isso, já tem neguinho que não gosta do governador. Já não gosta. Quando eu cobro do governador, tem neguinho que gosta do governador, já não gosta. Mas eu já falei, eu vou repetir, não estou aqui para agradar A, B, C ou D. Preciso fazer o meu trabalho certo para agradar o meu Pai Todo-Poderoso. Olha, José Carlos Araújo assume mandato na Câmara dos Deputados durante licença de Léo Prates. O Léo Prates pediu para se afastar e fazer o seu corre, né? E fazer o seu corre para a campanha e automaticamente você do outro lado aí, né? Que gosta de usar o cara sozinho no rádio é complicado. Tô recebendo a mensagem aqui e aí você vai parar para olhar, não tem que olhar, tem que esperar o intervalo, porque, viu? Deixa eu aproveitar e mandar um abraço à nossa Jeane, da Nove Misturas. Pode ligar, Jeane, para mim, por favor, viu? Liga para a gente agora, pode ligar aí. Tá beleza? Liga aí ou você manda um áudio, você que sabe aí, para participar do nosso programa. Tá beleza? Olha, nós que gostamos, né, de coisas boas, você que gosta de coisa boa, cara, se empolga, ele arruma um casamento, a primeira coisa que faz é comprar aquela aliança, baitola, hein? A baitola, a aliança. É ou não é? Aquela aliança. Fica ligado, Vinaldo, que a Jeane vai ligar no Nova Mistura. Beleza. Você sabia? Eu não sei, eu acho que sim. Você sabia que aquela Deolane Bezerra ostentando na internet brinco de ouro, né? O cara, poxa, que elegância, né? Aí você coloca uma pulseira de ouro. Vocês acreditam nisso? Saiba quais itens de luxo falsos foram apreendidos na casa de Deolane Bezerra. Às vezes eu vou em determinadas lojas aqui da cidade de Onápolis, aí eu topo a gerente, aquela toda brinco de ouro no dedo, aquele negócio todo, poxa, bicho elegante, viu? Tudo falso. Aí você pega um liso, tem que colocar original, de ouro, aliança da pessoa bem sucedida, rica, ela faz o quê? Uma aliancinha fininha, tal, o liso, que é logo uma aliançona para chamar o dedo todo, nem que fica devendo, paga em diversas parcelas. Então, às vezes, você vê na televisão essa pessoa toda elegante, toda chique,
Você sabe o que é isso?

0: Às vezes é tudo falso. Bijuteria, né? Que você vai ali e compra com preço de 40, R$ 50. Mas por estar sendo usado por uma estrela, por uma pessoa famosa, se torna uma coisa diferente. Você pega um item de ouro, coloca para Sheila Santos usar. E ela tão. Pega um item de ouro e coloca para uma atriz de novela, um ator. Hein? Não, ali é. Isso se chama aparência. Beleza? Então, nós temos diversas matérias: notícia de polícia, notícia da Venezuela, que infelizmente já aquela tragédia, mais de 1.500 mortos, muitos corpos desaparecidos. E hoje também, padre, olha só que padre muito doido, hein? Padre aconselha noiva a desistir do casamento após noivo fazer lista com 13 exigências. Abre o olho enquanto há tempo. O cara colocou no papel 13 exigências para casar com a mulher. E aí o padre. É a Jeane que está na linha? Deixa eu ver se a Jeane está nos ouvindo primeiro. Alô, Jeane, como é que está você, minha querida? Boa tarde!
1: Boa tarde, meu amigo Sena Santos. Tudo bem? Graças a Deus. E você, como está? E aí, o que
0: Olha!
1: achou da nossa seleção brasileira ontem?
0: Adorei! Foi no sufoco, mas quando começa assim, o final vai ser um final feliz, viu, Jeane?
1: Amém. Se Deus quiser, estamos confiantes.
0: Olha, terminou o São João. Amanhã começa o maior pedrão da história de Anápolis. De que forma o Nove Mistura ajuda a recuperar o bem-estar de quem exagerou nas comidas típicas de São João e São Pedro, Jane? Fica à vontade!
1: Bom, meu amigo Sena Santos, uma excelente pergunta, pois o Nove Mistura, ele ajuda limpando e regenerando o fígado sobrecarregado, que ao mesmo tempo aí ele melhora a digestão de forma 100% natural. Isso elimina aquela sensação de peso na barriga e o estufamento, devolvendo a energia e o sorriso no rosto para curtir aí as festas da Copa, né? Da Copa do Brasil, aí torcer pela nossa seleção brasileira com força, tá bom, amigo Senna?
0: Com certeza, fala para mim um
1: Bom,
0: pouco.
1: minha gente.
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1: 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Muito obrigada, meu amigo Sena.
0: Um
1: Fica com
0: abraço,
1: Deus,
0: viu?
1: uma excelente terça-feira e até a próxima, se Deus quiser. Boa tarde.
0: Boa tarde, minha doutora Jeane. Valeu, Nove Mistura. É bom demais, hein? Eu estou tomando pela manhã, estou tomando à tarde, estou tomando à noite. É um vasinho de 600 ml. Tá tendo aí, Juliana? Como é que está aí, meu Alexandro? Você toma de manhã, de tarde e à noite. É um amargo. Você que vai curtir o Pedrão, não tem coisa melhor, viu? Porém, eu tomo também o Ergo 30. Eu tomo também o Ergo 30, viu, meu querido amigo e irmão Caetano do Açougue? Se eu mandar um abraço para meu irmão Caetano do Açougue, não mandei hoje pela manhã. Um abraço para você, que Deus abençoe você. Um alô especial também para Cabeça de Formiga, Pardal e Léo Bala. Então, um abraço para vocês, meus queridos, ouvindo a gente, Cabeça de Formiga, lá ele. Pardal e Léo Bala, obrigado pelo carinho aí, meu grande irmão Caetano. Acho que amanhã eu devo pegar o poçante e vou começar a dar um pulinho aí, viu, Caetano? Eu estou uns 20 dias só dentro de casa, sendo levado para lá e para cá, para lá e para cá e para lá e para cá. Um abraço a vocês aí. Aí no açougue do Caetano, no bairro Minas Gerais, na Avenida Governador Valadares. Tá beleza? Olha, deixa eu aproveitar aqui. E aconteceu agora há pouco um acidente lá na Urbis, né? Entre o Fabiano Mototáxi, mandou para mim aqui uma foto, né, de mais um acidente naquela Urbis. E eu vou pedir aí o pessoal do trânsito, eu não sei se é o DENIT, por ser uma BR-101, porque precisa urgentemente um semáforo naquele ponto. Precisa com certeza. É muito perigoso ali, às vezes a pessoa não tem a noção de espaço, quer ultrapassar. A semana passada aconteceu um acidente, hoje de novo. Vamos perder uma vida? Para começar a mexer, como é que vai ficar? É muito complicado. Olha, eu vou fazer o seguinte, 12 horas e 31 minutos no extremo sul da Bahia. Eu vou trazer uma matéria daqui a pouco. 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Próximo bloco, o comandante da Guarda Civil, Juliano, ele será o nosso bate-papo, né? O Marcelo Silva foi até o Juliano, bateu um papo com ele, né? O Juliano, que é comandante da Guarda, e também o Major, né? O comandante da Polícia Militar, o Major Ivan Jorge, ambos participarão aí no próximo bloco do nosso programa. Tem muita coisa boa ainda até as 14 horas, ok? A partir de hoje, nós estaremos de 12, de 7 às 9, e nós estaremos de 12 às 14 horas o programa, né? Até a volta aí do Dr. J. Batista, o programa será às 14 horas, tá beleza? Próximo bloco, a entrevista aí com os comandantes da Guarda Municipal e da Polícia Militar, o Major Ivan, né? E também nós teremos ainda notícias de Brasília, notícias de esporte, tem muita coisa boa. Desligue não, as atrações do Pedrão de amanhã, hein? Você que tá aí, anote no caderninho, no papel, no próximo bloco também teremos o Pedrão 2026. Já entra as matérias na volta e nós retornaremos já já.
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9: Previsão do tempo para terça-feira, 30 de junho de 2026. Região Nordeste, Natal, no Rio Grande do Norte, amanhece com céu encoberto nesta terça-feira. Tem previsão de chuva. Temperatura mínima é de 23 e a máxima de 29 graus nas horas mais quentes do dia. A umidade do ar é de 95% a 60%. Porto Seguro, na Bahia, comemora aniversário com céu encoberto com chuvisco. Temperatura mínima é de 20 e a máxima de 28 graus. A umidade relativa do ar é de 100 a 50%. Você ouviu a previsão do tempo para terça-feira, 30 de junho de 2026. Com informações do IBGE Cidades, do Instituto Nacional de Meteorologia INMET e redação de Lucília Araújo, da agência Rádio Gov em Brasília, Vladimir Filipim.
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10: Marcelo Silva.
11: Neste momento eu me encontro no 28º Batalhão, me encontro aqui com o subcomandante Ivan Jorge. Ivan Jorge, que é da Polícia Militar, que é lotado aqui no 28º Batalhão da Polícia Militar de Eunápolis. Subcomandante, bom dia.
12: Bom dia, Marcelo. Bom dia, ouvintes da Rádio 104.
11: Major, como é que está hoje os preparativos para esse grande evento? Nós tivemos agora anteriormente, que foi o São João de Barrio, né? Com certeza não foi aquele efetivo tão enorme para o São Pedro, que é o maior pedrão do Brasil, que começa do dia 1º a 4 de julho.
12: Sim, Marcelo, verdade. A gente costuma dizer aqui que o São Pedro de Eunápolis é uma festa costumeiramente tranquila, principalmente quando comparado a outros eventos que ocorrem na Bahia. Nós receberemos tropa especializada e ordinária de outras unidades para reforçar o policiamento. Então, teremos aqui, por exemplo, o emprego da CAEMA, né, a CIP Mata Atlântica, da CIPA Porto Seguro, que é a Companhia de Policiamento Ambiental, da RONDESP Extremo Sul. E pela primeira vez teremos também a presença aqui da tropa de polícia montada, o esquadrão de polícia montado. Então, teremos o emprego de cavalos, policiamento montado, que garantirá principalmente a segurança no entorno do evento, além, né, principalmente com mais ostensividade.
11: Essa novidade da equipe montada, né, cavalaria, né, já arrumou o local para que os animais possam ficar, ou enfim, já está já em projeto também, Major?
12: Não, na verdade já está tudo organizado. O nosso planejamento ele já foi montado, começado a pensar 3 meses antes, né? A gente já está com toda a estrutura montada para receber o efetivo, toda a logística. Esqueci de comentar, inclusive, que já está na cidade o pessoal da Superintendência de Telecomunicações, com o emprego da van e das câmeras de reconhecimento facial, que são de vital importância para assegurar o evento também. Eu pego como exemplo ano passado que as câmeras registraram a presença de 11 pessoas com mandado de prisão e todas foram presas e conduzidas a delegacia por suas pendências com a justiça, né? Então, as pessoas que estão pensando em curtir o evento podem vir com a consciência tranquila de que a Polícia Militar, as forças de segurança no geral, estão se debruçando assim com muita vontade para que o evento ocorra mais uma vez sem nenhuma ocorrência de grande monta.
11: Subcomandante, a gente vê também já a movimentação grande, inclusive que o senhor falou dessas vans com a tecnologia, né? Essas vans, elas já estão rodando também já na cidade, ou se ela vai ficar só preparada para atender o público específico do Pedrão?
12: Essa van em específico, ela vai ser empregada exclusivamente no São Pedro, né, no evento. Mas nós temos aqui outras câmeras espalhadas pela cidade que ficam subordinadas à central de comunicações em Porto Seguro, que também trabalham da mesma forma. Inclusive, este ano já tivemos inúmeros casos aí de prisões, por reconhecimento de pessoas com mandado de prisão.
11: Então, as pessoas que estejam aí com a maldade no coração, com a maldade na cabeça, é melhor se afastar do evento ou se afastar da nossa cidade, que a polícia militar, não só as forças de segurança, não estão aqui para brincar, né, Major?
12: A gente recomenda que nem apareça, até que saia da cidade, né? A gente está atento, a gente está acompanhando, não à toa que essas prisões estão sendo realizadas. A nossa inteligência é atuante, os nossos métodos tecnológicos hoje também nos favorecem muito, então a gente recomenda que quem vier, venha em paz.
11: Eu já vi pela cidade algumas equipes de moto. Essas equipes sempre tem, na realidade, sempre vejo, né? E agora estou vendo com mais frequência. É devido esse efetivo da festa, subtenente, subcomandante, desculpa, ou é mesmo para, ou vai ficar agora diretamente?
12: Não, esse aplicação de policiamento através das motocicletas é algo que a gente já vem aplicando há alguns meses. A gente tinha parado com essa modalidade de policiamento em razão de questões logísticas, né? Mas hoje a gente conseguiu reestruturar o batalhão e o emprego está ocorrendo assim diariamente. Não é em decorrência do São Pedro, não. Está ocorrendo diuturnamente.
11: Eu percebo também, subcomandante, que o senhor é também a pessoa, o tenente coronel Telmo. Eu vejo o empenho dos senhores para a nossa segurança da nossa cidade, né? Vocês estão realmente super empenhados, né?
12: Sim, a Polícia Militar, o Governo do Estado, as forças aí de segurança, elas entendem o cenário que vive aqui a região do Extremo Sul, e para isso também te agradece muito ao Comando de Policiamento Regional do Extremo Sul, que nos apoia bastante. Não à toa que fomos a cidade no Brasil que mais reduziu o número de crimes violentos intencionais, foi a cidade de Onápolis. Então, assim, é fruto de muito empenho, não só dos policiais em si, né? Mas da gestão por inteiro das forças de segurança.
11: Subcomandante, como é que está hoje o efetivo? Vai ser quantas viaturas? Não sei se é esse o nome certo. Viaturas hoje rodando dentro do circuito do Pedrão.
12: Então, Marcelo, a gente não divulga números, né? Mas o que a gente pode garantir é que vai ter policiamento motorizado através da aplicação de viaturas reforçada em toda, não só em torno do evento, mas em toda a cidade, até porque a gente sabe que a população nesse momento aumenta bastante. A gente vai ter as motocicletas e dentro do circuito o emprego também das patrulhas a pé, que é essas que de fato estão ali observando, garantindo que não ocorra nenhuma anormalidade.
11: E outra que tem também aqueles também que vão trabalhar também sem farda, né?
12: Sim, o pessoal de inteligência, né? O
11: Da
12: pessoal de inteligência
11: inteligência, né?
12: já começa a atuar, na verdade, bem antes, né? Catalogando alguns alvos potenciais, analisando as ocorrências dos anos anteriores para que a gente possa mitigar e evitar que ocorra novamente.
11: Subcomandante, hoje, o ano passado, com a inteligência facial, o empenho da Polícia Militar, da Civil, Corpo de Bombeiro, da Federal, houve muita redução da festa, né? Que foi uma festa bonita. Então, esse ano você vem mais ainda com mais segurança e com muito mais força ainda para atuar dentro do Pedrão, né?
12: Sim, em algumas oportunidades nos reunimos para justamente analisar os dados dos anos anteriores. Houve muita sensibilidade por parte das instituições, né, da Polícia Militar, da Polícia Civil, eu falo isso na área sistêmica, para que o emprego das nossas forças, tanto da Polícia Militar, quanto da Polícia Civil, quanto do Bombeiro Militar, até mesmo da Força de Segurança Municipal, ela ocorra de uma forma que permita que o evento ele ocorra da melhor maneira possível.
11: Subcomandante, a Polícia Militar, as forças de segurança pública, ela não é inimiga da população, ela é amiga. Mas desde quando que se haja o respeito e tenha e o cidadão esteja de bem com a justiça, né?
12: Sim, claro. A gente prega muito a metodologia do policiamento comunitário, da aproximação com a comunidade. A força é para aqueles que a exigem, né? Então, para quem quer se manter à margem da lei, a gente emprega a força. Mas para o cidadão de bem, a gente está aqui para somar, para ajudar no que precisar.
11: Para finalizar, sabemos o empenho que o senhor fez aqui agora para estar aqui comigo, do programa Nada para Fazer e da Vida Comunitária, segunda edição, para FM 104, FM, 9 FM Vida. As suas considerações finais e uma mensagem para aqueles foliões que estão chegando, para aqueles que são daqui de Onápolis, que venham curtir com sabedoria, com inteligência. E que possamos ter um Pedrão, o maior Pedrão do Brasil, com muita paz e muito amor.
12: Marcelo, de antemão, eu queria agradecer pela recepção, né? Você é sempre muito cortês com a gente. E aos que estão nos ouvindo, que vão curtir a festa, venham em paz. A gente percebeu aí que a grade das atrações é muito convidativa, né? Tem para todo o gosto musical. E as polícias, as forças de segurança, elas estão muito dedicadas a fazer com que esse evento ocorra novamente sem nenhuma normalidade. Venham em paz. Muito obrigado.
11: Ok, eu sou Marcelo Silva, diretamente do 28º Batalhão, com o subcomandante Ivan Jorge, da Polícia Militar em Onápolis. Então, você, amigo, que está nos ouvindo, que vai vir para essa festa, que é de nossa cidade, venha com amor, com espírito festivo, porque as forças de segurança estão aqui para atuar e com muita seriedade aquele que deve à justiça. A todos, muito obrigado. Nesse momento eu me encontro aqui com Juliano Menezes, né, que é o chefe da Guarda Municipal Eunápolis, e nós vamos bater um bate-papo agora aqui, falando do efetivo da Guarda Municipal, desde quando está atuando no São João dos Barrios, e também agora num grande evento que vai acontecer do dia 1º a 4, né, de julho, que é o maior Pedrão do Brasil. Gostaríamos de saber com você, há quanto tempo você está na frente da Guarda Municipal, como está sendo os prepara, como que foi o preparativo, né, da Guarda Municipal para o evento dos bairros, né, São João de Bairro, e que já emendou para agora para o maior evento de 1º a 4 de julho, que é o Pedrão de Onápolis.
13: Bom dia Marcelo, bom dia ouvintes da FM Vida, satisfação mesmo estar falando com vocês. Bom Marcelo, a Guarda Municipal, é sabido de todos aqui, todo ano, essa época é uma época especial para a Guarda Municipal. Nós nos preparamos, trabalhamos, buscamos estar melhorando, buscamos estar melhorando cada dia. Melhorar as condições de trabalho, melhorar, potencializar nosso trabalho. Assim, é uma época que exige muito das forças de segurança pública, inclusive a Guarda Municipal, que trabalhamos com policiamento preventivo, né, nesses eventos de grande porte, que é o São João, né, que foi um mês, desde do final de maio até agora, o final de junho, o evento de São João, que é feito todos os anos aqui no município, São João dos Bairros. A gente dá um aporte bacana e prestativo para a questão de segurança e questão de policiamento preventivo, que é a função da Guarda Civil Municipal. E agora, como você bem falou aí, é o evento Pedrão. Aí é uma coisa que muda completamente o cenário, né, que é uma festa de nível nacional, né, a gestão vem preocupada bastante. É um dos pilares do sucesso dessa festa, é a segurança. Uma festa dessa só pode dizer que houve sucesso no seu processo se ela passar sem ocorrências graves, sem números, né, que traga esse certo tipo de instabilidade e insegurança para aqueles que vêm aproveitar o evento. Então, a Guarda Municipal não é diferente das outras forças de segurança pública. Trabalha, treina, a gente melhora, potencializa o que a gente tem para servir bem nesse evento do Pedrão.
11: Todo o efetivo da Guarda Municipal, se alguém tiver de férias, ele volta para vir trabalhar nesse evento, ou agora é momento de união?
13: Sim, Marcelo, a gente aqui na nossa programação anual, a gente lá já no início a gente né? Tem o pessoal que a gente tem nossas escalas, né? Tem o pessoal que tem que fazer uso das suas férias, mas a gente, em diálogo, conversando, sabe, o próprio corpo da Guarda Municipal entende que é um mês diferente, que é uma data diferente. A gente evita, sim, estar liberando os agentes para as férias nessas datas, para a gente conseguir otimizar nosso quantitativo nas ruas.
11: O São João de Barrio, em termos de ocorrência, Juliana, como é que foi? Foi passivo, foi bem calmo ou teve alguma alteração?
13: Ô Marcelo, a gente tem sim, a gente tem, não deixa de acontecer, né, aqueles pequenos delitos, furtos, brigas, não deixa de acontecer, mas graças a Deus, assim, nada, nenhuma ocorrência séria, grave, a gente busca estar sempre antenado, sempre trabalhando na prevenção, que a gente entende que a prevenção é o melhor caminho.
11: Hoje, qual é o efetivo hoje da Guarda Municipal?
13: Estamos com 31 agentes na ativa.
11: 31 agentes, né? Há algum comentário do governo municipal de se ampliar ou isso já atende já o município, Juliana?
13: Sim, Marcelo, sim. A gente sempre vê falando, é interessante para a gestão, e o interesse da gestão está aumentando o efetivo. A gente acredita que isso não deve demorar a acontecer, porque assim, é necessário que se aumente o efetivo para que a gente possa alcançar mais lugares do nosso município.
11: Hoje, na época do São João de Barrio, a Guarda Municipal só atuou no Pequi ou atuou também no Juca Rosa?
13: Sim, atuamos também no Juca Rosa e no Pequi.
11: Juca Rosa e Pequi, né? Ocorrência...
13: E outros lugares também na cidade, que tem não só no Pequi, no Juca Rosa, que tem eventos em São João. Existem situações de festas, de igrejas, de quermesses e outros bairros que a Guarda também está presente nessa época.
11: Juliana, hoje a gente sente, né, nós sentimos o gargalo do movimento do centro da cidade. A falta da Zona Azul, a falta de alguma coisa, de alguma empresa que possa organizar o efetivo ali de bastante carros na Avenida Porto Seguro, na Santo Dumont, enfim. E hoje a Guarda Municipal ela faz esse trabalho de efetivo para tentar controlar aquele trânsito, principalmente em época de festa, que é grande.
13: Marcelo, o trânsito é um setor de grande importância no município, sim. Nós temos um departamento de trânsito aqui ao qual nós somos vinculados, aqui é o departamento de trânsito do seu diretor Jurandir Rocha. Nós fazemos sim esse trabalho hoje, estamos mais trabalhando na parte educativa, na orientação, porque eu costumo dizer, Marcelo, que o trânsito é de responsabilidade de todos. Todos aqueles que fazem uso do trânsito têm também suas responsabilidades. É claro que, assim, quando a gente entra para precisar notificar, fazer uma notificação, é porque ali, no mínimo, quando a gente tiver uma infração de trânsito, de um local estacionar um local proibido, uma fila dupla, ali, no mínimo, o condutor foi mal educado, ele é habilitado, ele provavelmente, né, se está dirigindo, ele tem sua CNH, ele estudou lá atrás e sabe que ali, aquilo ali não é permitido. Então, assim... A gente, antes de sair para a notificação, a gente tenta orientar, tenta reeducar, porque ele foi educado, mas se ele está cometendo essa infração, é um processo de reeducação. E isso faz parte do nosso trabalho também, essa questão de orientação e reeducação no trânsito.
11: Juliana, em algumas cidades, né, grandes cidades, até pequena cidade hoje, a gente vê os guardas municipais hoje trabalhando armado. Né? Essa lei... que eu acho que é uma lei do governo federal, isso já em Nápoles, os guardas municipais já está trabalhando com isso, ou ainda precisa-se de um treinamento para que possa manusear uma arma?
13: Marcelo, as guardas municipais hoje, de fato e direito, exercem o papel de polícia. É uma polícia, uma guarda municipal com poder de polícia foi sanado pelo STF, não cabe mais dúvida. E sim, existem municípios que trabalham com o seu grupamento de guarda municipal armado. Eunápolis ainda está em processo, estamos caminhando, a gestão está olhando já com novos olhos essa situação da guarda municipal ser armada, mas isso tudo tem um processo de treinamento, de qualificação, assim como as outras forças de segurança, que ninguém vai pegar uma arma, colocar do lado da cintura e sair pela rua. Não é assim, entendeu? No dia que isso acontecer, vai acontecer todo o processo de qualificação, treinamento para os agentes ir para a rua armado, devidamente capacitado.
11: Legal. Então, hoje existe a preocupação, até porque também a cidade cresceu, né, Juliano? E também hoje vocês não tem como entrar em alguns lugares simplesmente só de com uma farda dizendo que é um guarda municipal, porque a cidade se gera assim, em si violência até para a própria vida de vocês, né?
13: Sim, Marcelo, como você falou aí, nós temos que ter nossos cuidados, né? Infelizmente, a gente não consegue adentrar em certas regiões ainda da cidade por causa dos índices de violência e criminalidade que ainda, infelizmente, afeta nosso município. Mas, assim, enquanto isso, a gente trabalha para otimizar aquilo que a gente pode fazer, tem condições de fazer. O que a gente vem fazendo, a gente busca sempre melhorando e aprimorando, para aquilo dentro da nossa capacidade, a gente entregar sempre o melhor.
11: Juliano, na gestão passada, nós sentimos bastante deficiência da gestão sobre a guarda municipal, né? E é um passado que eu acho que quase ninguém gosta de lembrar, né? Mas tivemos. Hoje, a gestão atual, ela dá uma atenção melhor para a guarda municipal?
13: Bom, Marcelo, como você bem falou aí, o passado não serve para tá sendo puxado. Vamos falar daqui, de ontem, de hoje para frente. Sim, essa gestão vem nos amparando, vem trabalhando, vem nos dando ponte de diálogo, que era a maior dificuldade que tinha no passado, era o diálogo. Essa gestão, através daqui do diretor de núcleo, Jurandir, no meu secretário, do nosso secretário, Tito Fonseca, da gestão completa de nosso prefeito, do nosso prefeito Roberto Oliveira. Assim, esse diálogo, essa conversa, a estrutura, nós temos, assim, graças a Deus, as nossas necessidades para serviços que está dentro da nossa possibilidade vem sendo sanado. Então, isso é importante, e isso a gente consegue devolver para a população em forma de trabalho.
11: Ok. Juliano, suas considerações finais e qual cuidado, né, você como o chefe da Guarda Municipal e para todos os guardas municipais, qual é, né, a mensagem, né, que deixa para os foliões, né, que está aí chegando na nossa cidade? Ali, na realidade, qual que está sendo o preparativo dos guardas municipais para receber esse contingente de gente que está chegando aí? Porque a festa é de nível nacional, né? Então vai chegar gente de todos os lugares de todo o país aqui na nossa cidade.
13: Bom, Marcelo, na quinta-feira tivemos a coletiva de imprensa, né, onde estavam todas as forças de segurança que vai atuar nesse pedaço. O que foi bem retratado foi o seguinte: que as pessoas bem intencionadas que venham para o Pedrão, aproveite, que serão pessoas realizando sonhos que muitos estarão frente aí, ou talvez a oportunidade única dos seus ídolos. Então, assim, a gente tem todo o cuidado, estaremos a pronto para fazer um ótimo trabalho, para não deixarmos acontecer nenhum tipo de evento crítico que possa abalar a estrutura desse Pedrão. Que esse Pedrão seja um sucesso na parte da área de segurança. Estaremos em apoio, trabalhando de forma conjunta com os outros órgãos de segurança pública, nossas co-irmãs, Polícia Civil, Polícia Militar. E sabemos que precisamos e vamos desempenhar um papel eficiente na área, no quesito de segurança pública, que as pessoas possam vir se divertir. Como você bem me falou, é uma festa de nível nacional, que as pessoas venham de qualquer lugar do Brasil, sabendo que terão um evento tranquilo, terá segurança na cidade, aproveitar bem, curtir bem esse Pedrão Anápolis.
11: Então, galera, esse aqui é o Juliano Cerqueira, né? É
13: Menezes.
11: Menezes, o Juliano Menezes, o chefe da Guarda Municipal do município de Eunápolis. Então, que os filhões venham curtir, né, Juliano? Venham se divertir, venham passar 4 dias de festa, de grande evento, e que possam voltar para suas casas, que possam, aqueles que não são da nossa cidade, que possam voltar, porque a Guarda Municipal vai estar aí atuando. E se for preciso usar a força, vai ter que usar, né, Juliana?
13: Com certeza, Marcelo. Como a gente fala, a gente trabalha na parte do policiamento preventivo, mas se for preciso atuar de forma mais, como é que se diz?
11: Contundente.
13: Contundente, vai ser preciso, vai ser. Nossos guardas são bem treinados, assim como as outras co-irmãs, as outras polícias co-irmãs, vai estar junto também. Então, assim, como eu estou falando, as pessoas bem intencionadas venham para a festa. Aqueles que não tiver com essa boa intenção, por favor, é bom passar longe, não venha, porque não terá vida fácil e vai arrumar problema para a sua vida, com certeza.
11: Então, sua consideração finais, amigo.
13: É isso. Então, assim, fazer um convite, agradecer aí mais uma vez aí a gestão, nosso prefeito Rogério, nossa deputada Cláudia Oliveira também está sempre junto com a gente aqui, dando o apoio necessário para o Guarda Municipal, o que a gente precisa. Nosso secretário, Tito, departamento do núcleo, chefe do departamento de trânsito aqui, Jurandir Rocha, também, que vem dando um apoio suficiente para que a gente possa estar executando nossas funções. E é isso, que as pessoas curtam, aproveite bem o Pedrão, faça parte, porque isso é uma festa do município, essa é a festa da população, que isso aqui é falado todo muito canto, a gente viaja, a gente sai aqui, vê muito falar desse Pedrão Anápolis, que seria, a gente, quando eu falo de sonho, Marcelo, é porque é sonho mesmo, muita gente sonha vir para Anápolis nessa data, e infelizmente esse sonho não está na possibilidade de todos. Então aqueles que têm essa oportunidade, que têm esse privilégio de vir, que use bem, faça bom proveito, só apenas se divirta e conta a história da melhor forma possível depois.
11: Obrigado, obrigado, Juliano. Esse aqui é o Juliano, Juliano Menezes, que é o capitão da... Comandante, o comandante, né?
13: Inspetor-chefe.
11: É o inspetor-chefe da Guarda Municipal de Rondonópolis. A todos, muito obrigado.
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3: Ok, beleza, cruza que eu tô na área, pronto, vocês ouviram aí o comandante da Polícia Militar, o Major Ivan Jorge, e também o comandante da Guarda Civil Municipal, Juliano Menezes. Eles participaram em entrevista ao Marcelo Silva. Pelo que eu estou vendo aí o andar da carruagem, vai ser o repórter da 104 FM Vida. Só tá faltando família. Só tá faltando família. Ô, bicho, essa rádio aqui é a figo. Tá faltando só o família. Tem que ter, já falei. Não vou me meter mais. Mas já falei do trabalho. Entrevista muito boa. Perguntas sucintas, respostas boas. Porque é muito. Comigo é que é? Visualização única? Ô, quer? Quer falar comigo o quê? Tem que ser. Ah, você vai ter que ser. Mas você já ouviu?
4: É, agora eu vou ter que fazer isso, né?
3: Sim, mas você já ouviu?
4: É.
3: Então escuta aí, gente, olha daqui a pouquinho as notícias do nosso Brasil, as notícias nacionais, vamos colocar com Padilha. Eu coloquei hoje pela manhã sobre MEI, né, que de 82 mil irá para 110 e em 2028, 140 mil reais. Então, assim, ele vai trazer essa informação sobre a questão da mulher, né, do comandante da PRF. Tem muita coisa com Padilha agora. Nós vamos até Brasília, viu, dona Maria Helena? Um abraço para a senhora Maria Helena. Um abraço aí para a nossa querida irmã Iracema da Rua Pau Brasil. Iracema, um beijo para você, viu, minha flor de maracujá. Iracema da Rua Pau Brasil. E a dona Conceição, irmã da minha querida Maria José. Olha, um caso. Eu vou deixar para falar sobre isso amanhã. Eu quero falar um pouco sobre isso, desse empresário da pizzaria, Zé da Malu, volta à pizzaria e pede a devolução dos equipamentos. Eu quero falar uma coisa sobre esse rapaz. Eu conheci esse rapaz agora das eleições. Eu fiquei muito, muito triste com a situação dele. Ele é um cara do coração muito bom. Ele é um cara do coração muito bom, viu, meu princesa Iracema? Muito bom. Mas ele falou uma coisa que me deixou intrigado. Ele falou que entrou na política e automaticamente ele está colocando a culpa na política. E eu quero falar sobre isso amanhã. Muitas pessoas que estão agora nos ouvindo, tem muitas pessoas que se acham, te dizem, um cabo eleitoral. E quando o cara se acha que é famoso, ele quer colocar o nome na política. Porque vê, sabe o quê? Políticos ficando ricos rapidamente. Mas tem que saber fazer a política. Se você pegar um dinheiro, investir um dinheiro errado, no primeiro dia que eu vi esse rapaz, eu chamei Carlinhos, eu falei, está investindo errado. Está investindo errado. Você ser bom é uma coisa, você investir errado é outra coisa, né? E eu quero falar sobre isso amanhã. Um dia eu tava ali, ele chegou já distribuindo, dando, né, ofertas, e não é bem assim. E se quebra, meu irmão. Não deu uma de louco para entrar na política, não, que se quebra. Olha, 13 horas e 18 minutos. Deixa eu ver, tem Padilha. É isso, Naldo? Padilha, direto de Brasília. Vamos ouvir.
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3: Beleza, alô Padilha, bom dia, meu irmão.
6: Bom dia, Senna. Bom dia aos nossos ouvintes.
3: Bom dia, uma honra falar com você, meu irmão. Como é que está o tempo em Brasília? Porque aqui tá chuva, viu?
6: Ixi, não, não, não. Aqui já começou o frio e o tempo seco, viu? Um sol saindo aqui, mas o frio já faz presente e muita secura, baixa umidade.
3: Beleza, com certeza. Você traz as informações para a gente de Brasília, o que está acontecendo aí, meu querido?
6: Pois é, Senna. Ontem o presidente Lula lançou, nesta segunda-feira, o programa Desenrola Adimplentes, voltado para brasileiros que mantêm as contas em dia, mas enfrentam juros elevados em operações de crédito. A iniciativa beneficia trabalhadores informais, empregados com carteira assinada e estudantes que quitaram regularmente as parcelas do FIES. Para os trabalhadores informais, o programa permite a renegociação de dívidas de crédito pessoal de até R$15 mil, com juros limitados a 1,99% ao mês. Como contrapartida, quem aderir terá o CPF bloqueado em plataformas de apostas esportivas por 6 meses. Já os trabalhadores com carteira assinada passam a contar com novas regras para o crédito consignado privado. O saldo do FGTS poderá ser utilizado como garantia e a taxa de juros também terá limite de 1,99% ao mês. Outra novidade é o FIES Empreendedor, linha de crédito destinada a estudantes que estejam em dia com financiamento estudantil há pelo menos 3 anos e desejam abrir ou ampliar um negócio. Os empréstimos podem chegar a R$180 mil para empresas e R$80 mil para pessoas físicas, com juros de 0,87% ao mês. Segundo o governo, o novo Desenrola já beneficiou 7 milhões e meio de famílias, renegociando cerca de 17 milhões e meio de reais em dívidas e permitindo que quase 5 milhões de pessoas limpassem o nome. Então, é uma extensão daquele Desenrola que ocorreu, né?

0: em Buenos Aires. Segundo Flávio, o encontro teve como foco o fortalecimento da aliança entre lideranças conservadoras da América Latina. Após a reunião, Milei publicou uma foto ao lado do senador brasileiro nas redes sociais e afirmou que a chamada Onda Azul chegará ao Brasil ainda este ano, em referência ao avanço de governos de direita na região. A viagem ocorre em um momento de desgaste para a pré-campanha presidencial de Flávio, após as críticas públicas feitas por Michele Bolsonaro, que expuseram divergências dentro do PL e do grupo bolsonarista. Durante a visita à Argentina, Flávio também participou de um evento internacional onde elogiou as medidas econômicas adotadas pelo governo Milei, criticou a gestão do presidente Luiz Inácio Lula da Silva e defendeu uma atuação mais rígida no combate ao crime organizado. O senador, que como nós sabemos é pré-candidato a presidente também, afirmou ainda pretende ampliar o diálogo com lideranças conservadoras no exterior durante a pré-campanha presidencial. Então, é o Flávio Bolsonaro dando um passo, né? Ou melhor, expandindo a sua campanha eleitoral para os países vizinhos, já que nós sabemos que esses países vizinhos também interferem na campanha presidencial a partir do momento que possuem candidatos, ou melhor dizendo, presidentes de direita, né, que podem fortalecer a proposta que será apresentada pelo pré-candidato Flávio Bolsonaro.
1: Agora, Padilha, obrigado pelas informações. Agora, eu gostaria de comentar sobre esse assunto, né? É igual o nosso doutor falou aqui, que não tem muita estratégia à direita, né? A gente não quer tomar partido aqui, mas eles tentam tapar um buraco depois do estrago feito. Por que não pensou nisso antes? Né? A própria Michele, o próprio Flávio, né? Deveria pensar antes de causar todo esse constrangimento, que na verdade o inimigo quer uma brecha para atacar. Né, agora ele já vai ser visto como que não gosta das mulheres. E isso prejudicou muito na época de Bolsonaro, na época de Messias Bolsonaro, na campanha dele. Isso prejudicou porque ele teve conflitos com mulheres, né, aí em Brasília. E prejudicou demais a campanha dele. Ficou como o homem, o candidato que não gosta das mulheres. E nesse caso, ele já está sendo taxado como candidato que não gosta das mulheres também, Padilha.
0: E um pouco é isso mesmo, viu, Silvando? Porque e nós sabemos que o eleitorado feminino tem a porcentagem maior, né? O número de eleitores no Brasil, a porcentagem maior, está relacionada ao eleitorado feminino. Por isso se cogitou também, ainda se cogita, está nos bastidores, a possibilidade do Flávio trazer uma vice como vice-presidente da sua chapa. Então, justamente para poder corrigir isso que você falou, que foi um erro estratégico da política. Ontem, o presidente do PL, o Valdemar Costa Neto, disse que se perder a Michele, o PL sentirá essa falta de uma maneira bem profunda. Por outro lado, também aliados e bolsonaristas que são importantes dentro da legenda do PL, disse que se o Flávio perder a eleição, a Michele também está perdida, né? Porque realmente o vídeo que ela gravou ainda deixa os analistas políticos todos confusos, porque não sabem como que o ex-presidente Jair Bolsonaro permitiu que ela soltasse aquela bomba. Porque, de fato, aquilo ali realmente vai interferir na campanha do senador, do pré-candidato senador Flávio Bolsonaro. Exatamente. Teremos que ver as novas pesquisas, mas é isso que você falou mesmo. É uma parcela da população importantíssima, que no caso que são as mulheres, né? E que, de uma certa forma, o Flávio fica um pouco resbalado, né, diante desse público.
1: Cria uma narrativa para a esquerda, né? Cria uma narrativa para a esquerda trabalhar em cima dessa narrativa.
0: Exatamente, cria uma narrativa. Agora está marcado para amanhã, Silvando e Senna e nossos ouvintes, está marcado para amanhã aqui em Brasília um evento com mulheres conservadoras. A expectativa é que tanto o Flávio quanto a Michele, estejam neste evento, para fazer para registrar uma imagem, né, de que a situação foi contornada. Mas ainda não há uma informação de que esse encontro irá ocorrer. Ontem, Silvando, só uma informação para acrescentar, ontem já

0: está sendo divulgada na imprensa, que a Michelle deixou essa informação, pode parecer um pouco pitoresca, mas ela tem um embasamento real, que a Michelle deixou de seguir tanto o Renan Bolsonaro quanto o Eduardo e o Flávio nas redes sociais. Então, parece que as fases ainda não foram feitas, né?
1: Ô Padilha, eu estou observando, inclusive eu fico sempre acompanhando vocês aqui no programa pela manhã, eu estou vendo uma esquerda com um candidato só, uma direita dividida com vários candidatos, todo mundo querendo ser candidato. No começo, o menino lá dos Estados Unidos, o que está nos Estados Unidos, o filho de Bolsonaro, o Eduardo queria ser o candidato, aí depois surgiu o Michele candidato, ou seja, não está muito dividida a direita, o Padilha?
0: É isso mesmo, Senna, você tem toda razão. Pulverizou, digamos, as candidaturas. E para completar, além de haver esse momento conturbado dentro do clã bolsonarista, ou melhor dizendo, do clã Bolsonaro, há também a terceira via, né? Porque se nós olharmos tanto o ex-governador de Minas, Romeu Zema, quanto o ex-governador de Goiás, Ronaldo Caiado, são candidatos que atendem ou de uma certa forma representam esses candidatos, representam os eleitores que também irão votar no pré-candidato Flávio Bolsonaro. Então, além de ter esses candidatos que você colocou dentro da família Bolsonaro, também tem a chamada terceira via. Então, a direita, ela ficou fragmentada. Enquanto que a esquerda, como você bem falou, tem um candidato só, né, o samba de uma nota só, como diz o poeta, e fica muito mais tranquilo para eles administrarem a campanha, né? Enquanto que a direita tem que fazer um contorcionismo para poder, né, equilibrar entre esses vários candidatos. Porque até então, a candidatura do Flávio, até mesmo depois desse vídeo que foi lançado, publicado pela Michelle Bolsonaro, ainda não era dada como certo, né? Existem pessoas que falam da possibilidade da campanha do Flávio se ela não tivesse um desempenho bom. O que acontece é que a campanha do Flávio Bolsonaro, realmente, ela é a mais concorrente, vamos dizer assim, né? O que tem possibilidade de concorrer com o presidente Lula, né? Ontem, na última pesquisa, o presidente Lula estava com 47% e o Flávio com 44%. Então, ele tem uma boa pontuação, né? Então, eu acredito que o Jair Bolsonaro, porque a escolha do Flávio Bolsonaro, ela foi feita pelo seu próprio pai, né? Então, se ele decidiu pelo Flávio, ele deve ter os motivos dele. Agora, o que deixa a incógnita é como que o ex-presidente Jair Bolsonaro permitiu que a Michelle Bolsonaro soltasse aquela bomba. Exatamente. Né? Essa é a principal pauta que a imprensa deve se debruçar sobre ela para a gente poder entender esse contexto.
2: Perfeito, Padilha. Agora, eu teria muitos assuntos, outras perguntas sobre esse tema aí, mas vamos passar para o próximo, porque nosso horário é limitado também aqui. Vamos lá. Mota, recebe Lula projeto do governo sobre aumento do limite do MEI. O que está sendo discutido entre Mota e Lula?
0: Exatamente, Silvano. Isso é uma pauta econômica também, mas muito importante, é uma demanda da população, principalmente dos microempreendedores, né? O presidente da Câmara dos Deputados, Hugo Mota, recebeu, nesta segunda-feira, o presidente Luiz Inácio Lula da Silva e o projeto de lei que amplia o limite de faturamento do microempreendedor individual, o MEI. Pela proposta, o teto anual de faturamento passará dos atuais R$ 81.000 para R$ 110.000 já em 2027. Em 2028, o limite será ampliado para R$ 140.000. O texto também autoriza que o microempreendedor possa contratar mais um funcionário, totalizando agora dois empregados. Segundo Mota, o projeto será encaminhado à Comissão Especial da Câmara, que já analisa mudanças nas regras do MEI. O presidente da Casa afirmou que a proposta faz parte das negociações realizadas durante a tramitação da PEC, que reduz a jornada de trabalho da escala 6x1 e que o objetivo é incentivar a formalização e estimular o desenvolvimento econômico. Após a análise da Comissão Especial, o projeto seguirá para a votação no plenário da Câmara e, se aprovado, será encaminhado ao Senado. Então, esse faturamento que hoje do MEI é de R$ 81 mil, passaria para R$ 140 mil, né, em 2028, e o MEI poderia deixar de contratar apenas um empregado e passaria a contratar dois empregados. Essa é uma pauta que é demandada pelos pequenos e médios empreendedores, então acredita-se que ela tenha também um bom trânsito, um bom trâmite na Câmara dos Deputados. Depois seguirá para o Senado, como ocorreu com o fim da escala 6x1, que inclusive deve ser votada ou apreciada já a partir dessa semana.
1: Eu acho muito interessante, Padilha, esse projeto, porque eu conheço alguns MEIs aqui, alguns amigos, que é de 82 mil a 87, e eles têm dificuldade, principalmente pessoas que têm, como você colocou, um empregado que quer contratar outro, não pode. Além de melhorar essa questão, vai gerar mais emprego, né, Padilha?
0: Gera mais emprego, isso mesmo, Senna. Porque o que ocorre é justamente isso. Porque como o micro, quem é pequeno um dia pode crescer, né, Senna?
1: Exatamente.
0: Então, com o crescimento, pois é, com o crescimento dos empreendimentos, precisa-se também qualificar, né, o trabalho que está sendo executado ali. Então, eu acredito que a mudança, tanto no faturamento quanto na possibilidade de contratação, vem justamente para atender essas demandas. E como eu disse, é uma pauta bastante requisitada pelos empreendedores. E ela não vai encontrar, e ela é uma pauta apartidária. Tanto os representantes de direita quanto os de esquerda apoiam temas econômicos, né? Podemos ver, podemos observar o que aconteceu na escala 6x1. Ela foi praticamente votada por todos os parlamentares. Eu acredito que nesse assunto aqui também, nessa pauta, será da mesma forma, terá apoio praticamente integral do Congresso Nacional.
1: Beleza, para a gente fechar, Padilha, olha essa polêmica, escritório da namorada de André Rodrigues defende sócio divorciado. Traga essa informação para a gente, meu querido.
0: Pois é, Senna e Silvando. Uma reportagem publicada neste domingo afirma que o escritório da advocacia do qual a jornalista Renata Varandas é sócia atua na defesa de Augusto Ferreira Lima, apontado pelas investigações como sócio do empresário Daniel Vorcaro, dono do falido Banco Master. Renata Varandas é apontada na matéria como companheira do diretor-geral da Polícia Federal, Andrei Rodrigues. Segundo a publicação, o escritório representa Augusto Ferreira Lima, preso na Operação Complice Zero, que investiga supostas fraudes envolvendo o Banco Master. A reportagem também cita decisões do ministro do Supremo Tribunal Federal, André Mendonça, que restringiram o acesso de Andrei Rodrigues a informações da investigação, em razão de possível conflitos de interesses. A matéria ainda faz uma série de alegações sobre contratos da empresa Ambipar, da qual Renata Varandas teria prestado serviços, e sobre a relação da companhia com investigados no caso Master. Até o momento, não houve manifestação pública de Renata Varandas, de Andrei Rodrigues, do escritório de advocacia citado ou dos demais envolvidos sobre as alegações apresentadas na reportagem. Essa matéria, ela circulou num jornal de pequeno alcance, a grande imprensa não republicou esse assunto, acreditamos que isso ainda está sendo apurado, mas de fato é uma informação bombástica, né? E como colocado aqui, representa um possível conflito de interesse. Lembra um pouco o que ocorreu com a mulher do ministro do STF, Alexandre de Moraes, e também com os irmãos e cunhado do ministro Dias Toffoli, com aquele cassino, né? Uma espécie de cassino resort que ele possui no interior de São Paulo. Então, é mais um familiar dentro de um contexto de investigação que não deve ocorrer. Então, a decisão do ministro André Mendonça de restringir o acesso de Andrei Rodrigues a informações da investigação faz todo sentido, né?
2: Perfeito,
0: porque Padilha. Senão realmente teria conflitos de interesses aí. Mas essa informação, ela ainda tem que ser melhor apurada, viu? Vamos acompanhar o passo a passo dela aqui a partir de agora. Vamos ficar atentos sobre esse assunto.
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10: O preço do boi gordo registra estabilidade nesta terça-feira, dia 30. Em São Paulo, a arroba ainda é negociada a R$ 338,65. No mercado de frango, os valores também apresentam estabilidade na Grande São Paulo, em São José do Rio Preto e em Descalvado. O quilo do frango congelado é vendido a R$ 7,29, enquanto o frango resfriado também está cotado a R$ 7,29. Já a carcaça suína especial teve redução de 0,47% nos atacados da Grande São Paulo, onde o quilo custa R$ 8,56. entre os estados analisados, o suíno vivo registra elevação nos preços em algumas praças. No Paraná, por exemplo, o animal é comercializado a R$ 4,68. Os dados são do CEPER. Reportagem Marquesan Araújo.
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10: O preço do café arábica abre esta terça-feira, dia 30, em queda de 0,19%, com a saca de 60 quilos negociada a R$ 1.514,13 na cidade de São Paulo. O café robusta também teve desvalorização com recuo de 3,03%, sendo comercializado a R$ 1.017,39. O preço do açúcar cristal apresenta aumento na capital de São Paulo. A saca de 50 quilos é cotada a R$ 92,69, após alta de 0,41%. Em Santos, houve salto de 0,94% e a mercadoria é negociada a R$ 107,92, na média de preços sem impostos. A saca de 60 quilos do milho, por sua vez, é vendida a R$ 63,40, após queda de 0,08%. Os valores são do CEPER. Reportagem Marquesan Araújo.
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13: 13:46.
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3: Sena Santos aí no estúdio comandando.
12: Sena Santos.
15: Beleza, olha, 13:47 no extremo sul da Bahia, meu querido Carlos André, da Serge Vidros. Um abraço pra você, meu irmão. E a dupla de dois, hein? Meu lateral esquerdo, Joaquim Elvis. Joga de quem, hein, Joaquim Elvis? Era camisa 10, camisa 5. Hein, dona Naná? Um abraço à família JLR. Uma das melhores do extremo sul da Bahia, de frente aí a BR-101 Mecânica, JLE, meu querido Joaquim, meu querido Elvis, o filhão do Elvis, essa família linda, linda, linda, linda, linda e maravilhosa. Um abraço para vocês, viu? A nossa princesa Dona Naná, Joaquim, rapaz, o Joaquim tinha um chute potente, o cabra Ebra era o cabra. Para me fechar aqui, e pô, Majeski, e traremos mais notícias de esporte daqui a pouco, a bola roda, daqui a 10 minutos. Você que vai curtir o Pedrão, você que está me mandando uma mensagem aqui, programação oficial, 1º de julho, quarta-feira, Sandro Lúcio, Arribaçaia, Calcinha Preta, Gustavo Lima e João Gomes.
13: Mas eu erro outra vez.
15: Eu, o Valdeni Santos. Cadê o Valdeni Santos? Eu acho que é ele mesmo lá, deve estar em São Paulo ainda. Valdeni Santos, ela é muito, é. Olha, eu alimento da justiça. Bota o forrozinho aí, vai, papá, vai, papá! Oi, do Brasil, hein?

Senna Porto. Um abraço pra você, Senna Porto. Deus abençoe você, meu irmão. Alô, João Pestana. Olha, hoje, lembrando que a atração principal, a abertura, é Gustavo Lima, hein? Eu não colocaria não, mas o primeiro show da noite. Olha ele aí, ó. Tudo que você já passou. Ô baixinho, vá pro Pedrão comer água, baixinho. Tem que trabalhar no outro dia, viu? Senão o homem aí, o homem é rigoroso, viu?

0: Olha ele aí, viu? Olha, tem festa que se mede pelo tamanho da estrutura, outras pela quantidade de artistas. O Pedrão de Onápolis costuma reunir os dois ingredientes. Em 2026, a receita vem reforçando por uma grade que atravessa estilos, gerações de públicos diferentes, transformando os quatro primeiros dias de julho em uma verdadeira maratona musical. Abertura em 1º de julho acontece na véspera do feriado de 2 de julho, data que celebra a independência da Bahia. Lembrando que a Bahia terá um dia aí de ser a capital do Brasil, né? E a organização decidiu começar sem economizar. O principal nome da noite, o cantor Gustavo Lima, um dos maiores fenômenos da música sertaneja do país nos últimos anos. A programação ainda traz João Gomes, que ajudou a popularizar o piseiro em todo o Brasil, e a banda Calcinha Preta, referência quando o assunto é forró romântico. Amanhã vai ser um dia bom, porque na quinta-feira é feriado e automaticamente as pessoas têm a sua folga, né? Então, Calcinha Preta, Sandro Lúcio, Arribaçaia, Gustavo Lima e João Gomes. Dia 2, Jarley Rosa, de Onápolis, Limão com Mel, Xande Avião, Natanzinho Lima e Eduardinho dos Teclados. Será que será nessa ordem? Hã? Se for Eduardinho, vai ser o último a tocar. Quinta-feira é feriado, para quem vai trabalhar no dia 2, é ruim. 3 de julho, Renata de Paula, Breno e Bernardo, Cacau com Leite, Bel Marques e Priscila Senna. No sábado, 4 de julho, Cris Lima, Pablo do Arrocha, Ivete Sangalo, Seu Mastruz e Thiago Aquino. Esses são as bandas fechando aí o final da festa. 4 de julho e domingo, todo mundo vai dormir até meio-dia, 1 hora, 2 horas da tarde. Beleza? Amanhã começará o maior Pedrão do Brasil. Para fecharmos, vamos com o esporte e ouvir o Pô Majeski.
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2: Zena Santos aí no estúdio comandando, mandando ver por aí. Vamos falar em Copa do Mundo, boletim da Copa do Mundo com o Pô Majeski na velocidade. Só falar a vitória sofrida do Brasil ontem. Teve aquele friozinho na barriga, meu amigo Zena Santos. Lembrando que o Brasil venceu aí o Japão ali nos acréscimos, no último minuto do acréscimo, venceu e passou para a próxima fase da Copa do Mundo. Lembrando que o Brasil começou perdendo aí pelo placar de 1-0 para o Japão. Teve a virada, o empate do Casemiro, que foi muito criticado, Zena Santos. E logo no final, a entrada do Martinelli ali, ele acabou marcando o gol da vitória e da classificação da seleção brasileira que vai definir o seu adversário hoje, né? Lembrando que Costa do Marfim ou Noruega se enfrenta hoje para definir quem será o adversário do Brasil. Ontem também a seleção marroquinas despachou aí, rapaz, o Marrocos estava na chave do Brasil, despachou a seleção da Holanda aí também, uma das candidatas ao título, né? Foi embora ontem nos pênaltis lá, Marrocos então conseguiu passar para a próxima fase também. É outra seleção que com certeza vem fortíssima aí para a fase, mais uma fase mata-mata. Lembrando, a surpresa ontem da Copa foi o Paraguai, rapaz. O Paraguai que tem umas atletas aí que atuam no Brasil, o Gomes, zagueiro do Palmeiras, também o Exido Pitra, que atua pelo Red Bull Bragantino, estava fazendo parte da seleção paraguaia, que despachou a fortíssima Alemanha. Alemanha, isso mesmo! Lembrando que a Alemanha foi embora nos pênaltis também. É a Copa do Mundo com muita surpresa, Senna Santos. Lembrando, todo mundo na expectativa aí do adversário do Brasil, Senna Santos. Noruega ou Costa do Marfim? Você aí, Senna Santos, tem escolha? Eu vou ficar com o Costa do Marfim. Lembrando que a Noruega tem aí um dos artilheiros da competição aí, o Haaland, né, que vem fazendo uma grande Copa do Mundo. E o Brasil ontem, com grandes jogadores se destacando, e principalmente o Rayan no segundo tempo ali, a entrada do Henrique também dando uma movimentação maior à equipe da seleção brasileira. É o Brasil rumo ao Hexa. Senna Santos, estou confiante, o Brasil pode vir quem vir, se vir aí a Noruega, se vir a Costa do Marfim, com certeza a gente vai estar fazendo bonito, tá passando de mais uma fase. É apenas faltando mais 3 jogos para o Brasil chegar na grande finalíssima. Lembrando que agora só resta 16, Senna Santos. E você, Senna Santos, como está aí o coração da torcida pela seleção brasileira? Eu tô acreditando nesse Hexa, viu, Senna Santos? Muitos torcedores acreditavam, mas depois de ontem, depois daquele friozinho na barriga, é Copa do Mundo, Senna Santos. A galera nas ruas da cidade tá confiante e eu também confio no Brasil. Vou ficando por aqui, Senna Santos, com mais notícias aí, logo, logo chegando com mais notícias da seleção brasileira, também do boletim da Copa do Mundo. Vou ficando por aqui, diretamente das ruas da cidade, em nome de Mercadinho Aparecido aí no bairro Rosa Neto. Um abraço a todos vocês aí no estúdio. Lembrando que Poma Jéssica amanhã está de volta com mais boletim da Copa do Mundo. É com vocês aí no estúdio, Senna.
0: Beleza!
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0: Beleza, 13 horas e 56 minutos no extremo sul da Bahia. Olha, Pom, você escolher adversário na Copa do Mundo é difícil. Agora, eu estava ouvindo muita gente dizendo: nós queremos uma revanche com a Alemanha, a revanche com a França, com a Bélgica. Eu estou lá preocupado com a Alemanha e com a França. Eu quero pegar o República do Congo. Acabou, eu tô lá atrás de revanche com a França, rapaz. Quem quer mesmo com a França? Hoje saiu do jornal britânico New York Times, né? O New York Times, ele colocou o seguinte: que o Brasil hoje é a terceira força para ganhar a Copa. França, Argentina e Brasil. A Alemanha deu adeus, Holanda deu adeus. Daqui a pouco, Costa do Marfim e Noruega. Tá? Pra vocês terem ideia, mas eu quero a Costa do Marfim. A Costa do Marfim se classificou em primeiro do grupo. E a Noruega em segundo. A Noruega é o time do Haaland, aquele galegão, o cara faz gol como a zorra. Então, assim, não tem jogo fácil. O time do Brasil foi pra Copa desacreditado. Ninguém falava que o Brasil seria força pra conseguir o título. Mas eu vou ser muito sincero. Foi muito sofrido. Eu ainda coloquei que seria 2-1. Acertei o placar. Foi muito sofrido. Mas o Brasil teve a paciência, tocando bola para o lado, para o outro, para o lado, para o outro. Mas automaticamente o Casemiro, no primeiro tempo, muito fraco. E se deslanchou no segundo tempo o Casemiro. E aí automaticamente fez o gol de cabeça. E o Martinelli, o técnico, por mim, por todos os brasileiros, por sinal a maioria, queria que o técnico tirasse o Casemiro. É burro, esse cara é burro. O Casemiro fez o gol de cabeça, depois saiu. Então o técnico permaneceu com ele, mesmo estando mal, mas é um jogador de confiança do técnico Ancelotti, porque jogou com o Ancelotti no Real Madrid, ganhou duas Champions, e o cara confia. Tem um jogador de confiança. E o Casemiro é de confiança do Ancelotti. E depois o Ancelotti coloca o Martinelli, que fez o gol da vitória. Então, demonstrou que tem estrela. Tá? Agora o Japão pecou. O Japão fez 1-0 e recuou o time. Eu falei, não vai aguentar tanto tempo assim. Um time em cima. Não vai aguentar. E não aguentou. Então, meu irmão, eu não tenho time para escolher. Domingo, às 17 horas, Costa do Marfim ou Noruega, o adversário do Brasil. Tá jogando agora, a bola vai rolar daqui a 2 minutos. Costa do Marfim e Noruega, às 18 horas, França e Suécia. E às 22 horas, 10 da noite, México e Equador. Beleza! 13h59, eu quero deixar o meu abraço a meu irmão Renatinho da Autopeças Rony. Já está no seu possante agora, indo para o trabalho. Que Deus abençoe você, meu irmão Renatinho, e a todos os amigos da Rony. E olha, Naldo Vieira, coloca os parabéns aí. Hoje é o aniversário do meu querido Valtier, viu? Para finalizarmos, parabéns, meu irmão Tico, completando hoje mais um aninho de vida hoje. Tchê, Deus abençoe você, parabéns, felicidade. Falamos hoje pela manhã, estamos falando agora. Você que é tricampeão baiano de futsal, um eu napolitano que é tri, já levou o nome de Anápolis para diversos estados, Copa do Brasil, Taça do Brasil e muitas outras coisas. Então, Tico, parabéns, felicidade em seu nome. Eu parabenizo a todos os aniversariantes do dia. 14 horas, amanhã, 7 da manhã, estarei de volta com o programa Café com Direitos, amanhã. Não perca a oportunidade de estarmos juntos com a nossa equipe. Silvano Farias, de Brasília, Marcos Padilha, Poma Jéssica trazendo notícia de seleção brasileira. E lá de Itapebi, o Raiz Santos trazendo informação lá de Itapebi. Amanhã, se ele permitir, tudo é com a permissão dele, estaremos de volta. Fiquem todos com Deus. Chua!
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9: 14 horas e 8 minutos.
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14: 14 horas e 34 minutos.
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0: 15h15.
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0: 15:52.
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3: Estamos de volta, hoje numa terça-feira abençoada, né? Em nome de Jesus. Você que está aí ligado, né? Você sabe que a maior alegria é pregar a palavra de Deus, né? Essa é a alegria. E a paz do Senhor Jesus Cristo esteja com todos nós. Senhor Jesus, Pai querido e amado, nesse momento, entramos na tua gloriosa presença em Espírito e verdade. Deus é Espírito, eu não vejo, mas eu creio. Isso é fé, Pai. É confiança. Porque Deus é o Deus invisível. Não é para você ver, é para você crer. A palavra diz, crer somente verá a glória de Deus. Você não orou, você não determinou? Pode esperar a resposta que virá de Deus. A palavra diz que desde o primeiro dia que Daniel orou, a Deus se humilhou perante a ele, foi ouvida a oração sua, Daniel. E é por isso que ele mandou um anjo te socorrer. Jogaram ele na jaula, né? Mas o leão não tocou em Daniel. Porque o anjo do Senhor acampa de redor que tem me livra. Tem anjo do teu lado aí. Hoje é um dia abençoado na tua vida. Você que ligou o rádio para ouvir a mensagem, eu tenho certeza, abençoado, Deus vai falar contigo. Que a paz do Senhor excede de todo tipo, fica na paz de Deus. Ministério Bispo de Ildebrando Batista de Oliveira, Igreja da Graça do Amor de Deus. 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Horário do culto, 9 horas da manhã. Domingo. Você que gosta da palavra de Deus, né? Manda um alô aí, Pai da Sema, lá em Coroa Vermelha. Ela deve estar ligada. Hoje ela disse que ia ouvir a palavra, juntamente com Rose, Guto, Mariana, lá em Portugal, Elisângela e Itabuna, Ernestino e Maniara aí, Coroa Vermelha. Em nome de Jesus, que creus em Coroa Vermelha. Também o Enderson, Odilon, aqui no hospital. Joaquim, lá em Minas Gerais, né? Santo Antônio de Minas, Gracinha, Coroa Vermelha, doutor Iana em Belo Horizonte, está ligado ao programa, Dona Selma em Feira de Santana, Franciele Conceição é aqui mesmo, no Diná Borges, né? Edilson do Coco, homem que vende água de coco gelada, Mauro Ambulante, Dona Lior Robson lá em Conquista, Igo do aplicativo, Igo, Deus está prevendo sua casa, né? Vardinho aí no Baianão. Poliana. Tem dia que eu não vejo Poliana. Abençoada, né? Beto em Belo Horizonte. Que benção maravilhosa, né? Estão ligados ao programa Caminhando na Fé. O que é fé? Fé é perseverança. Fé é você crer, não desistir. Farrar lá nos Estados Unidos, né? Dona Anitta, na Espanha. Ela é Anitta na Espanha. Anitta em Teixeira de Freitas. Ela disse que hoje não ia ouvir, não. É na casa de uma amiga, né? Tânia, Coroa Vermelha, também. Vera Miranda. E Vera Cardoso. Vera Miranda em Porto. Vera Cardoso, Coroa Vermelha. Em nome de Jesus. Vamos à mensagem nessa tarde maravilhosa. Palavra diz que, preste bem atenção, você sabe que o maior pecado é espiritual? É. Veja o que diz Colossenses capítulo 1, versículo 16. Seu Joilson, lá em estado do Rio, né? Campos, na cidade de Campos, juntamente com Dona Sônia, a esposa dele, Karine e Zé, no Rio de Janeiro. Abençoado. Então disse, você sabe que o maior pecado é espiritual. É. Veja o que diz a palavra, em Colossenses 1,16. Pois nele foram criadas todas as coisas, no céu e sobre a terra, as visíveis e as invisíveis, seja trono, seja soberania, que é principado, que é potestade, tudo foi criado por meio dele e para ele. Quer dizer, se eu estou em espírito e verdade, Deus vai me ouvir, até no pensamento. Para Deus, o coração é pensamento. Então ele diz aqui, pois nele foram criadas todas as coisas, nos céus e sobre a terra, as visíveis e as invisíveis. Aqui você vê, e aqui você não vê, vê pela fé. Em oração, temor, obediência, o maior segredo chama obediência. Mas vou obedecer aquilo que eu não vejo, mas eu creio que Deus é, ele é vivo e poderoso. E aí o que acontece? O que você não vê, ele vê. Você crê que tem anjos do teu lado, me protegendo? A palavra diz que o anjo acampa de redor dos que temem ao Senhor e ele dá livramento. Aos que temem. Mas todo mundo, mas eu sou de Deus, sim, todo mundo é de Deus. Só existe um Deus só, mas você obedece? Você faz a vontade de Deus? Ah, bispo, isso é impossível. Isso é coisa de doido. Mas é doido mesmo, porque ele pega os loucos. Né? Você que quer andar pela fé e andar pelo invisível, sagrado o coração de Deus. João 15, versículo 7. Se permaneceres em mim e as minhas palavras permaneceres em vós, pedirei o que quiser, tudo será feito nessa oração. Há um detalhe, né? Você pode estar ou não estar. Você pode estar no espírito ou na carne, mas difícil é andar no espírito. Na carne é mais fácil, né? Porque a carne, ela pende para as coisas do mundo. O que é assim as coisas do mundo? Ganância, avareza, pessoa mesquinho, desonesto, injusto, hipócrita, ladrão. Rapaz, isso aí é a coisa, é, as coisas do mundo é totalmente diferente das coisas de Deus. Porque o próprio Jesus disse, eu sou o caminho, a verdade e a vida. Ele afirma, eu sou o caminho. Que caminho é? O caminho espiritual, o caminho da salvação, o caminho da eternidade. Maricelma está lá em Coroa Vermelha, né, junto a gente, Raquel. Raquel está trabalhando aí. Na Indiana não tem tempo, né? E Guto aí na rodoviária em Leonápolis. Né? Guto, Vitória, né? Estão aí trabalhando. Então a palavra diz, pois nele foram criadas todas as coisas. Não existe nada no mundo que Deus não criou. Foi ele, é o autor de todas as coisas. Mas eu ando mais pelo que vejo e não pelo que eu creio. Né? Eu ando pelo que vejo, quer dizer, você não crê que você respira porque Jesus está na sua vida, né, Yane, lá no estado do Rio, Igo. Está entendendo? Então, pois nele foram criadas todas as coisas, nos céus e sobre a terra. Né? As que você vê, as que você não vê. Quantos livramento Deus tem nos dado, hein? Quantos? A gente nem sabe. Até andando na rua mesmo. Né? Você entendeu? Então é isso. É crer. É crer em quem? Em Jesus Cristo. Aí ele disse aqui, ele é a cabeça do corpo. Ih, rapaz, ele é a cabeça do corpo, da igreja. Ele é o princípio e o primogênito de entre os mortos, para em todas as coisas ter a primazia. Ser o primeiro. Ele não abre mão de nada. Não é verdade? Ele tem que ser o primeiro na sua vida. Sua família é importante? É. Seus filhos é importante? É. Seu esposo é importante? É. Maior é ele. Ele é maior do que tudo isso. Porque sem ele não existe nada disso. Só existe por causa dele. Ele é autor e consumador da fé. Ele é a cabeça do corpo. não é verdade? Da igreja. A igreja tem que pregar o quê? A palavra de Deus. Você lembra que lá em Gálatas 10, versículo 10, Gálatas capítulo 1, versículo 10 diz assim: o evangelho que Paulo recebeu e pregou, né? Ele disse: procurou o favor dos homens de Deus, né? Se eu procurasse o favor dos homens, não seria servo de Cristo. Faça saber, irmão, que o evangelho para mim não é segundo a homem, não aprendi de homem algum, mas pela revelação do seu filho em mim. Não é verdade? Então, ele é a cabeça do corpo da igreja. Aí ele tem que pregar o quê? Tem que ensinar você a amar a Deus, temer a Deus, obedecer a Deus, crer em Deus. É. O que é que diz aí Oséias 4:6? Meu povo é destruído porque falta conhecimento. Porque tu, sacerdote, rejeitaste o meu conhecimento, também te rejeitarei para não ser sacerdote diante de mim. Esquecesse da lei do teu Deus, também esquecerei dos teus filhos. Quer dizer, eu esqueço de Deus e passo a falar coisa que Deus não falou, né? 1 Coríntios capítulo 14, versículo 32. O espírito do profeta está sujeito aos profetas. O espírito do profeta está sujeito aos profetas. Eu vou falar uma coisa na igreja que Deus não falou, mas eu estou falando porque é um interesse meu, né? Você está entendendo? Eliene lá em Canavieira, o Valmir deve estar ligado, né? Ana Maria Mávia em Coroa Vermelha, né? Sérgio, aquele abraço para vocês aí, tá ligado? Porque a prova é Deus, que nele reside-se toda a plenitude, todo conhecimento vem de Deus, toda a luz divina vem de Deus. Está entendendo? Tudo que é pleno, tudo que é perfeito, né? Tudo que é justo, tudo que é amável, tudo que é puro, vem de Deus. Ele é pleno, né? Então, porque aprove a Deus, vai provar a Deus, que nele reside toda a plenitude, todo o conhecimento, toda a verdade, toda a justiça, está em Deus. Então, você quer ter paz? Anda nos caminhos do Senhor. Que caminho é esse? O caminho da justiça. Você está entendendo? Você vai ter paz. Você vai ter saúde. Você vai ter prosperidade. E a certeza da tua salvação eterna. Que coisa maravilhosa, né? Lembra de Paulo? O apóstolo Paulo disse lá em 2 Timóteo 4:7: combati o bom combate, completei a carreira, mas guardei a fé. O que é que deve guardar? A fé. João, capítulo 9:39. Olha o que é que ele falou assim: guardou a fé. Prosseguiu Jesus: eu vim a este mundo para juízo, a fim de que os que não vê, vejam, e os que vê, se tornem cegos. Você já pensou uma coisa dessa? Coisa difícil, né? Professor Jesus, eu vim a este mundo para juízo. Ser justo, ser fiel, ser bondoso, né? Ser paciente, né? Ele disse, ter amor, caridade, bondade, benignidade, domínio próprio. Ixi, muita coisa assim para um ser humano, né? Entendendo? Eu vim a este mundo para juízo. É. Tem pessoas que querem que você seja honesto, mas ele não é honesto. Ele não é justo com as pessoas. Ele é desonesto, né? Tem gente que tem um cara de pau. Ah, na igreja mesmo. Não, bispo. Eu sou direito. Você que está dizendo, né? Pela árvore conhece os frutos. Não é verdade? É. Ah, eu sou bom pagador. Você que está dizendo. Eu sou bom amigo, eu sou bom vizinho, você que está falando. Lembra quando Jesus disse, eu sou a ressurreição, eu sou o Salvador. Ele falou, eu sou. A ressurreição, ele chamou para si. Quando você diz, eu sou bom vizinho, eu sou bom pagador, eu sou bom amigo, é você que está falando. Você está entendendo? Porque Jesus disse, eu sou. Né? E não tem outro diante de mim, né? Eu sou a salvação, eu sou a ressurreição, eu sou a vida eterna. Ele disse, eu sou, você que disse. Então, alguns dentre os fariseus, que estava perto dele, perguntaram-lhe, acaso também nós somos cegos? Preste bem atenção. Essa passagem é muito interessante, né? O homem era cego. Aí Jesus abriu os olhos desse cego. Mas aí, a inveja, o despeito, né? Você vê? É o que atrapalha o ser humano. A inveja é a pior coisa que tem. A pessoa que é invejoso. Né? Então, alguns desses fariseus, que já estavam perto dele, perguntaram, acaso também nós somos cegos? Respondeu Jesus, se fosse cegos, não teríeis pecado algum. Mas por que agora dizemos, nós vemos e subsiste o vosso pecado? A incredulidade. Também o despeito, né? Eles não queriam, de forma alguma, por causa da doutrina, dos ensinamentos. Né? Você sabe que doutrina é ensinamento, né? Ensinamento é doutrina. Então, respondeu Jesus, se for cego, não tereis pecado algum. Mas por que agora dizer, nós vemos e subimos os pecados? Eles eram cegos fisicamente? Não. Cego espiritual. Porque eles viram que aquele homem era cego. E agora aquele homem estava enxergando. Mas eles não queriam dar o braço a torcer, né? Por causa da lei, né? Por causa da vantagem, né? Porque esse cego pagou quanto para enxergar? Nada. E aí? E por que você faz isso? Deixa ele cego. É a mesma coisa. A pessoa está sofrendo, deixa ele sofrer. É? Meu pirão primeiro. Não é verdade? Então eles não tinham interesse em salvar a humanidade, né? E nem amor pelo próximo. Porque uma pessoa cega, ele quer enxergar. Esse era cego de nascença. Mas ele pergunta, pra quê? Por que ele nasceu cego? Foi o pai que pecou, a mãe que pecou? Ou ele que pecou? Não, isso aí é para mostrar a obra de Deus. Que essa obra aí é feita espiritual. Com amor, com fé, dedicação, entrega, renúncia, bondade, né? Temperança, humildade, em primeiro lugar. Você entendeu? Então Jesus mostrou ali o poder sobrenatural. Então ele disse, você sabe que o maior pecado é espiritual? Aí. E aqui está dizendo sobre isso. Você anda pelo que vê ou aquilo que você crê? Eu creio em Jesus. Ah, aí você é um vale de bênção. Se você crê mesmo em Jesus, como está escrito lá em Isaías 26:3, tu, Senhor, conservará perfeita paz com os propósitos, porque ele confia em ti. Olha, você pensou, rapaz? Você já analisou que palavra é essa? Deus confia em mim, pecador miserável. Confia em você. Não, eu confio em fulano. Fulano, ah, não, ali, fulano falou. Ó, que coisa. Por quê? Porque é Deus na sua vida. Né? Quando você fala, é Deus falando em você. Isaías 26:3. Tu, Senhor, conserva a perfeita paz com os papéis, porque ele confia em ti. Confia em mim? Hein? Você viu aí? Como é difícil. Não é? Não é?

Ele deu livre-arbítrio, você escolhe. Aí eu não quero ser crente, não. Meu irmão é crente. Você é irmão de fulano, ele é crente, eu não sou, não. É engraçado isso. Mas ter paciência, né? Não é verdade? A ordem para a evangelização. Então, em Marcos capítulo 16, 14, finalmente apareceu Jesus aos 11, quando estava à mesa, e censurou-lhe a dureza, ó, a incredulidade e a dureza de coração, porque não deram crédito aos que tinha visto já ressuscitado. Que coisa, hein? Olha outra coisa aqui, isso aqui é coisa espiritual. Você crê nisso? Que Jesus apareceu aos discípulos quando ele estava à mesa, né? E ele mesmo disse, ele não, teve que ir, não acreditou, não. Você sabe o que Tomé falou? Eu só creio se tocar nele. Você que está me ouvindo, senhor bispo, se Tomé, que andou com Jesus, falou, e eu, você acha que eu devo acreditar? Se ele que andou com Jesus, ele não acreditou quando ele ressuscitou, e eu? Hein? Tá vendo aí? Ó a polêmica, né? Então, mas aquele que é chamado, né, Marinha e Marta, Nordélio, é diferente, Eliette também. A incredulidade e a dureza de coração, porque não deram crédito aos que tinham visto já ressuscitado. Como é que você pode crer em Jesus se você não vê os sinais? Né? Não é verdade? Você não vai ver ele de carne e sangue, mas você vai ver os sinais. Seguiram esses sinais, acompanharam todos aqueles que crê. Que sinais é esse? Sinais sobrenatural. Só Deus pode fazer isso. E o próprio Nicodemo falou isso. Ele era um príncipe, nasceu no berço de ouro. E ele foi ter com Jesus à noite, porque era um de respeito se ele fosse de dia. Olha, Nicodemo, um príncipe, um homem fidalgo, procurar Jesus. O que é que ele tem? Porque o mundo olha para o que você tem. E Deus olha o que você não tem. Porque ele, o que você tem, ele tem. Ele tem tudo, ele tem a própria vida. Agora, geralmente, isso até dentro da família. As pessoas olham para o que você tem. Se você tem um bom emprego, né? Se você tem uma boa casa, é, tem um automóvel, as pessoas olha para o que você tem. Não é verdade? Geralmente é isso. Mas eu não tiro a razão, não. Não é verdade? Porque o mundo é isso aí. O mundo é interesseiro. Não é verdade? Então ele disse-lhe, ide por todo o mundo e pregai o evangelho a toda criatura. A toda criatura. Ele foi, não prega o evangelho só para rico, para pobre, para preto, branco. Não, senhor. Toda criatura. Não é? Nós somos a imagem e a semelhança, né? Do Senhor. Somos criatura dele. Ele que criou tudo. Ele que determina tudo. Né? Disse-lhe, ide por todo mundo. Todo mundo. Não faz acepção de pessoas, não. E pregar o evangelho a toda criatura. A todos aqueles que aceita. Né? E aí, voltando, ele continuou, quem crê e for batizado será salvo, e quem porém não crê será condenado. Aqui uma coisa interessante isso aqui, quem crê e foi batizado. Tem muita gente que fala, eu não quero ser batizado não, bispo. É, recusa, será salvo. E quem, porém, não crê, será condenado. Ele disse, esses sinais acompanharão todos aqueles que crê. Que sinais é esse? Sinal da palavra de Deus. Né? A pessoa... Mas é obrigado eu batizar para ser salvo? Alguém vai perguntar.

É obrigado? Não. É? Porque aquele ladrão, ele não foi batizado? Ele não tomou Santa Ceia? Ele não congregou? Apenas se arrependeu só. Não foi? Ele não disse? Quando você vier no seu reino, lembre de mim, já eu estou no paraíso junto comigo. Então aí. Ele não tomou aula bíblica? Não, Senhor. Apenas ele se arrependeu. E ali ele foi salvo. O importante é a pessoa se arrepender, né? Reconhecer sua pequenez, né? A sua significância. É verdade. Você lembra de Zaqueu? Zaqueu se arrependeu, né? Ninguém via em Zaqueu nada daquilo. Não é verdade? Mas aí, só Jesus viu. Por isso que só quem vê a fé é Jesus. Só ele vê a fé. Abençoado. Estou em cima aqui dos comerciais. Eu voltarei mais tarde um pouquinho com a palavra da graça. Complemento da palavra de você que está aí me escutando aí. Você que está gostando da pregação, né? Não desligue não. Fique ligado aí. Nós voltaremos com a palavra da graça do amor de Deus.

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1: É, depois de ouvir um louvor maravilhoso, né? Voltamos com a palavra da graça do amor de Deus. É pela graça que nós somos salvos, né? Então, ele disse aqui, esses sinais hão de acompanhar aqueles que crerem. Em meu nome expelirão demônio e falarão novas línguas. É. Você sabe o que é isso aqui? Esses sinais hão de acompanhar. Que sinais é esse? Né? Aquele que crê na palavra de Deus. Aqueles sinais são aquilo que Jesus fazia e faz. Né? Os sinais, como ele diz, sinais prodígios e milagres miraculosos. Não é? Ainda acontece, está escrito na Bíblia. Acontece, sim. Ele disse, se crerem, esses sinais acompanharão, né, Neuza? Zélia, como a Neuza foi na igreja da Graça, nem Zélia também. Tomou Doril. Que, aqueles que crerem em meu nome, expelirão demônio e falarão novas línguas. Pegarão em serpente, e se alguma coisa mortiva beberem, não lhe fará mal. E se puser as mãos sobre os enfermos, eles ficarão curados. Ó, porque aí você está no Espírito mesmo e na palavra, como em João 15, versículo 7 diz, se permaneceres em mim e as minhas palavras permanecerem em vós, quer dizer, provavelmente você anda no Espírito, né? Porque quem faz isso aí é Deus, não é verdade? E aqui em Mateus 26, 41 diz assim, vigiai e orai. O que é fazer o quê? Vigiar o quê? Sua vida, né? A sua conduta, a sua maneira, como é que você permanece, né? Perante ao mundo. Vigiar a minha vida, né? A maneira como eu me comporto com a palavra de Deus, aquilo que ele entregou na minha mão, como está escrito, né? O evangelho que Paulo entregou, o evangelho que Paulo recebeu e pregou. Tem três detalhes aí, né? O evangelho que Paulo recebeu e pregou. Esse é o evangelho. Mas lá em Coríntios 1, verso 26 diz o quê? Reparar, irmão, pela vocação que Deus lhe chamou. Né? Se você prega hoje, se você está na palavra de Deus, isso aí foi Deus que lhe chamou. Não foi ninguém que chamou, não. Reparar pela vocação que Deus viu em você. E lá em Jeremias 1, 5, ele diz, antes de você nascer, eu já te conheci. É. E antes que você viesse às nações, já consagrei a profeta às nações. Consagrei você a profeta às nações. Está entendendo? Por isso que muito rei não gostava de Jeremias. Porque às vezes chamava Jeremias, e eles queriam que Jeremias falasse a favor deles. E ele disse, não, eu vou falar o que Deus colocou na minha boca. E eles não gostavam. O que o profeta falava. Então ele disse, vigiai e orai. Vigiar o que você vai falar, né? Para depois você não se complicar. Ah, mas quem falou? Foi fulano, foi o bispo que falou. Foi o pastor fulano que falou. Mas será que foi Deus que usou o pastor? Não, fale na palavra. Ele diz, o que tem a palha com o trigo? Não é minha palavra como fogo e um martelo que esmiuça até a penha? É diferente, né? Palha com trigo. Trigo é o quê? É milho. É alimento, é pão. E a palavra do Senhor é pão. A palavra do Senhor alimenta o espírito. Então ele diz, vigiai e orai, para que não entre em tentação. Pois o Espírito, na verdade, está pronto, mas a carne é fraca. A oração é para o Espírito ou para a carne? Para o Espírito. Deus é Espírito. Os verdadeiros adoradores adorarão o Espírito e verdade, porque ele procura os adoradores assim. João 6,63. O Espírito é que vivifica. O cara está morto, né? Está abandonado, está jogado, está esquecido. Ninguém lembra dele. Mas quando ele ouve a palavra de Deus, aí ele, o quê? tem vida. O espírito é o que vivifica. A carne para nada aproveita. Quer dizer, a palavra não é para a carne. Nós sabemos que temos a carne e o espírito. A palavra é para o espírito. Não é verdade? É tanto que ele disse, Pedro, tudo que ligar à terra, ligar no reino do céu. Como é que eu ligo a Deus? Pelo espírito, pela palavra, né? Não é verdade? Você não vê, mas você crê. Então, você pode crer que a oração, quando você ora, você pode crer que Deus já te ouviu. Né? Não é verdade? Quando Lázaro estava doente, chegaram e falaram com ele que aquele que tu ama está doente, vai socorrer ele. Jesus levou 4 dias para chegar no túmulo de Lázaro. E quando ele chegou ali, você pensa que ele orou? Ele não. Apenas olhou para o céu e disse, Pai, o Senhor sempre me ouve. Porque era uma coisa impossível. 4 dias morto, 4 dias, o corpo já estava apodrecido, fedendo, não é? Aí você pergunta, por que Lázaro tinha 4 dias? 4 dias, foi 4 dias e não 3. Hã? Você que está me ouvindo. Porque 3 representa a trindade do Espírito Santo. Pai, Filho e Espírito Santo. E Lázaro era carne. Está entendendo? Jesus, não. Jesus era carne. Tinha a semelhança de carne, ser humano, mas não era carnal, era espiritual. Tudo dele era espiritual. Por isso que 3 dias ele ressuscitou. Pai, Filho e Espírito Santo. Mas Lázaro não. Lázaro, eu e você, não. Morreu. É só para o dia do juízo mesmo. Carne não vale nada. Não confia na carne, não. Quer confiar na carne? Se você confia em você, está recebendo maldição. Jeremias 17,5. Maldito homem que confia no homem. Maldito homem que confia no homem. Se eu confio em mim, eu sou amaldiçoado. Se eu confio em Deus, eu sou abençoado. É? Então eu tenho que confiar totalmente em Deus. Não é verdade? E lá em Miqueias, capítulo 7,7, o profeta Miqueias diz assim, não, Miqueias 7,5, não creias no amigo, não confiei naquela que reclina sobre seu peito, guarda a porta da tua boca, quem dorme com você? Eu lhe pergunto, está entendendo? Agora ele diz no versículo 7, ele diz assim, eu, porém, olharei para o Senhor, o Senhor me ouvirá e me salvará. Você deve estar ligado diretamente a Deus. Então ele diz, o Espírito é que vivifica. Às vezes você está desesperado, angustiado, aflito. Aí você ouve uma palavra, uma oração. Ele toca em você. E ele lhe dá vida. Não é verdade? Por isso que Jesus disse, eu vim para ter vida, vida e abundância. Né? Satanás veio para matar, roubar e destruir. Né? Porque ele dá o que ele oferece o que ele não tem. Ele falou para o próprio Jesus, o dono do mundo, se você prostrar e me adorar, eu te dou tudo isso aqui, isso foi dado a mim. Ah, mentiroso. Né? Ele é o pai da mentira. Ele queria dar uma coisa que ele não é dele. Não é verdade? Então ele disse, se você prostrar e me adorar, te darei tudo isso aqui, eu dou a quem quero. Para nada as palavras que eu vos tenho dito são espírito, são vida. Olha, que coisa essa palavra de Jesus, né, rapaz? Mateus 14, versículo 23. E despedidas as multidões, subiu ao monte. Jesus ia ao monte? Ia. Ele orava, sim, senhor. A fim de orar sozinho. E caindo a tarde, lá estava ele só. Só ele e o Pai. Nem os discípulos iam com ele. Tem coisa que é você e Deus. Só você e Deus. Você tem segredo com Deus que ninguém sabe. Ninguém sabe o segredo que você tem com Deus. Eu não posso saber seu pensamento. Só Deus sabe. Não é verdade? Então, Ele disse, ele ia falar com o pai, orar ao pai, e afastava sozinho, passava a noite no monte, olha. Já pensou? Comunhão com Deus. João 16, 8. Ele disse, quando ele vier, convencerá o mundo do pecado, da justiça e do juízo. Quando ele vier. Quem é esse que ele vier? Hein? O Espírito Santo. Seja santo porque ele é santo. Pedro disse isso, né? Pedro não falou isso? 1 Pedro 1,16. Seja santo porque ele é santo. Então ele disse, quando ele vier. Ele já veio, não? Porque eu estou falando aqui na rádio. É a carne que fala aqui, é o Espírito. Eu lhe pergunto. Você que está me ouvindo aí. Você que está dirigindo aí agora, está trabalhando, né? Porque só existe um Deus só. Não existe dois. E uma fé só existe uma só. E um batismo só. O batismo com o Espírito Santo. Está entendendo? E quando ele vier, convencerá o mundo do pecado, da justiça e do juízo. Está entendendo? Porque você crê que ele levou todo o pecado, toda a miséria, toda a avareza, toda a injustiça, hein? Todos os vícios. Você crê nisso? O apóstolo Paulo disse em Gálatas 5,9, um pouco de fermento leveda toda a massa. 1 Coríntios 15,33, as más conversações correm os bons costumes. Você que começou para a graça, agora voltou para a lei? Da graça caíste? Duvidou de Deus? Ele diz que o juízo virá pela fé. Não é por lei? Não. Não é por mandamento, não é por doutrina de homem? Não, Senhor. É pela lei divina. Então ele disse aqui, tá vendo? Você não crê? E ele continuando, versículo 9. Do pecado, porque não crê em mim. Você crê que ele tirou o meu pecado do mundo? É difícil isso, né? Para nós pecadores, é muito difícil. A gente até, eu posso até pregar aqui, mas não é fácil não. Viver em espírito e na palavra, isso não é para todo mundo não, gente. Como diz lá em Gálatas 2, versículo 20. Eu não vivo mais, mas Cristo vive em mim. E a vida que eu levo nessa carne, eu vivo na fé no Filho do Homem que se amou e se entregou por mim. Quem pode falar uma coisa dessa? Eu lhe pergunto. Hein? Na teoria é maravilhoso. Até eu falo. Agora, viver é fácil? Hein? Ser imitador de Cristo Jesus como ele foi, Paulo? Hein? Ele disse, não é fácil não. Era uma vida voltada diretamente ligada ao trono da graça de Deus. Por isso que ele era apóstolo. Ele tinha uma ligação com Deus direta. Entendeu? Por isso que ele era apóstolo. Tinha as credenciais. Por isso que ele fazia coisa extraordinária. Diz que Deus, pelas mãos de Paulo, fazia coisa extraordinária. Ele levava pedaço de camisa e aventava. Usa o pessoal dele, curava os enfermos, expulsava os demônios. Olha, que unção tinha esse homem, hein? Que unção ele recebeu. Devido à entrega, que ele se entregou totalmente para a palavra de Deus, para o poder de Deus. Aí Deus encheu ele de graça. Você vê que assim mesmo, com toda essa autoridade, com essa unção, um dia ele falou para Jesus, afasta esse espinho da minha carne. Ó, e Jesus disse, a minha graça te basta, Paulo. Às vezes tem uma pessoa na sua casa que vem te perturbando, vem tirando você do sério, né? Que você não suporta mais. Ô Jesus, tira esse homem do meu caminho, tira essa mulher do meu caminho. É? Que eu já não suporto mais esse espinho. Ele disse, a minha graça te basta, Paulo. Você já pensou? Hein? E ele disse, ó, na minha tristeza, nas minhas angústias, na minha aflição, Na minha necessidade eu vejo o poder de Cristo em mim. Quando pensa que eu sou fraco, eu sou forte. Ó. É na fraqueza que ele viu o poder de Deus se manifestar. Tá entendendo? E aqui, ó. Do juízo, porque, olha, ele diz, do pecado, porque você não crê em mim. Você vai crer em mim, você não vê. Da justiça, porque eu vou para o Pai e não me verei mais. Ah, esse negócio de justiça. Se eu puder enganar fulano, eu vou enganar. Vou passar a perna nele. Viu? Negócio de justiça, de Deus, que nada. Primeiro, é meu pirão, né? Fazer a minha parte. Fulano faz isso, não, faço mesmo, faço. Né? Entendeu? Me lembro de um pastor. É. A mulher dele era crente e ele não. Ele vendia automóvel. E ele começou a enganar o povo. Cobrava demais, enganava. E um dia ele se converteu, rapaz. E aí ele foi procurar as pessoas que ele tinha lesado para devolver. Foi o caso de Zaqueu também. Zaqueu disse, olha, eu dou a metade dos meus bens pobres. Se eu roubei esse povo, restituo quadruplicado o que roubei. Ele disse, ei, Zaqueu, hoje veio salvação em sua casa. Tá entendendo? Arrependimento. Foi ali que ele se converteu. Do juízo, porque o príncipe deste mundo já está julgado. Quem é o príncipe do mundo? Satanás. Não é ele que é o príncipe? Né? A fé que vence o mundo. O que é que vence o mundo? A fé. 1 João 5. Todo aquele que crê que Jesus é Cristo, é nascido de Deus. E todo aquele que ama ao que gerou, também ama o que dele é nascido. Se você, como é que você deve amar o próximo? Hein? Porque você ama Jesus. E se você ama Jesus, você ama o próximo. Né? Está escrito assim? 1 João 4:20. Se alguém, ao si, se alguém que disser, eu amo a Deus, e odiar seu irmão é mentiroso. Pois aquele que não ama seu irmão a quem vê, não pode amar Deus quem não vê. Será que é verdade isso aqui? Você que está me ouvindo aí. Tem gente que é de mal com a família. O irmão não fala quanto irmão. Não é assim? É uma briga. Tremenda. Mas eu tenho um Deus, bicho. Deus me ama. Deus ama mesmo. Ele ama o pecador, mas não ama o pecado, né? Ele não ama a mentira, ele ama a verdade. Se alguém disser, amo a Deus e odiar seu irmão, é mentiroso, pois aquele que não ama ao seu irmão, a quem vê, não pode amar a Deus quem não vê. E é por isso que às vezes suas bênçãos estão travadas. Porque aquele que ama a Deus, ele é abençoado, ele é amado, ele é justo, ele é fiel. Ora, temos da parte dele este mandamento, que aquele que ama a Deus me ama também a seu irmão. Ó. Quem é meu irmão? É o de sangue? Não. É aquele que está lá, pai, no desespero, na agonia, na aflição, no presídio, na cadeia. É? Está entendendo? Agora tem uma parte dele, este mandamento, que aquele que ama a Deus, ame também a seu irmão. Que coisa, né? A Bíblia, ela é muito justa mesmo. Uma coisa espiritual, coisa que vem de Deus, vem do alto. Revelação de cada pessoa, né, escreveu pelo Espírito Santo. Todo aquele que odeia seu irmão todo aquele que odeia seu irmão é assassino e não tem a vida eterna, permanente em si. É mesmo? Eu não sabia disso não. Todo aquele que odeia seu irmão é assassino. Ódio, vingança, não tem a vida eterna, permanente em si. Nisto conhecemos o amor de Cristo. Deus deu a sua vida por nós e devemos dar a nossa vida pelo irmão. É ruim, né? Hein? É. Nisto conhecemos o amor. O amor verdadeiro. O amor desinteressado. O amor não leviano. Que Cristo deu a sua vida por nós e devemos dar a nossa vida pelo irmão. Como é que eu devo minha vida? Orando, né? Pedindo a misericórdia de Deus. Que Deus visite essa pessoa que está atribulada. Pessoa que está desesperada, angustiada, aflita. Né? Pessoa que está passando necessidade. Né? Nós temos que orar por ele. Mas eu, bispo, ele não vale nada. Ele não presta. Ele andou falando mal de mim. Eu quero que ele exploda. Não, vamos orar. Amará teus inimigos e orar por aquele que te persegue. Está escrito assim. Isso é o evangelho. O evangelho é genuíno. Tá? Agrada-te do Senhor, ele falou, desejo do coração. Estamos chegando ao final aí do programa Caminhada. Vai fazer a oração. Agradecer a Deus, mandar um abraço para Iracema, né? Quanto tempo, né, Iracema? Né? Mas Deus é. Tudo é o tempo de Deus. Mandar um alô para Delfino Itapebi também. Tá. Ouvindo a programação Caminhando na Fé. Senhor Jesus, Pai querido amado, nesse momento eu agradeço o Senhor por mais uma palavra, Pai. Conhecereis a verdade e a verdade. Ele nos liberta, Pai, das trevas. Liberta do eu, do egoísmo. Né? Ele nos liberta. Para isso o Filho manifestou no mundo, para nos libertar do jugo da escravidão. Nós vivíamos debaixo da escravidão, das obras satânicas, mas o Senhor quebrou essas correntes, essas algemas e trouxe para o Filho do seu amor. Hoje nós vivemos debaixo da graça do amor de Deus. Que Deus nos abençoe poderosamente, que você fique na paz de Deus, em nome de Jesus. Até amanhã, se Deus permitir. Amém, amém, amém.

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3: São 17 horas e 13 minutos. Estamos começando aqui pela Rádio Vida FM 104,9, o nosso programa esportivo resumo final.
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3: Hoje, 30 de junho, último dia do mês, né, de 2026, terça-feira. Uma boa tarde para você. 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Começando o resumo final, vamos, Ney Vieira, uma boa tarde para você. As manchetes do nosso programa de hoje.
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3: Copa do Mundo começa o mata-mata. Brasil vence Japão e vai às oitavas. Paraguai vence nos pênaltis a Alemanha. Marrocos empata com Holanda, mas vence nos pênaltis. Seleção masculina de vôlei de Eunápolis é vice em torneio no Arraial da Ajuda. Campeonato de Juca Rosa, Mundo Novo empata e Grêmio goleia. Quarentão do Crauter Clube, vitória do Minas Júnior em cima do Daniel Queiroz. Gabiarra também vence o Saltense em 2-0. Estamos começando o programa Resumo Final aqui pela FM Vida 104,9, a rádio da família.
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3: São 17 horas e 16 minutos. Terminou. Agora há pouco, a Noruega bateu a Costa Rica, a Costa do Marfim, e a Noruega vai encarar a equipe do Brasil nas oitavas, um jogo bastante duro. Então a Noruega elimina a Costa do Marfim, que jogou muito bem, assistiu o jogo, e o Brasil vai encarar o Brasil nas oitavas com gols de Haaland e Nusa. A seleção norueguesa faz 2-1 e passa às oitavas, né? A Noruega venceu Costa do Marfim por 2-1 nesta terça-feira em Dallas, nos Estados Unidos. Se classificou para as oitavas e encara aí a seleção brasileira, né? Os gols da vitória foram marcados por Nusa no primeiro tempo e Haaland no segundo, não é? É um jogador, é um centroavante bastante perigoso, né? Diallo chegou a empatar na etapa final e o empate foi um gol maravilhoso, viu, Neiveira? Um gol muito bonito do Diallo, né? Ele entrou ali pela direita, recebeu um passe na frente e chegou a empatar a partida na etapa final. Mas o gigante do Manchester City apareceu nos minutos finais para garantir a vitória da equipe da Noruega. E está no caminho do Brasil, né? A Noruega será o adversário da seleção brasileira na Copa do Mundo 2026. No próximo domingo, às 17 horas de Brasília, no Metife, em Nova Jersey, né? Um retrospecto não é favorável para a seleção brasileira. A Noruega é o único país que enfrentou o Brasil mais de duas vezes e nunca perdeu. Você imaginou, Neiveira? Mas agora vai perder, né? Foram 4 partidas entre as seleções, com 2 empates e 2 vitórias para os noruegueses. Né? O primeiro tempo, o jogo começou com a Noruega dominando a posse de bola, mas sem conseguir criar nenhum perigo ali para a Costa do Marfim. O domínio, então, logo mudou de lado. A Costa do Marfim passou a chegar com qualidade pelo lado direito ali do ataque, jogadores velozes ali. O lance que chegou mais perto do gol norueguês foi com Pepe, que recebeu ótimo cruzamento de Diomande, mas finalizou sem direção e a zaga afastou para escanteio. A Noruega, que parecia sofrer para criar qualquer lance, conseguiu escapar pelo lado esquerdo e Nusa marcou um golaço, um belo gol, viu, Neiveira? Do Nusa, ele chegou ali na entrada da área, bateu de direita no cantinho, o goleiro estava um pouco adiantado e o que aconteceu? A equipe da Noruega fez 1-0, né? E sempre com perigo chegando a equipe da Noruega, né? E a Costa do Marfim também, porque foi um jogo bastante disputado. Segundo tempo, a equipe da Costa do Marfim partiu para cima com velocidade pelos lados, cruzamentos para a área e dava muito trabalho ao goleiro Iaia. Fofana, né? Os noruegueses até chegaram com perigo uma vez só, mas Diallo salvou em cima da linha. Minutos depois, o mesmo Diallo, em tarde inspirada, avançou pela direita, tabelou com Kessier e invadiu a área, deixou a marcação para trás e marcou o golaço de empate, né, da equipe da Costa do Marfim. E o Haaland, jogador muito perigoso, ele recebeu ali na entrada da área uma jogada pela direita ali, e o que aconteceu? O Haaland completou para o fundo das redes, parecia até que a bola não ia entrar, mas ele é um excelente jogador, centroavante. O Brasil vai ter muito trabalho para poder enfrentar a equipe da Noruega no próximo final de semana, no domingo, né? Então, o Brasil está treinando, o técnico da seleção, o Ancelotti, brinca com a bola, se irrita com erro, faz embaixadinha. Então o clima na seleção brasileira é muito bom, porque ontem foi um jogo bastante bastante nervoso, não é? Depois de uma falha logo no início de Danilo, lateral direito, cruzou a bola, atravessou a bola para o meio de campo e um dos japoneses pegou a bola e entrou na área. O Casemiro não conseguiu acompanhar e o Japão fez o primeiro gol, fazendo 1-0. Parecia até que iria partir para o ataque, tentar o segundo gol, matar a partida. Ney Vieira, a equipe do Japão, ela montou o seguinte esquema: nós vamos fazer duas linhas de 5 e vamos tentar no contra-ataque, na velocidade, nós vamos

0: kart de, em velocidade para driblar, entrar na área, é justamente o Vinícius Júnior. E ele estava bastante marcado, terminou o primeiro tempo 1-0. E o que é que o Ancelotti, os jogadores, houve uma conversa ali. Entendeu? Eles todos falaram, o único jeito de chegarmos será bola levantada na área. Entendeu? Jogada na área. Isso aconteceu em uma das bolas jogadas na área. O Casemiro, né, colocou um dos jogadores bastante criticados pelos torcedores, né, do Brasil, é justamente o Casemiro. E foi ele que colocou a bola lá dentro, fazendo o gol de empate para a seleção brasileira, né? Para a alegria dos brasileiros. E o técnico Ancelotti colocou ali o Martinelli, né? Colocou Martinelli e colocou também o Danilo. Danilo, que é do Botafogo, aquele que é meio campista do Botafogo, atua muito bem. Colocou o Endrick, né, no lugar do Martinelli, jogando pela direita ali. E o que é que aconteceu? A seleção começou a jogar com velocidade, toque de bola rápidos. E no finalzinho do jogo, nos descontos, uma bola ali cruzada para o Martinelli, que entrou na área e fez aí o gol da vitória do Brasil, né? O Brasil fez 2-1, passando para as oitavas de finais e pega agora a equipe da Noruega, né? Muito, muito boa a equipe da Noruega, e o Brasil tem que ter muito cuidado, jogadores muito velozes e que partem para decidir o jogo. Agora tem ali o Haaland na área, o centroavante, que tenta entrar na área e tenta fazer os gols. Realmente é um jogador muito perigoso, o Haaland, né? Mas ele vai ser bem marcado, e pode tranquilamente, o Brasil pode tranquilamente fazer uma boa partida. Sabemos que vai ser muito difícil o jogo, mas com tranquilidade, toque de bola, confiança, o Brasil chega lá. E o único que acertou aqui o placar foi você, Vinícius. Você não foi? Eu tô lembrando, Brasil. Você. 2-1, 2-1, né? 2-1. Ney acertou o placar.
1: Você acertou?
0: Acertou.
1: Você
0: acertou, né? Acertou. 2-1. Eu coloquei 1-0. Coloquei 1-0. Muito boa tarde,
1: boa
0: meu
1: tarde,
0: amigo.
1: Aí,
0: tem
1: Santos.
0: Tempo que você não veio aqui dar uma palhinha. Muito boa tarde, Jota Batista aqui
1: boa
0: conosco.
1: Tarde,
0: gostou da seleção ontem?
1: Eu gostei, Ney. Acho que a estratégia do técnico funcionou. Ele teve paciência, ele é muito paciente.
0: Paciente.
1: A torcida fica agoniada, angustiada, querendo Neymar em campo.
0: Isso.
1: Querendo a saída do Casemiro, né?
0: É.
1: E ele teve paciência, foi levando, Casemiro fez o gol.
0: Deixa Casemiro
1: colocou,
0: aí.
1: Colocou o Martinelli, e o Martinelli fez o gol.
0: Isso.
1: Então ele teve realmente o dedo dele, né?
0: Exatamente.
1: Segurou o Neymar para uma eventual prorrogação. Não houve prorrogação.
0: O Endrick também, né?
1: O Endrick entrou bem, conseguiu realmente dar movimentação ao jogo. O Japão cansou, o Japão não conseguiu, não teve perna realmente para segurar a seleção brasileira.
0: Montou um esquema de retranca ali atrás, esperando o Brasil.
1: Esse é um jogo de resistência psicológica e física. Quem tiver equilíbrio psicológico, o Brasil teve equilíbrio psicológico. E resistência física vai chegar lá. Você vê que a Alemanha caiu diante do Uruguai.
0: Do Paraguai.
1: Do Paraguai, aliás.
0: Isso.
1: A Argentina está aí, vai enfrentar o Cabo Verde.
0: Cabo
1: Já imaginou Verde. O Cabo Verde passar nos pênaltis?
0: Não,
1: o Messi, o Messi perdeu um pênalti pro Vozinha, né? O Vozinha pegar pênalti de Messi e passar o Cabo Verde.
0: E a Holanda? A Holanda também é uma surpresa.
1: Caiu para quem?
0: Caiu para o Marrocos.
1: Marrocos.
0: Um tento a um. E Marrocos venceu por 3-2 nos pênaltis.
1: É brincadeira.
0: 3-2 nos pênaltis. E Paraguai 4-3 na Alemanha.

0: Da Alemanha nos pênaltis.
1: Entendeu? E hoje, hoje a Noruega venceu a Costa do Marfim por 2-1. É o nosso adversário. Né?
0: É, a Noruega mas tem aquele Roland, né?
1: É.
0: É o Roland.
1: Roland, é. Roland, é.
0: Então ele é o...
1: Haaland.
0: É. Chama ele de Haaland porque é, tem um amigo meu chamado Haaland, que é... Mora no Guzmão, inclusive.
1: Sei.
0: Então vou associá-la a Haaland, né? Então tem esse grande jogador aí, esse cara que é perigoso. Mas o Brasil tem vários Haalands, né?
2: O Brasil
0: tem vários.
1: Isso, várias opções.
0: O Brasil tem ali, tem. Não vou nem citar nomes, mas enfim, todo mundo ali tem muito talento, tem talento individual. E eu acho que o Brasil vai ter realmente uma marcação mais firme no meio-campo. Né, saída aí pelas laterais. Quem sabe Neymar não entre, né? Jogando pelo meio.
1: Exatamente.
0: Aí você tem ali na esquerda o Vinícius Júnior, Neymar pelo meio. Isso. E à direita.
1: Tem o Endrick, né? Tem o Endrick, tem o Rayan.
0: É o Rayan também.
1: É, exato.
0: Enfim, tá, olha.
1: Entrando como titular.
0: Minha pergunta é: o Brasil tem chance de ganhar a Copa?
1: Tranquilamente.
0: Você acha?
1: Eu acho.
0: Eu também
1: tranquilamente.
0: Acho.
1: Tranquilamente. É isso aí.
0: Deixa eu entrar.
1: Valeu, obrigado, meu amigo J. Batista, participando aqui do resumo final. Então, os jogos. Começou mata-mata, Alemanha, surpresa, empata com o Paraguai e perde nos pênaltis por 4-3. Esse jogo foi ontem. África do Sul perde para Canadá, 1-0. Holanda empata com Marrocos ontem, jogão de bola, e perde por 3-2 nos pênaltis. Brasil vence o Japão por 2-1. E a França joga contra a Suécia hoje, às 18 horas. Costa do Marfim já jogou com a Noruega, perdeu por 2-1. E os jogos de hoje, ainda às 22 horas, México contra Equador. E também nós temos aí os duelos de Inglaterra contra a República Dominicana do Congo. Será dia 1º às 13 horas. Dia 1º também tem Estados Unidos e Bósnia. Às 21 horas, Bélgica e Senegal, às 17 horas. No dia 2, nós vamos ter dois jogos, Portugal e Croácia, será quinta-feira, Portugal e Croácia, às 20 horas, Espanha e Áustria, às 16 horas, no dia 2. Então, são duelos, né? São duelos onde grandes seleções irão participar e nós vamos ver o que é que dá, né, Ney Vieira? Vamos aguardar e o Brasil está seguindo. São 17 horas e 32 minutos. Vamos aos nossos comerciais e vamos voltar logo, logo.
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3: São 17 horas e 35 minutos. Estamos com o nosso programa esportivo pela FM Vida 104.9, a rádio da família. Se você quiser mandar um zap, é 73981275280 ou 32620111. Esse telefone aí pode mandar um zap também, né? 32620111. Se você também pode ligar, né? Ligar e a gente vai conversar, vai colocar você no ar para ver o que é que você está achando da seleção brasileira. Torceu muito ontem, Neveira? Torceu, né? Exatamente. Então todos nós estivemos ali ao lado do televisor, né? Gritando, ansiosos, né? Para que a seleção pudesse passar para as oitavas, e isto Brasil aconteceu. E no domingo vamos pegar a Noruega, né? Forte seleção da Noruega, que venha a Noruega. E durante a semana vamos ver aí o placar, né, Ney? Ver se você vai acertar o placar. Agora eu tô com mais confiança, viu? Você sabia, Neveira, que eu tô com mais confiança? Até o jogo contra o Japão eu coloquei 1-0 Japão. Você não, 2-1, se você também tá com um pouco de medo, né? Mas, de qualquer maneira, acertou aí o placar do jogo. E vamos mudar de assunto, vamos falar do quarentão do Counter Club. Então, jogos decisivos pelas quartas de final. É a equipe de Daniel Queiroz enfrentou o Minas Júnior. E Daniel Queiroz colocou 1-0. Né? 1-0. Primeiro tempo. Terminou o primeiro tempo e o Minas Júnior virou o jogo para 3-1. Daniel Queiroz trouxe o jogador Lei, campeão em 2017 pelo Intermunicipal, pela seleção de Eunápolis. Era um time, o Daniel Queiroz é o time do Pom. O Pom joga no Daniel Queiroz, estava ajudando bastante. Gostaria que ele estivesse aqui para contar a história deste jogo, né? 3-1 para a equipe do Minas Júnior. Mas quem estava lá no Country Club foi o meu amigo Marlon da Liberdade. Ele conversou com o índio do Minas Júnior, bastante satisfeito, alegre com a vitória sobre o Daniel Queiroz.
4: Muito bem, ouvindo a 104, final de jogo aqui na Copa Quarentão, Eunápolis Counter Club. Meu amigo Minas Júnior vencendo de virada, Daniel Queiroz. Aqui do meu lado, índio, rapaz, autor de um dos gols da partida, fez uma ótima partida e vencendo, chegando na próxima fase da Copa Quarentão, índio. Pegou uma equipe aí que, teoricamente, classificou em oitavo, mas dentro de campo, meu amigo, vários jogadores tarimbados aí, como o Nego, como o Lei, campeão de intermunicipal e... Iniciou na frente, vocês voltaram pro segundo tempo mais organizado, decidido a virar o jogo. Conseguiu essa virada, conta um pouquinho sobre essa vitória de hoje, índio. 104.
5: Bom dia, Marlon, bom dia a todos. Marlon, a gente sabia que enfrentar uma equipe muito forte. Daniel trouxe os caras, trouxe Lei, Rosário, trouxe outros e outros aí. O goleiro deles é muito bom, mas a gente vem com foco, velho. A gente vem com foco de classificar. A gente conversou a semana toda, apesar da gente ter um grande salto aí, que é o nosso atacante Zizo. Mas eu jogamos por ele, jogamos com garra. Conseguimos esse triunfo, foi de virada. E terminamos o campeonato aí até agora invicto, velho. Invicto, vamos pra semifinal mais forte ainda, mais focado. E sem escolher adversário, cara. Pra muitos aí nós é o patinho feio, nós é a zebra do campeonato, mas a gente tá chegando devagarzinho, com humildade e pé no chão.
4: 104, parabeniza pela vitória e pela classificação e agradeço a sua participação.
5: Muito obrigado, Marlon. Valeu, cara.
4: Aí, índio, camiseta número 17 dessa equipe do Minas Júnior.
3: É o Marlon da Liberdade que estava lá no Counter Club. Marlon é da equipe do Resumo Final. E o Marlon também conversou com Duduia do Daniel Queiroz, a equipe do Daniel Queiroz, que classificou em 8º lugar, não é? Mas estava bastante motivada para esta decisão. E o Duduia fala justamente, né, sobre a partida, Marlon.
4: Muito bem, deixa eu ver aqui agora do lado do Daniel Queiroz, rapaz. O Dudu e a camiseta número 2. É, eu tava aqui na cidade representando a equipe do Daniel Queiroz. Começou vencendo o Dudu no segundo tempo. Sua equipe não mostrou para que veio e acabou a equipe do Minas Júnior voltando bem melhor e conseguindo a virada. O que é que faltou para você sair com a classificação aqui hoje na Copa Quarentão, Dudu e 104 FM?
5: Parabéns para vocês da 104 FM pela cobertura. O campeonato é excelente, cara. Para a gente que sai de Pau Brasil, de Itabuna, de Quaraci, vir prestigiar um campeonato desse é top, é 10. Fizemos 1-0, o time terminou o primeiro tempo impecável, top de linha. Chegamos no segundo tempo, tivemos a chance de matar, 2-0. Faz 2-0, eles iam descer com tudo e a gente ganhar. Aí tem aquele ditado, meu irmão, futebol é assim, teve a chance, não fez. Tanto no profissional como no amador. Se você não fazer, você vai levar. Infelizmente não fizemos e eles fizeram 3, jogo com mais vontade. Parabéns pro time do Minas.
4: 104 agradece, Dudu, a sua participação.
5: Valeu, meu irmão. Um abraço para vocês aí. Boa cobertura.
4: Tá aí, Dudu e a rapaz da equipe do Daniel Queiroz.
3: São 17 horas e 41 minutos. Estamos ao seu lado, torcedor FM Vida 104.9, a rádio da família. Se você quiser falar conosco, participar do Resumo Final, ligue 739-81-2752-80. Mandar um abraço para alguns ouvintes aqui. Quando inicia o programa aqui, eles ficam mandando mensagem: olha, estamos de olho, estamos ouvindo o programa Resumo Final. O Ziel, tricolor do Santa Lúcia, a Nera, o Jairo, o Baio da Pipoca, o Baio e o JK. Seu Cristo lá no Santa Lúcia, e aí, seu Cristo? Tudo bem? Nós tá aguardando aí o Flamengo voltar para estrear na Libertadores, né? Quem sabe? Dona Inês não está muito alegre com o Vasco dela, não. O Vasco mandou o técnico embora, presidente. Está na maior confusão. Rapaz, aí tiraram o presidente, né?
6: O quê?
3: A SAF estava para ser vendida, não vai ser mais. E aquela dificuldade o Vasco da Gama está enfrentando, né? O Antônio lá em Itabuna, a Técia, parabéns, Técia, vai chegar aí mais um queridinho, né? Eu tô sabendo, parabéns, Diogo, vascaíno, Diogo, Senna, o Davi, Luizinho taxista, Cláudio Fernandes. E aí, Cláudio, tudo bem? Um abraço pra você, hein, Cláudio? Ouvinte assíduo do programa Resumo Final, Hélio do Lanche. Lanche legal, né? A melhor banana real é da cidade. Depois eu vou levar você lá, viu, Ney? Eu levei para você comer a pipoca de bacon. Você ficou duvidando que pipoca de bacon é essa, que eu não sei o que é. Que pipoca que você só fica falando. Mas você foi lá e você comeu, gostou. Ainda levou para a esposa, né? Então, um abraço para você, Ney. Barulho, flamenguista, um abraço para você. Barulho, então, Genilson, da Rádio Vida FM, Genilson. Sempre alegre, né? Sorridente. Graças a Deus, né? O Ney da Ubizum, lá do Mercadinho, aí, xará! Então, José Carlos dos Águias, Maria José, lá no Santa Lúcia. O rádio dela quebrou e ela ficou apavorada. Irmão, meu rádio quebrou. Como é que eu faço? E agora eu não vou ouvir mais o Resumo Final. Mas ela foi ali na rua 2 de Julho, procurou o Bonifácio. Bonifácio conserta qualquer coisa, viu? Conserta rádio, conserta qualquer eletrodoméstico que você chegue lá. Deu problema? Leve para o Bonifácio, porque ele dá jeito. Diego da GDC, um abraço para você, Diego. Carlos Moisés, lá do Moisés. Olivaldo do Sofá, aliado. Ketley, Catarina, Alessandra e Juliano. Um abraço para todos. todos vocês. E vamos continuar falando do campeonato do Country, né? O Quarentão. E o Marlon conversou com o Daniel. Esse Daniel joga no Minas Júnior. E ele entrou bem no segundo tempo. E a equipe do Minas Júnior conseguiu uma excelente vitória, eliminando aí a equipe do Daniel Queiroz. Vamos ouvir, Marlon.
4: Muito bem, deixa eu ver aqui agora o lado do Minas Júnior mais uma vez. Daniel aqui, ele que fez uma ótima partida aqui pela equipe do Minas Júnior. Começou o primeiro tempo vencendo o Daniel, ou perdendo na verdade. Voltou para o segundo tempo, mais organizado, bem melhor e decidido a virar o jogo. E conseguiu essa virada, venceu e convenceu. E agora na próxima fase da Copa Quarentão, né, Daniel? Um pouquinho sobre essa classificação de hoje, Daniel 104.
6: Verdade, mano. Um abraço aí para 104. Rapaz, nosso time é de guerreiro, né, velho? Tomamos um gol ali, desacordamos, tomamos o primeiro gol ali, mas graças a Deus nós veio pro segundo tempo focado. Conversamos, o técnico mostrou pra gente que a gente poderia virar essa partida. E graças a Deus, Deus deu a honra da gente ter virado a partida. E graças a Deus, e vamos para a próxima fase.
4: Agora, Daniel, para quem não viu o jogo aqui hoje, Minas Júnior em primeiro, Daniel Queiroz classificou em oitavo. Eu mesmo não tinha assistido nenhum jogo do Daniel Queiroz ainda. Pensava outra história.
6: Obrigado, irmão.
4: Mas dentro de campo, não parecia que Daniel Queiroz tinha classificado em oitavo. Duduia, lei campeão intermunicipal, nego, um baita time, meu amigo. Vários jogadores tarimbados aí, mas vocês mostraram que o futebol ganha de campo, né?
6: É verdade, logo no começo ali a torcida teve um zuzuzum, né? Ah, vamos dar de 5, ah, vamos dar não sei o quê. Futebol é aqui dentro, irmão. Quem ganha quem corre mais, entendeu? E graças a Deus, independente, com muito respeito aos meninos, e sem sombra de dúvida, tiro chapéu pra eles. Eu que vi eles jogar aí, já treinei com eles também. Mica, Lei. E é uns caras diferenciados, né, velho? Se deixar jogar, eles vão e fazem. Mas graças a Deus, nosso time fechou ali, fechou a marcação e conseguimos fazer os gols e foi esse melhor.
4: 104 agradece e parabeniza pela vitória.
6: Valeu, Marlon. Deus abençoe.
4: Tá aí, Daniel, camiseta número 20 dessa equipe do Minas Júnior após essa vitória por 3-1 de virada contra Daniel Queiroz.
3: Valeu, Marlon da Liberdade, da equipe do Resumo Final. Mas quem foi mudando de assunto, mudando para, vamos falar de voleibol agora. O voleibol, o Sub-20 foi ao Arraial da Ajuda participar do torneio denominado aí Camuvis. É o terceira edição, categoria Sub-20. E com uma grande final entre Eunápolis e Itabuna, né? As duas seleções foram para a final, onde a equipe de Itabuna se deu melhor, né? Conseguiu uma vitória, o ADV venceu a equipe de Eunápolis, que ficou com vice-campeonato, né? Parabéns a ADV pela conquista do título e a equipe de Eunápolis pela excelente campanha ao longo da competição, não é? E foi convocada aí a seleção do campeonato Sub-20. Levantador Davi, lá da ADV, ponteiro o Otávio da ADV e o ponteiro número 2, o John. Sabe de onde? De Eunápolis. Parabéns, John. Central Luan, da ADV. E o central 2, Anthony, de Eunápolis. O oposto, né? Aqui uma posição, é Matheus, também de Eunápolis. E o líbero, o Levi, da ADV. Parabéns aí. O melhor do campeonato foi o Otávio da ADV. Parabéns a todos os atletas. Depois eu vou trazer o Hélio do vôlei aqui no programa para a gente bater aquele papo, falar deste grande torneio, essa terceira edição, onde foi realizada ali no Arraial da Juda, não é? São 17h49, mas hoje é um dia especial. Tem alguém que está fazendo aniversário, né? E é o nosso amigo Naldo Vieira. Naldo Vieira completando mais um ano de vida. Naldo Vieira é o irmão do Ney Vieira. E nós vamos tocar os parabéns aí para o Naldo Vieira. É homenagem do programa Resumo Final.

0: Valeu, Naldo! Muitos anos de vida pra você! Naldo opera aqui na Rádio Vida FM. Não é doutor, não, né? Opera a mesa de som. Aqui é técnico, né? É um excelente amigo. Trabalhou com o saudoso Maurício César, né? Gostava muito do Naldo. Olha, Ney, olha, vai buscar Naldo. Sem Naldo nada acontece. Né? E o Maurício César tinha maior confiança no Naldo. Saudoso amigo Maurício César. São 17 horas e 51 minutos. E na cidade de Onápolis também tem campeonato feminino. Sabia, Ney Vieira? E o campeonato feminino começou ali na Praça da Liberdade. Joga 5 pessoas, é uma goleira, né? E mais 4 na linha. E já estamos aí na semifinal, onde o Industrial vai enfrentar a Base Industrial e a Serve vai enfrentar o Aerojuca. E esses jogos eram para ser realizados no dia 20, mas devido às festividades, aí está... o campo, muita chuva na época. Então a Secretaria de Esportes e Cultura, através do Thiago Moura e o Lando, resolveram ali colocar esta decisão para após o Pedrão, quando terminar o Pedrão, né, na outra semana iremos ter a final do campeonato feminino de futebol feminino, né? De futebol de salão, né? Ali no caso. Então, parabéns aí para a Júlia, é do Seven, né? A Júlia joga no Seven. Então, são grandes atletas e esperamos que no próximo ano tenha mais equipes, sejam formadas com meninas interessadas a jogar o futebol feminino. São 17 horas e 53 minutos. Campeonato de Juca Rosa. Campeonato de Juca Rosa, o Bahia de Mundo Novo empatou com o Alegria por 2-2. É um jogo muito disputado, jogo difícil, tanto para Mundo Novo como para o Alegria. Foi o primeiro jogo de domingo, 2-2. E o segundo jogo, né, das 10h20, o Grêmio enfrentou a equipe do Vitória da Roça do Povo. E Ney Vieira aplicou, né, o Grêmio aplicou uma goleada de 6-0. 6 para a equipe do Grêmio, 0 para a equipe do Vitória da Roça do Povo. E um dos gols foi marcado por Nau. Já encerrando, quase encerrando a partida ali, uma falta na entrada da área. E quando há uma falta na entrada da área que o Nau está jogando, é sinônimo de gol. Pode gritar, torcida, pode se preparar, porque o Nau coloca no fundo do barbante. Parabéns para você, Nau. E Nau colocou no fundo do barbante, não é? Fez um dos gols. Do sexto gol, né, foram 6-0 e um dos 6 gols foi marcado pela equipe do Nau, pelo companheiro Nau, né, excelente amigo, joga ali no Sítio do Alecrim. E falando de Sítio do Alecrim, mandar um abraço para toda a rapaziada do Sítio do Alecrim, né? O Leonardo, o Alexandro, o Pon também joga lá, o companheiro Pon, e vários, o Márcio Huck, não é? Lembrar de alguns, o Márcio, né? Grande zagueiro, Márcio, que não gosta de perder. O Márcio, quando perde, fica zangado, sai de campo preocupado. Ele pode ganhar, mas se falar alguma coisa com ele, ele fica enfesado ali. E às vezes sai do normal, mas depois volta ao normal. É um companheiro bom. Parabéns para você, Márcio, né, pela vitória de sábado. Sábado venceu o Baba, mais um Baba. E amanhã vai ter baba. Amanhã, quarta-feira, às 15 horas, a rapaziada já estão se preparando para a realização do baba, né? Do famoso baba. Vamos falar de Série B do Campeonato Brasileiro. A Série B, hoje às 20 horas, o Botafogo encara o CRB, né? Botafogo e CRB pela a Série B do Campeonato Masculino. Então, o líder do campeonato é o Vila Nova com 28 pontos, Novo Horizontino com 27, é o segundo, Criciúma é o terceiro com 27 e o quarto, São Bernardo com 25 e o Juventude é o quinto com 25 pontos. É bom lembrar que a equipe do... As seis equipes que se classificarem, as seis, elas vão, as duas primeiras já estão classificadas para a Série A do Campeonato Brasileiro e o quarto, o quinto e o sexto irão disputar, o terceiro, o quarto, o quinto e o sexto vão disputar um quadrangular aí, não sei se será mata-mata, para poder escolher os outros dois, né, que são quatro, que sobem para a Série A do Campeonato Brasileiro. O sexto é o Operário, com 25 pontos. Fortaleza é o sétimo, com 25. Oitavo é o Sport Recife, com 25. Todo ano bate na trave o Sport Recife. Atlético é o nono, com 22. O Goiás é o décimo, com 21. Décimo primeiro, o Atlético de Goiás, com 21. O Náutico tem 20. É o 12º, 13º, o Cuiabá, com 20 pontos. 14º, Ceará, com 17 pontos. 16, o 15º é o Botafogo de São Paulo, que joga hoje, com o CRB, que também tem 16, é o 16º. E os quatro da zona de rebaixamento. 17º, o Londrina, com 15 pontos, 18º, Avaí com 13 pontos e a Ponte Preta, quem diria, hein? Tá muito mal, 19º com 8 pontos. E o pior é o América, que já disputou até a Série A do Campeonato Brasileiro com apenas 6 pontos. Então, o campeonato da Série B que está chegando, né? Já está aí. Vamos ter jogo hoje e várias partidas já foram realizadas e acredito que vai ser uma grande disputa esse jogo, Botafogo e a equipe do CRB, né? Já está na rodada, 17ª rodada de 38 rodadas, então... O campeonato da Série B não parou, mesmo diante da Copa do Mundo, o campeonato da Série B não parou. Um abraço aqui, seu Cristo mandou uma mensagem aqui, deixa eu ver aqui qual foi a mensagem que o seu Cristo me mandou. O celular já está descarregando, vamos ver se dá tempo, seu Cristo. Estamos por cá, radinho ligado, torcendo pela seleção brasileira. Valeu, seu Cristo, um abraço para você, uma boa recuperação na sua saúde. Depois eu vou aí tomar um café e bater aquele papo, falar de futebol que eu sei que o senhor gosta, né? São 18 horas, meu amigo Ney Vieira. Vamos embora, meu amigo Ney Vieira, e prometemos voltar amanhã, se Deus quiser. Amanhã já é primeiro, né? 1º de julho, e o programa Resumo Final, que tem um oferecimento de MK, de Segurança, Economia e Confiança, para você. 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São 18 horas e 1 minuto. Nós estamos indo embora e prometemos voltar amanhã com mais resultados da Copa do Mundo. Vamos torcer que a França, né? A França possa ser uma das despachadas do campeonato da Copa do Mundo, né? Porque a França é um adversário fortíssimo, e ela enfrenta a Suécia, né? Agora, o jogo está começando agora, já em confronto pela segunda fase da Copa do Mundo. São 18 horas e 2 minutos. Um abraço para você, amigo torcedor. Foi bom demais estar contigo ao nosso lado. E amanhã prometemos voltar, se Deus quiser, a partir das 17 horas, com mais novidades sobre o esporte. Um abraço e até amanhã, se Deus quiser.
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11: 18 horas e 9 minutos.
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0: 18:25.
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vestido em forma de Deus, não julgou como usurpação ser igual a Deus. 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

0: 18h44.
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2: 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As notícias do governo federal que movimentaram o país no dia de hoje.
3: Olá, boa noite.
4: Boa noite para você que nos acompanha em todo o país.
3: Terça-feira, 30 de junho de 2026.
4: Vamos ao destaque do dia, Plano Safra 2026-2027.
3: São mais de 525 bilhões de reais em crédito para ampliar a produção agropecuária e fortalecer a renda no campo.
4: Para a agricultura familiar serão destinados mais de 97 bilhões de reais.
3: Um valor recorde para incentivar o cultivo de alimentos saudáveis. Graziele Bezerra.
5: O dinheiro poderá ser aplicado em programas de crédito, seguro agrícola, compras públicas, assistência técnica e extensão rural.
4: E ainda, cúpula do Mercosul.
3: Brasil defende financiamento em obras de infraestrutura na região e combate ao crime organizado.
4: Em reunião no Paraguai, presidente Lula reforça o fortalecimento da integração entre os países sul-americanos.
6: O projeto de integração sul-americano deve estar acima de qualquer divergência ideológica.
3: Vamos falar também sobre ações de saúde para enfrentar efeitos da mudança climática.
4: A ampliação da Força Nacional vai permitir que as equipes alcancem qualquer emergência em até 12 horas. Márcia Fernandes.
7: O Brasil passará a contar com mais 8 bases da Força Nacional do SUS, distribuídas por todas as regiões do país.
3: Hoje, na apresentação da Voz do Brasil, Luciana Vasconcelos e Luciano Seixas.
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3: Mais recursos para a agricultura familiar, aquela que produz os alimentos que chegam à mesa dos brasileiros.
4: O governo do Brasil anunciou o Plano Safra 2026-2027 da agricultura familiar com um recorde de financiamento, 97 bilhões e 300 milhões de reais.
3: A repórter Graziele Bezerra acompanha o anúncio do plano neste momento e traz para a gente os detalhes ao vivo. Boa noite, Graziele.
8: Boa noite para você também, Luciano. Boa noite para a Luciana e para o ouvinte da Voz do Brasil. Dos 97 bilhões de reais destinados para fomentar a agricultura familiar, mais de 85 bilhões serão destinados ao PRONAF, que é o Programa Nacional de Fortalecimento da Agricultura Familiar, um aumento de quase 9% do crédito comparado à última safra. O dinheiro poderá ser aplicado em programas de crédito, seguro agrícola, compras públicas, assistência técnica e extensão rural. A ministra do Desenvolvimento Agrário e Agricultura Familiar, Fernanda Machiavelli, destacou as operações de crédito que terão juros reduzidos.
9: Eu estou falando que agora quem quiser produzir alimento nesse país tem juros de 2% para contratar crédito para a agricultura familiar para quem quer produzir alimentos. E se quiser produzir alimento orgânico ou agroecológico, a taxa de juros, presidente, agora é 1%.
8: E o plano também amplia o limite de crédito para a unidade familiar de 53 para 74 mil reais. Outra novidade dessa edição é o PRONAF de Habitação. Quem vive no campo vai poder fazer financiamentos com limite de 10 mil reais para reformar a casa ou fazer instalações sanitárias. Serão 5 anos para quitar, além de desconto de até 40% para quem pagar a conta em dia. Outra novidade é o Terra à Mesa Garantia Safra, com mais de 400 milhões de reais destinados à inclusão produtiva, adaptação climática e fortalecimento da produção de alimentos para mais de 60 mil famílias do semiárido brasileiro. O governo do Brasil também anunciou programas para melhorar a governança no campo e agilizar a regularização fundiária de imóveis rurais, públicos e privados. Devolvo para vocês, Luciano, Luciana.
4: Obrigada, Graziele, pelas informações ao vivo aqui na Voz do Brasil.
3: E para o agronegócio, o governo do Brasil anunciou um plano safra também com valor recorde.
4: São mais de 525 bilhões de reais com taxas de juros reduzidas.
3: O plano traz incentivos também para os produtores comprometidos com a agricultura sustentável.
0: O Plano Safra 2026-2027 é o maior da história destinado à agricultura empresarial. Ao todo, o governo do Brasil anunciou nesta terça-feira 525 bilhões e 100 milhões de reais em linhas de crédito para médios e grandes produtores rurais. São quase 9 bilhões de reais a mais que na safra anterior. O objetivo é fortalecer a produção agropecuária, ampliar a oferta de alimentos e manter o Brasil entre os maiores produtores e exportadores do mundo. Do total anunciado, 384 bilhões e 900 milhões de reais serão destinados ao custeio da produção e à comercialização da safra. Outros 140 bilhões e 200 milhões de reais vão financiar investimentos em irrigação, armazenagem, inovação tecnológica, compra de máquinas e equipamentos, recuperação de áreas produtivas e geração de energia renovável. O presidente em exercício, Geraldo Alckmin, disse que os números representam o compromisso do governo com a produção de alimentos e investimentos no campo.
10: Ano passado, batemos recorde de produção e a expectativa esse ano é de 353 milhões de toneladas.
0: Outra novidade é a redução das taxas de juros em linhas estratégicas de financiamento. No Pronamp, programa voltado aos médios produtores rurais, a taxa caiu para 9% ao ano. Também houve redução em programas voltados à irrigação, agricultura sustentável, armazenagem e inovação. A expectativa é ampliar o acesso ao crédito e estimular novos investimentos no campo que já exporta e produz números recordes, disse André de Paula, ministro da Agricultura e Pecuária.
11: O agronegócio brasileiro representa hoje cerca de um quarto de toda a riqueza produzida no país. O PIB da agropecuária cresceu 11,7% o ano passado. Um entre cada quatro empregos de brasileiros está ligado ao agro.
0: O Plano Safra também amplia os incentivos para práticas sustentáveis. É mais oportunidade para quem produz, destacou o ministro da Fazenda, Dário Durigan.
12: Tivemos também os bônus que incentivam sustentabilidade no agronegócio, que podem dar um prêmio de 0,5 pontos percentuais, seja para quem tem o CAR normalizado, seja para quem adota boas práticas agropecuárias no sentido da sustentabilidade.
0: Desde 2023, o governo do Brasil tem ampliado os recursos à agricultura empresarial. Nos últimos quatro anos, foram quatro recordes, saindo de 364 bilhões para mais de 525 bilhões de reais. Reportagem Pablo Mundim.
4: Brasil, Argentina, Uruguai e Paraguai. Esses países formam o Mercosul, que reúne 73% do território sul-americano.
3: Responsável por 65% do PIB da região, o bloco se reuniu hoje em Assunção, no Paraguai, para definir estratégias que fortalecem os países.
13: O encontro reúne líderes dos países membros e associados do Mercosul em Assunção, no Paraguai. Nesta cúpula do bloco, o objetivo é discutir medidas para aprofundar a integração regional, fortalecer o comércio, a agenda social e o desenvolvimento. Durante o discurso, o presidente Lula defendeu o fortalecimento da integração entre os países sul-americanos.
6: No Mercosul, permanece como o principal espaço institucional em uma região cada vez mais polarizada. O projeto de integração sul-americano deve estar acima de qualquer divergência ideológica.
13: Lula anunciou também que fará uma proposta de aumento da contribuição brasileira ao FOSEM, fundo que financia obras de infraestrutura e projetos sociais para reduzir desigualdades entre os países do bloco.
6: O Mercosul precisa fazer diferença na vida das pessoas. Desde a sua criação, o FOSEM já financiou mais de 1.000 quilômetros de rodovias, 680 quilômetros de ferrovias, 750 quilômetros de linha de transmissão elétrica, 100 quilômetros de rede de saneamento básico. Estamos prontos para lançar o FOSEM 2 e aumentar a contribuição brasileira com aporte de 100 milhões de dólares anuais ao longo de uma década.
13: Na área de segurança, Lula defendeu a cooperação internacional para o combate ao crime organizado e ao tráfico de drogas.
6: Em parceria com a Interpol, estamos implementando nova iniciativa para o enfrentamento do crime organizado na América do Sul, cuja sede será o escritório regional da Interpol em Buenos Aires. O Brasil vai custear a presença de delegado dos 12 países da região na capital argentina por um ano, para ampliar a coordenação no combate ao tráfico internacional de drogas e crime organizados.
13: Durante o encontro, foi aprovado o reconhecimento de meios de autenticação e identificação digital entre os países membros. Com essa medida, pessoas que moram na Argentina, Uruguai e Paraguai poderão acessar a plataforma gov.br para autenticação de documentos nos países estrangeiros, por exemplo. Para entrar em vigor, os legislativos de cada país terão de aprovar a iniciativa. Reportagem Luciana Colares de Holanda.
4: E durante a cúpula do Mercosul em Assunção, no Paraguai, o presidente Lula prestou solidariedade ao povo da Venezuela, afetado por um forte terremoto na semana passada.
3: Ele pediu um minuto de silêncio e disse que momentos como esse, com tantas vidas perdidas, demonstram a importância da solidariedade e da cooperação regional.
4: Para ampliar a cooperação humanitária do Brasil com a Venezuela, o ministro da Defesa, José Múcio Monteiro, chegou hoje à capital Caracas, onde se reuniu com a presidente encarregada do país, Delcy Rodrigues.
3: Múcio visitou também o hospital de campanha montado pela Marinha do Brasil, que é especializado em assistência cirúrgica de emergência.
4: A unidade de saúde tem capacidade para realizar cirurgias e intervenções ortopédicas sob anestesia, além de oferecer suporte avançado de vida e cuidados intensivos em até 30 leitos.
3: O ministro José Múcio Monteiro disse que o Brasil vai atuar em duas frentes. Inicialmente com apoio humanitário para um momento de emergência e posteriormente ajudando na reconstrução do país.
14: Hoje está chegando aqui o nosso quinto KC-390 trazendo mantimentos, trazendo ajuda. E nós estamos querendo ver onde é que nós podemos ajudar mais, fazer uma coisa ordenada. Por isso que o presidente nos mandou os três para que nós conversássemos para ver quais as prioridades nesse momento.
4: Fim do conflito Estados Unidos e Irã e a situação do petróleo se normalizando internacionalmente, o governo do Brasil começou a retirada gradual de incentivos que tinham sido concedidos a produtores.
3: A partir de amanhã, deixa de vigorar um deles, a subvenção de 35 centavos por litro de diesel.
15: Depois de quase dois meses de medidas para conter o impacto da crise no Oriente Médio sobre os combustíveis, o governo começa a desmontar o pacote criado durante o conflito entre Estados Unidos e Irã. Nesta terça-feira, foi anunciada a retirada de uma das medidas de apoio que estava em vigor, a subvenção de 35 centavos por litro concedida ao diesel. O desconto havia sido criado para impedir que a alta no preço internacional do petróleo afetasse os preços aqui no Brasil. De acordo com o ministro da Fazenda, Dário Durigan, com o fim do conflito, não há mais sentido manter o benefício.
16: A gente foi atento e pronto para colocar as medidas de pé para não ser sócio da guerra e mitigar preço, também seremos atentos e teremos prontidão na retirada e na reversão das medidas. Nós estamos hoje com o Brent, que não está exatamente no mesmo patamar do período pré-guerra, mas também já diminuiu bastante em relação ao período mais dramático ali da guerra, que mais nos impactou.
15: O governo avalia agora a retirada de outra subvenção, de R$ 1,12 por litro de diesel e do desconto de 44 centavos no preço da gasolina, também adotados para diminuir os impactos da crise. O ministro do Planejamento e Orçamento, Bruno Moretti, disse que a retirada desses benefícios será gradual.
17: A gente vai se adaptando, retirando gradualmente as subvenções, para que a gente tenha todas as condições para manter a nossa meta de resultado primário para o exercício sendo naturalmente perseguida. Nós vamos cumpri-la de maneira então que a gente preenche todas as condições que a gente falou desde o começo aqui. Proteger a população é o primeiro ponto, acomodar e amortecer choques de preço com a responsabilidade fiscal, com neutralidade fiscal.
15: O ataque dos Estados Unidos ao Irã levou o país persa a fechar o Estreito de Hormuz, rota por onde passa a quantidade expressiva de petróleo. A tensão elevou o preço do barril e gerou preocupação com o abastecimento mundial. No Brasil, o diesel é essencial para o transporte de cargas. Há duas semanas, Estados Unidos e Irã assinaram um acordo de paz, finalizando o conflito. Reportagem Luana Karen.
4: O Brasil está em alerta com a volta do fenômeno climático El Niño ao país.
3: As ondas de calor são apontadas como um risco a quase todo o território nacional.
4: As projeções para os próximos 2 anos indicam secas severas no norte e nordeste e chuvas intensas com risco de inundações no sul.
3: O El Niño é um fenômeno climático que ocorre quando as águas do Oceano Pacífico se aquecem de forma anormal.
4: As mudanças trazem impactos diretos na saúde pública, como prematuridade de bebês e surgimento de comorbidades maternas.
3: Um estudo da Fiocruz estima que nos últimos 20 anos, 120 mil mortes estavam diretamente relacionadas ao aumento da temperatura média do planeta.
4: E para conter os impactos, o Ministério da Saúde anunciou hoje um pacote de ações para reforçar medidas de prevenção a desastres.
7: Para ampliar a capacidade de resposta do SUS aos efeitos do El Niño e de outros eventos climáticos extremos, foi anunciado um pacote de medidas nesta terça-feira. Entre elas, o Brasil passará a contar com mais 8 bases da Força Nacional do SUS distribuídas por todas as regiões do país. Com o reforço, as equipes terão capacidade de chegar a qualquer emergência em menos de 1 dia. O anúncio foi feito pelo ministro da Saúde, Alexandre Padilha.
18: Com a base regional, nós vamos poder botar 47 pessoas e equipamentos em 12 horas. Então, nós estamos aumentando 20 vezes mais a nossa capacidade de pronta resposta.
7: As iniciativas incluem ainda a implantação de centros de informação em saúde e clima nas 5 regiões do país, para ajudar no monitoramento de riscos em tempo real, e o lançamento do painel nacional de calor extremo, que vai disponibilizar previsões diárias para todos os municípios brasileiros. O ministro Alexandre Padilha destacou a importância da integração entre essas informações e os dados de saúde da população.
18: Permite cada vez mais o planejamento antecipado, saber que você vai ter nos próximos 5 dias uma onda de calor e ter certeza que tem na unidade de saúde os produtos, medicamentos, a preparação para os pacientes para reduzir o risco de óbitos e de danos à saúde.
7: As medidas integram o AdaptaSUS, que prepara o Sistema Único para Emergências e propõe ações para proteger a população. Estão previstas quase 100 metas para serem executadas até 2035, com investimentos de cerca de 10 bilhões de reais. Reportagem Márcia Fernandes.
3: A lei que restringe o uso de celulares nas escolas entrou em vigor no ano passado. De lá para cá, algumas mudanças já são perceptíveis no ambiente escolar.
4: É o que aponta um levantamento do Ministério da Educação, divulgado hoje, e que mostra aumento na participação dos estudantes e na concentração durante as aulas.
15: Os dados revelam que 92% das escolas públicas e privadas da educação básica já aderiram à lei que restringe o uso de celulares nas instituições escolares. De acordo com a diretora de apoio à gestão educacional da Secretaria de Educação Básica do MEC, Anita Stephanie, a restrição segue um movimento mundial e busca o uso saudável dos celulares no ambiente escolar.
19: É um movimento mundial a questão do uso mais cuidadoso. A gente vem apoiando os municípios e os estados para conseguirem a implementação dessa lei.
15: A pesquisa também mostra os principais desafios de aplicar a restrição. 39% das escolas relatam dificuldade para conquistar a adesão dos estudantes às novas regras. 31% das instituições também dizem ter dificuldade para realizar a fiscalização contínua durante aulas e intervalos. 97% concordam que a medida contribuiu para aumentar a participação dos estudantes nas atividades pedagógicas. Segundo Kátia Schweikart, secretária de Educação Básica do Ministério da Educação, a medida é uma forma de posicionar o lugar da tecnologia no fazer educacional.
20: A lei que trata da restrição do uso de celulares, ela tenta ser uma forma da gente posicionar o lugar da tecnologia no fazer educacional, especialmente de crianças, adolescentes, mas não só, de jovens e adultos também. E essa relação dos adultos com as crianças é que ainda é o nosso maior desafio.
4: Os resultados também indicam que 71% discordam que a restrição do celular limita o desenvolvimento de habilidades digitais. Para o professor Rodrigo Alves Basílio, a medida restritiva contribui para melhorar a concentração e a socialização e também reduz conflitos e a ansiedade dos estudantes.
21: Eles tinham excesso de informação. No decorrer do tempo, eles foram aprendendo a conviver. A melhora é evidente a nível de aprendizado, a nível de concentração, a nível cognitivo.
4: Os pais também concordam que um ano depois da implementação da lei, as mudanças já são perceptíveis.
22: Tirando o celular de cena, né? Isso com certeza vai agregar em amizade, boas conversas.
23: Elas têm que ter contato com outras crianças ao vivo, então elas só têm um ambiente escolar para se interagir.
4: Nesta etapa foram divulgados os resultados referentes à percepção dos gestores escolares. Os dados relativos aos professores serão apresentados no segundo semestre desse ano. Reportagem Thaís Antônio.
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3: O Brasil abre mais de 70 mil vagas de emprego com carteira assinada em maio.
4: O destaque ficou com o setor de serviços, responsável por mais da metade dos novos postos de trabalho.
3: Resultado do novo CAGED, divulgado hoje pelo Ministério do Trabalho e Emprego.
4: Nos últimos 12 meses, o saldo é a criação de mais de 1 milhão de vínculos formais.
24: Em maio deste ano, foram criados 72.960 postos de trabalho com carteira assinada no país, de acordo com dados do novo CAGED, Cadastro Geral de Empregados e Desempregados. Os cinco grandes grupamentos de atividades econômicas registraram saldos positivos no mês, sendo que o maior crescimento foi no setor de serviços. Apesar disso, o desempenho para o mês foi inferior ao dos anos anteriores. O ministro do Trabalho e Emprego, Luiz Marinho, falou dos impactos da política internacional na economia brasileira e destacou que o Brasil tem conseguido, ainda assim, permanecer com resultados positivos.
25: Mas não podemos esquecer também das tarifas e do efeito guerra que criou um transtorno danado no mercado global. Felizmente, nós estamos conseguindo manter a economia positiva. Não fosse os mais em ordem de 500 novos mercados abertos, seguramente as consequências teriam sido muito, muito maior do que foi para a economia brasileira. Isso levou com que a gente consiga estar gerando empregos e estarmos no menor índice de desemprego da história do Brasil.
24: No acumulado do ano, o mercado gerou pouco mais de 767 mil novas vagas, um crescimento de 1,6%, alcançando um estoque de 47.877.000 vínculos formais de trabalho na economia. Nos últimos 12 meses, no recorte entre junho de 2025 e maio de 2026, o saldo é de 1.132.000 novos empregos com carteira assinada gerados no país. Reportagem Natália Koslick.
3: E destaque para a criação de empregos formais de brasileiros que fazem parte do CadÚnico.
4: Do total de vagas ocupadas de janeiro a abril, mais de 87% são de pessoas em situação de vulnerabilidade, que integram programas sociais do governo do Brasil.
3: Entre os beneficiários do Bolsa Família, o saldo de emprego chegou a mais de 438 mil postos, o que representa 62,6% do total.
4: As informações são do Ministério do Desenvolvimento e Assistência Social, Família e Combate à Fome.
3: O ministro da Secretaria-Geral da Presidência da República, Guilherme Boulos, defendeu mais uma vez o fim da escala 6x1 hoje, durante o programa Bom Dia, Ministro, produzido pela empresa Brasil de Comunicação.
4: Em entrevista a emissoras de rádio, Boulos disse que a pauta precisa avançar no Congresso.
26: Nós estamos falando de dar tempo de descanso para as pessoas. Nós estamos falando de tirar milhões de brasileiros da exaustão, de garantir que possam ter mais tempo com a sua família. Não foi por acaso que essa pauta ganhou força. Não foi por acaso que essa pauta tomou as redes sociais, tomou as ruas. É porque é uma pauta que ela significa um grito de liberdade para o trabalhador brasileiro.
3: Boulos disse ainda que o governo do Brasil está comprometido com os direitos de motoristas e entregadores que trabalham por aplicativos.
4: Os financiamentos de motos pelo Move Brasil poderão ser contratados a partir do dia 13 de julho.
3: As inscrições para o ENAMED, o Exame Nacional de Avaliação da Formação Médica, foram prorrogadas até quarta-feira, dia 1º de julho.
4: O novo prazo também vale para os pedidos de atendimento especializado e de uso do nome social.
3: As provas estão marcadas para o dia 13 de setembro.
4: O exame é obrigatório para estudantes que estão concluindo o curso de medicina e inscritos pelas instituições de ensino.
3: As inscrições devem ser feitas exclusivamente pelo sistema disponível em enamed.inep.gov.br.
4: E essas foram as notícias do

0: notícias do Poder Judiciário.
1: Em cumprimento à decisão do STF, grupo criado para aperfeiçoar o sistema remuneratório da magistratura realiza primeira reunião.
2: STJ define que pensão por morte e auxílio reclusão a menores de 16 anos não retroagem se pedido é posterior ao prazo legal.
1: Trabalhadores portuários avulsos vão poder ter as horas de descanso entre uma jornada de trabalho e outra flexibilizada.
2: Boa noite, eu sou Marcela Luiza.
1: E eu sou Walter Lima.
2: O presidente do Supremo Tribunal Federal e do Conselho Nacional de Justiça, o ministro Edson Fachin, abriu hoje os trabalhos do grupo criado para aperfeiçoar o sistema remuneratório da magistratura em cumprimento à decisão do Supremo Tribunal Federal.
1: A primeira reunião foi no Conselho Nacional de Justiça. Marta Ferreira.
3: O grupo tem a atribuição de analisar questões relacionadas à remuneração da magistratura, com foco na uniformização, padronização, transparência e previsibilidade das parcelas remuneratórias, além de propor soluções normativas voltadas à superação de obstáculos identificados na aplicação do sistema constitucional de remuneração. O grupo terá prazo de 180 dias para concluir as atividades.
2: O ministro Flávio Dino, presidente da primeira turma do STF, apresentou na sessão desta terça-feira um balanço das atividades do colegiado no primeiro semestre de 2026.
1: A turma realizou 37 sessões, sendo 10 presenciais e 27 virtuais, e julgou 3.973 processos.
2: Já o ministro Gilmar Mendes, presidente da segunda turma do Supremo Tribunal Federal, apresentou um balanço dos trabalhos do colegiado durante a gestão dele, iniciada em agosto do ano passado. A sessão marcou o encerramento da presidência do decano da Suprema Corte, que será sucedido pelo ministro Luiz Fux.
1: Em 15 sessões presenciais e 42 sessões virtuais ordinárias e 4 extraordinárias, o colegiado julgou 8.740 processos. O ministro Gilmar Mendes reforçou ainda o compromisso da turma com a proteção dos direitos e das garantias individuais na análise de processos de natureza penal.
2: Pensão por morte e auxílio reclusão para menores de 16 anos de idade não retroagem se o pedido para os benefícios for feito após o prazo legal.
1: Esse entendimento foi firmado pelo STJ em recurso repetitivo e, com isso, deve orientar juízes e tribunais de todo o país. Fátima Uchoa.
4: De acordo com a relatora na primeira sessão do STJ, ministra Maria Tereza de Assis Moura, a alteração feita pela Lei 13.846 de 2019 passou a prever o pagamento retroativo dos valores se o pedido for feito em até 180 dias após o óbito, no caso de pensão por morte, e após a prisão, no caso de auxílio reclusão. Fora do prazo, o pagamento vai retroagir apenas à data do pedido no INSS. A ministra ainda destacou que, se o fato aconteceu antes de 18 de janeiro de 2019, a norma nova não se aplica, ainda que o benefício tenha sido requerido na vigência da mudança legislativa.
2: Trabalhadores portuários avulsos vão poder ter as horas de descanso entre uma jornada de trabalho e outra flexibilizadas.
1: Diferente da contratação regular, esses profissionais se oferecem para trabalhar de acordo com a demanda nos portos. Rocine Gomes.
5: A decisão por flexibilizar a interjornada da categoria foi definida hoje no Tribunal Superior do Trabalho. Para que ocorra essa alteração, sindicatos, administradoras e o Ministério Público alinharam 8 fatores. Dentre eles, eventos climáticos, insuficiência de trabalhadores e atraso do navio. A próxima etapa é definir numa nova audiência o valor da hora extra que será pago se o portuário tiver um descanso inferior às 11 horas entre uma jornada e outra.
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2: Uma boa noite.
1: E até amanhã.
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1: Está no ar o Jornal do Senado.
2: Eu sou Marluce Ribeiro.
3: E eu sou Humberto Pinheiro.
2: E estes são os destaques de hoje do Jornal do Senado, que começa agora.
3: Senado começa a discutir PEC dos agentes de saúde e de edemias.
2: Comissão aprova restrição a ultraprocessados em cantinas escolares.
3: Avança a inclusão de educação financeira nos currículos dos ensinos fundamental e médio.
2: Boa noite.
3: Boa noite.
2: Refrigerantes, salgadinhos e outros alimentos ultraprocessados podem perder de vez o espaço nas escolas.
3: Avançou no Senado uma proposta que proíbe a venda e a publicidade desses produtos nas instituições de ensino e determina que as cantinas ofereçam ao menos uma opção de lanche saudável. O repórter Rodrigo Rezende explica.
4: A publicidade e a venda de alimentos ultraprocessados ou com alto teor de calorias, gordura saturada, gordura trans, açúcar livre e sal podem ser proibidas em estabelecimentos de ensino. Esse é o objetivo de proposta do senador Jacques Wagner, do PT da Bahia, aprovada pela Comissão de Educação. O projeto, relatado pela senadora doutora Eudócia, do PSDB de Alagoas, ainda aponta que as cantinas deverão oferecer para consumo, diariamente, pelo menos uma opção de lanche que contribua para a saúde dos escolares e que valorize a cultura alimentar local. Para a doutora Eudócia, essa é uma questão que envolve saúde, aprendizagem e qualidade de vida dos estudantes.
5: Porque não adianta o PNAE estabelecer com nutricionistas, com colegas que têm responsabilidades de promover a alimentação saudável nas nossas crianças e adolescentes e, de uma forma contrária, nós temos dentro dessa escola cantinas que vendem alimentos que não são saudáveis.
4: As cantinas ainda deverão disponibilizar, pelo menos, uma opção de alimento ou preparação e uma opção de bebida aos estudantes que tenham necessidades alimentares especiais, tais como diabetes, doença celíaca, intolerância à lactose e outras alergias. Fica ainda proibida nas escolas de educação infantil que atendem crianças menores de 2 anos a oferta de preparações ou produtos que contenham açúcar. A proibição da publicidade nas escolas inclui a promoção dos produtos por meio do patrocínio de atividades escolares, inclusive extracurriculares, divulgação de apresentações especiais e distribuição de brindes ou prêmios. A proposta segue para análise da Comissão de Assuntos Sociais.
2: E seguiu para o plenário a proposta que determina o ensino de educação financeira nas escolas.
3: Segundo o texto aprovado hoje na Comissão de Educação do Senado, o assunto deverá ser tratado de forma articulada em outras matérias do currículo escolar. Repórter Márcio Maturana.
6: Alunos do ensino fundamental e do ensino médio podem passar a receber educação financeira, segundo um projeto aprovado pela Comissão de Educação e Cultura, que segue para a votação no plenário do Senado. O relatório foi lido pelo senador Humberto Costa, do PT de Pernambuco.
7: Em um país marcado por elevados índices de endividamento das famílias e por uma cultura em que o diálogo sobre finanças permanece com frequência um tabu nos diversos ambientes, inclusive o doméstico, a escola assume papel relevante na disseminação de competências financeiras básicas.
6: Pelo projeto, a educação financeira fica incorporada à Lei de Diretrizes e Bases da Educação Nacional como um tema transversal. Isso significa que não vai ser criada uma disciplina específica, mas o assunto vai ser tratado de forma articulada em outras matérias do currículo.
2: O senador Humberto Costa, do PT de Pernambuco, criticou o excesso de publicidade das bets durante as transmissões da Copa do Mundo. Segundo ele, a divulgação intensa das apostas esportivas incentiva os jogos de azar, com impactos negativos, especialmente para crianças e adolescentes. O parlamentar também citou a investigação aberta pela Secretaria Nacional do Consumidor sobre a publicidade das empresas durante o torneio.
3: Humberto Costa defendeu regras mais rígidas para o setor e lembrou que apresentou um projeto de lei que prevê o aumento da idade mínima dos apostadores para 21 anos, limites à publicidade e medidas para evitar o superendividamento. A proposta está em análise na Comissão de Transparência e Defesa do Consumidor.
8: A paixão pelo esporte, pelo nosso futebol, não pode ser associada e confundida com esse câncer social que são as apostas promovidas pelas bets.
2: Na mesma linha, o senador Eduardo Girão, do Novo do Ceará, defendeu regras mais rígidas para as plataformas de apostas esportivas e afirmou que apoiaria uma proposta para proibir as bets no país.
3: Segundo ele, os prejuízos envolvem endividamento, problemas de saúde mental e impacto sobre as famílias.
9: É um assunto que transcende muito eventuais divergências do campo da direita, da esquerda, contra governo e a favor do governo. É humanidade. E se o governo Lula fizer a proibição, encaminhar um projeto para proibir, eu sou o primeiro a votar e parabenizar o presidente por esta medida.
2: Os soldados da borracha, trabalhadores recrutados para extrair látex na Amazônia durante a Segunda Guerra Mundial, podem passar a receber um abono natalino.
3: O benefício foi aprovado pela Comissão de Assuntos Econômicos em decisão terminativa. Se não houver recurso para análise no plenário, a proposta seguirá para a Câmara dos Deputados. A repórter Marcela Cunha traz mais informações.
10: A proposta beneficia os seringueiros recrutados pelo governo brasileiro para trabalhar na Amazônia durante a Segunda Guerra Mundial, na extração de látex. Eles já têm direito a uma pensão de 2 salários mínimos por mês e passariam a receber em dezembro uma espécie de 13º no mesmo valor. Para o relator senador Alan Rick, do Republicanos do Acre, a medida corrige uma desigualdade, já que o bônus de fim de ano só era pago aos pracinhas, os militares que lutaram em campos de batalha na Itália.
11: O seringueiro tinha que sair com seu terçado, de madrugada com a sua poronga na cabeça, que era a lanterna do seringueiro, com a sua espingarda para se proteger das onças e dos outros bichos. Eles se esforçaram, lutaram para produzir a borracha para o esforço de guerra do Brasil na Segunda Guerra Mundial.
10: Entre 1943 e 1945, cerca de 60 mil brasileiros, principalmente jovens do Nordeste, foram levados para a Amazônia para produzir borracha para os aliados. O autor da proposta, senador Confúcio Moura, do MDB de Rondônia, disse que o impacto financeiro da medida é inferior a R$1.500.000 por ano.
2: E o Senado Federal iniciou hoje as discussões sobre a proposta de emenda à Constituição que estabelece o direito à aposentadoria diferenciada aos agentes comunitários de saúde e aos agentes de combate às endemias.
3: A PEC ainda regulamenta o vínculo funcional da categoria. Repórter Douglas Castilho.
12: Na prática, a proposta estabelece a idade mínima de 57 anos para mulheres e 60 anos para homens, condicionada à comprovação de 25 anos de tempo de contribuição e de efetivo exercício profissional, com regras de transição para os agentes que já ingressaram no serviço público ou estejam em atividade. O texto também assegura a estabilidade, vedando a contratação temporária ou terceirizada desses profissionais, salvo na hipótese de emergências em saúde pública. O relator da proposta, senador Irajá, do PSD do Tocantins, ressaltou a importância da PEC, relembrando a atuação dos agentes na pandemia de Covid-19.
13: Se não fosse a atuação dos nossos agentes de saúde, nós teríamos ultrapassado a casa de milhões de brasileiros que teriam morrido naquela tragédia. Sem contar o trabalho dioturno que os agentes fazem, a saúde preventiva nas famílias.
12: O texto determina ainda que a União prestará assistência financeira aos estados e municípios para compensar o aumento das despesas com essas aposentadorias. O senador Irajá chegou a propor um rito especial para a votação, em que a decisão final seria tomada hoje. Mas o presidente do Senado, a quem cabe a última palavra, ponderou que o rito tradicional seria o mais indicado, mantendo a discussão em 5 sessões de primeiro turno e mais 3 em segundo turno e 2 votações.
2: E seguiu para a sanção presidencial o projeto que autoriza a venda e o uso de sprays de pimenta para a defesa pessoal de mulheres. A proposta também cria um Programa Nacional de Capacitação sobre o uso do item e os limites da legítima defesa.
3: Mulheres maiores de 18 anos poderão adquirir o spray e adolescentes de 16 a 18 anos com a autorização dos responsáveis. O texto seguiu para a sanção presidencial. Mais detalhes sobre esse projeto você acompanha ao longo da programação da Rádio Senado.
2: Música. edição de Paula Groba e trabalhos técnicos de João Lira, o Jornal do Senado fica por aqui. Acompanhe agora as notícias da Câmara dos Deputados. Boa noite.
3: Boa noite e até amanhã.
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14: Comissão aprova série de atividades para informar população sobre fibromialgia.
15: Relator de propostas sobre faturamento dos microempreendedores individuais quer incluir reajuste automático anual no texto.
14: E aumento do faturamento dos MEIs deve ser debatido pelo plenário.
15: Boa noite. Aprovada a proposta que estabelece atividades para conscientizar a população sobre fibromialgia. A repórter Paula Bittar acompanhou a votação e explica mais sobre essa doença e o texto aprovado.
16: A Comissão de Constituição e Justiça da Câmara aprovou uma proposta que cria ações de conscientização sobre a fibromialgia. A fibromialgia é uma síndrome que se caracteriza por dores generalizadas, principalmente na musculatura. Também pode causar fadiga, distúrbios no sono, alterações de memória e atenção. Ansiedade, depressão e alterações intestinais podem ainda acometer os pacientes. Segundo a Sociedade Brasileira de Reumatologia, a doença é relativamente comum e afeta cerca de 2 a 3% da população brasileira. A incidência é maior em mulheres entre 30 e 50 anos. A proposta insere as ações na lei que criou o Dia Nacional de Conscientização e Enfrentamento da Fibromialgia, comemorado anualmente em 12 de maio. O texto aprovado estabelece que durante o mês de maio será realizada a campanha Maio Roxo de conscientização sobre a fibromialgia. A campanha incluirá, entre outros pontos, a publicação de informações em redes sociais e sites em linguagem simples e acessível sobre dor crônica, fibromialgia, direito a tratamento adequado, acesso à assistência farmacêutica e benefícios de práticas integrativas e complementares e o incentivo à educação continuada para profissionais de saúde, com foco no atendimento humanizado, no diagnóstico precoce e no tratamento adequado. Durante a discussão do texto na comissão, o deputado Pompeu de Matos, do PDT do Rio Grande do Sul, ressaltou o caráter silencioso da fibromialgia e a necessidade da tomada de ações.
17: Essas pessoas não estão sozinhas. A doença é silenciosa, mas nós estamos vendo, ouvindo, acolhendo, sentindo a manifestação dessas pessoas. Elas não são isoladas no mundo. E quanto mais nós avançarmos no sentido de reconhecer, de apoiar, de fazer o enfrentamento, melhor será o tratamento, o amparo e a proteção a essas pessoas.
16: A proposta que cria ações de conscientização sobre a fibromialgia já pode seguir para análise do Senado, a menos que haja recurso para votação pelo plenário da Câmara. Da Rádio Câmara, de Brasília, Paula Bittar.
0: Segurança Pública.
14: Delegado Palumbo, do Podemos de São Paulo, solicita a aprovação de seu projeto para extinguir a progressão de regime a presos. Critica a lentidão na votação de outras propostas que buscam acabar com o auxílio reclusão e as saídas temporárias e cobra o endurecimento de leis penais.
15: Na opinião de delegado Palumbo, a segurança pública eficaz exige a união dos três poderes, o fim das audiências de custódia e o apoio às guardas municipais. Para ele, a falta de punições rigorosas penaliza diretamente o trabalhador que fica exposto à violência urbana diariamente.
14: Ranieri Paulino, do PL, lamenta a morte do engenheiro civil Rubens Fernando da Costa Filho, morto a tiros em Guarabira, na Paraíba. O deputado presta solidariedade aos familiares e amigos da vítima e defende a rápida apuração do caso pelas autoridades competentes.
15: No entendimento de Ranieri Paulino, o episódio reforça a necessidade de promover a cultura da paz e o enfrentamento de todas as formas de violência. Segundo o parlamentar, o caso mobiliza a população paraibana em torno do pedido por justiça.
0: Relações Exteriores.
14: Helder Salomão, do PT do Espírito Santo, critica declarações e iniciativas atribuídas a integrantes da família Bolsonaro nas relações com os Estados Unidos. Ele alega que medidas como a defesa de tarifas sobre produtos brasileiros e ataques ao PIX contrariam a soberania do país.
15: Helder Salomão sustenta que representantes públicos devem priorizar a defesa dos interesses do Brasil nas relações internacionais. Segundo o parlamentar, a atuação política deve estar voltada à proteção da economia nacional e ao fortalecimento das instituições brasileiras.
14: Chico Alencar, do PSOL do Rio de Janeiro, presta solidariedade à

0: As informações sobre o resultado das votações de hoje estarão na edição de amanhã.
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2: Otone de Paula, do PSD do Rio de Janeiro, presta solidariedade à ex-primeira-dama Michele Bolsonaro e à senadora Damaris Alves diante de críticas e ataques públicos. O deputado condena as declarações dirigidas às duas lideranças políticas e pede mais respeito no debate público.
0: Otone de Paula avalia que divergências envolvendo integrantes do campo conservador podem enfraquecer a atuação da oposição ao longo do ano. De acordo com o parlamentar, é necessário preservar a unidade política e evitar conflitos que prejudiquem o debate democrático.
2: Charles Fernandes, do PSD da Bahia, registra a comemoração dos 40 anos do Rotary Club de Guanambi e a posse da nova diretoria da entidade. Ele destaca a trajetória da instituição e a sua atuação contínua em ações voltadas ao desenvolvimento da comunidade.
0: Charles Fernandes relata que, ao longo de 4 décadas, o Rotary promoveu iniciativas nas áreas de saúde, educação e assistência social. O deputado também menciona o passeio ciclístico que a organização promove para arrecadar recursos destinados a projetos beneficentes.
3: Cultura.
2: Aloísio Mendes, do Republicanos, parabenizou São Pedro dos Crentes pela realização da 15ª Cavalgada, ocorrida entre os dias 27 e 28 de junho. Na avaliação do parlamentar, o evento contou com o maior público já registrado e se consolidou como a maior festa do sul do Maranhão.
0: Aloísio Mendes agradeceu a recepção que recebeu na cidade, elogiou a gestão municipal pela organização da festa, cumprimentou as lideranças regionais presentes e reforçou que vai continuar apoiando o município para manter o alto padrão das festividades e o desenvolvimento local.
2: Termina agora o jornal Câmara dos Deputados, produzido pela Rádio Câmara, com trabalhos técnicos de Everson Urani e apresentação de José Carlos Andrade e Paula Bittar.
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1: Essa semana é uma verdadeira semana de maratona, falando de saúde, qualidade de vida. E vamos falar hoje sobre a H. pylori. Por que falar sobre essa bactéria? Porque milhões de pessoas em todo o Brasil, infelizmente, têm sido atingidas por essa bactéria, né? Na verdade, o nome é Helicobacter pylori, né? Nós conhecemos aí por uma H. pylori. É uma espécie de bactéria que coloniza principalmente, né, a mucosa do estômago do ser humano. Ele se aproveita, inclusive, dessa acidez. Muitas úlceras, né, ou alguns tipos de gastrite, de câncer no estômago, decorre dessa infecção causada pela H. pylori. E para que isso não aconteça, a gente está aqui trazendo esse alerta de saúde para você que tem problemas como azia, né? Geralmente é assim, né? Ô, doutor, eu tenho uma azia, tá pequenininha, né? Qualquer coisinha eu tomo um antiácido e passo. No outro dia a azia aumenta e vai aumentando. E aí daqui a pouco você está falando, rapaz, é uma queimação no estômago. Eu começo a comer, me sinto mal. Sinto um enjoozinho também quando eu como, sabe? Quando eu me alimento. É um enjoo misturado com dor, é uma agonia. Possivelmente você já foi atingido por essa bactéria e ela está se aproveitando, se alimentando da acidez causada pela debilidade do teu corpo, gerando aí, infelizmente, a possibilidade de você ser atingido por uma úlcera ou até mesmo por um câncer. 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

0: Louvado seja o teu nome, Senhor.
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6: 20 horas e 40 minutos.

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